0: 14 bis, Bonayem, The Fivers e Débora Blanda, onde que toca? É na Catarinense, é no Rádio Saudade, o melhor playlist da sua noite de domingo.
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0: Um ótimo domingo, um forte, longo e caloroso abraço. Sabe aquele som, sonho de Ícaro, da Georgia Pussycat? Ira, Envelheço na Cidade e A Casinha Branca do Gilson. Você lembra dessas canções? O que? Você não tem recordação dessas músicas? Ouça aí, por exemplo, Biafra. Onde você estava quando Biafra fazia sucesso?

0: Casinha Branca do Gilson, agora tu lembrou, né? Envelheço na cidade, Pusquete, Sonho de Ícaro. Eu sabia que você ia lembrar. Boa noite, obrigado pela sintonia. Uma linda noite de domingo.
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0: E é domingo na Rádio Catarinense e nós tocamos Dominique Gianni, Benito de Paula, Retalhos de Cetim, Antônio Carlos e Jocaf com Desacato e Engenheiros do Havaí Promessa. Vamos começar com aquela da Domingue, Nick. Boa noite, dá um play aí, filho, me ajuda, bebê.

Engenheiros do Havaí, Antônio Carlos, Benito de Paula e Giane na Catarinense. Boa noite.

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3: Uma semana maravilhosa pra gente, um dia incrível pra você, uma segunda-feira cheia de saúde e prosperidade, né? Aliás, que a semana chega matando a pau, né, produção? Pelo amor de Deus, né? Chega de guerre-guerre, dá volume no rádio, porque a energia positiva tá na Catarinense. Boa noite, gente. Alan Jackson, I'll Try. Kid Abelha, Como Eu Quero, Os Incríveis, Que Coisa Linda, e o Belchior, Com Medo de Avião, no Rádio Saudade.

0: A de Saudade, né? Belchior, Os Incríveis, Kid Abelha, Alan Jackson, uma mistura que só dá certo no Rádio Saudade. Não adianta e não adianta, né, bebê? Boa noite.
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0: E a Rádio Catarinense destacando e desabotoando a saudade pra você. Paralamas, o sucesso, meu erro. Amado Batista, Sol Vermelho, dá o play.

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3: Já na reta final, né, produção? Pelo amor de Deus. Peninha, matemática, esse álcool pupô.

0: Ô, trem bom demais, rapaz. Bom domingo, boa noite. Um domingo maravilhoso. Bom descanso pra gente também, né?
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0: Tá de bobeira por aí curtindo a Rádio Catarinense? O que você tá fazendo? Fala comigo, hã? Tá fechando o domingo ao som da Rádio Catarinense? Aí é espetacular, né, meu irmão? Ô, rapaziada medonha. Fagner Romance no Deserto, produção. Dá um play aí que a moda é boa.

0: para matar a saudade com Fagner, né? Romance no Deserto, na Rádio Catarinense. Valeu, valeu, valeu.
1: 10 e 12.
0: Um abraço, galera. Foi um prazer estar junto com você no Rádio Saudade nesse domingo. Amanhã, às 5 horas da manhã, estaremos de volta aqui na Rádio Catarinense para destacar sempre o melhor som no Bom Dia Trabalhador, no modo ao vivo. Bom restinho de domingo, uma boa semana. Eu te espero amanhã, às 5 da madruga. Boa noite.
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0: 11:26.
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0: o som, Marília. Bora vamos, tomar mais
1: vamos,
0: um.
1: Vamos tomar mais um, né? Aê!
2: Meia-noite e 6.

0: Valeu, meu irmão.
1: Vamos juntos agora.
2: E todos os amantes já adormeceram.

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0: linda, ela é top, ela é dama, Fred.
1: Mas bebeu?
0: Fudeu.
2: Meia-noite e 42.

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0: Muito obrigado, galera. Muito obrigado, São Paulo.
1: Obrigado, gente.
0: Obrigado pela presença de cada um de vocês, da realização desse sonho. Nessazinha, a gente é muito feliz de estar passando essa noite aqui com vocês. Obrigado de coração mesmo.
1: Obrigado, Deus, por proporcionar esse momento pra gente.
0: Primeiro lugar.
1: Obrigado, meu Deus.
0: Obrigado, pai. Obrigado, mãe.
1: Obrigado a todos vocês. Fiquem com Deus, gente. Obrigado, obrigado de coração.
0: Aqui começa uma história. Duas vidas e um sonho pra vocês.
1: Obrigado, gente.
0: Obrigado, obrigado, obrigado, gente.

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0: né?
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5: 1:53.

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2: 2:21.

0: Obrigado, gente!
1: Falou, gente!
0: Obrigado!
1: Obrigado mesmo.
0: Muito bom!
1: Obrigado, gente. Obrigado. Obrigado. Obrigado. Obrigado. Obrigado. Obrigado. Obrigado.

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3: 2:50.

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3: 3:19.

tudo vai ser tão perfeito. Eu quero te curtir demais. Valeu!

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6: 3:47.

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1: Alô, caminhoneirada de todo o Brasil! Salve, salve, galera da rodagem! Por cá, o Fernando Riquetti, turma, eu vou pegar uma beira com vocês, viu? Dá licença aí! Vamos juntos, Brasil Caminhoneiro, tá começando! Em muitas regiões da Amazônia, as estradas dão lugar aos rios. E as balsas se tornam fundamentais para garantir o transporte de pessoas, veículos e mercadorias. E o Francisco Garossi, nosso repórter especial, fala direto do estado do Amazonas. Garossi, cadê você?
2: Nós estamos em uma das paisagens mais impressionantes de todo o nosso país, diria até do mundo, onde os rios Negro e Solimões se juntam para formar o Amazonas. E aqui, nessa região, a logística é complexa e envolve várias outras atividades, como, por exemplo, o transporte de balsas. Essa é a continuidade da estrada sobre o rio. Na Amazônia, os rios são corredores de transporte, parte da vida econômica. O Rio Amazonas e seus afluentes movimentam pessoas, alimentos, combustíveis, máquinas e cargas que abastecem cidades inteiras. Na região, a logística é rodoviária e fluvial. O caminhão chega ao porto, sobe na balsa, atravessa o rio e retoma a viagem na estrada. O caminhoneiro brasileiro já é um profissional acostumado a desafios, mas na Amazônia a profissão ganha outra escala. Aqui ele precisa entender de estrada e de rio, calcular o diesel e a travessia, considerar o tempo do asfalto e o tempo da balsa. É uma rotina exigente, porque aqui planejamento não é luxo. É necessidade.
1: E na balsa, o Garon se conversou com o estradeiro Francinei, que roda há mais de 8 anos pela região.
2: Você tá agora aqui, a gente tá cruzando o rio. Você, qual que é teu destino agora? Rio Branco. Tu vai pra Rio Branco. Quantos dias vai chegar lá no teu planejamento?
3: Plano de 2 ou 3 dias, sem quebrar caminhão, sem atoleiro, que é difícil aqui, né? Complicado.
2: E esse primeiro passo, que é colocar o bruto aqui na balsa e fazer essa travessia. A gente olha aqui a operação, parece que tá tudo muito tranquilo, que tá sempre tudo certo, mas é sempre assim, não?
3: Não, não. A gente tem dificuldade, às vezes, o caminhão quebra para subir na balsa, para descer, ele fica engatado ali, aí começa desde aí a dificuldade já.
2: Quanto custa para você fazer essa travessia?
3: Às vezes é 300, muda. Eu tô indo por 230, na volta corta a 300.
2: E o que, por que que muda isso?
3: É o que a gente quer saber também. Ele só alega que teve um aumento rápido. E é o preço, querendo ou não, tem que pagar. A gente precisa fazer isso.
2: Ou seja, isso daí é um custo que acaba entrando na tua conta, né?
3: É, certeza.
2: É graças a esses profissionais que aqui a logística da Amazônia funciona e segue adiante. E que o planejamento é o responsável por garantir a segurança de cada um desses brutos aqui que estão todos os dias circulando nessa região e que fazem com que alimentos, remédios, máquinas e insumos cheguem nos mais diferentes pontos da região Amazônia. E essa nossa conversa não termina aqui. A gente continua junto nas redes sociais, porque segurança é aqui com o Garossi. Agora é com você, Riquete, que sabe muito bem que aqui na região amazônica, os brutos também navegam.
1: Ô, Garossi, parabéns, meu irmão. Tamo junto no Balaio do Gato, viu? Olha, você sabe que eu fiquei com uma pontinha de inveja do C aí, meu velho? Porque eu nunca tive a oportunidade de estar fazendo uma reportagem na balsa, acompanhando o dia a dia da turma que roda aí pela 319.
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1: Recado agora para você, carreteiro. Você tem tomado cuidado com a manutenção da quinta roda? Ela é o elo de ligação entre o cavalo mecânico e a carreta. Junto com o Pino Rei, trabalham em sintonia. O Marcos Pedroso é gerente de produtos de uma grande fabricante de quinta roda. Ele explica que antes de ir para a carreta, a peça passa por rigorosos testes, viu? Vamos ouvir.
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0: Aqui tudo prontinho, antes de ir para o caminhão, então, passa um pente fino geral aqui na peça, né?
5: É, aqui a gente faz um teste de ajuste, né? De engate e desengate.
0: Certo.
5: Para garantir que quando for para montagem no implemento, ela esteja 100%, né?
0: Bacana, bacana. Bom, tem um alerta muito importante para você, parceiro, que a hora que for comprar uma quinta roda, seja uma nova, né? No seu implemento novo, legal, ou então aí para reposição, para você ficar muito atento a essa marca aqui, ó. Selo do Inmetro. Isso aqui é a garantia que o motorista, né, não vai ter nenhum tipo de problema ou sofra algum tipo de sanção de punição no caso de uma abordagem pela Polícia Rodoviária Federal, por exemplo, né?
5: É isso, Riquetti. A gente passa por um processo muito, muito crítico de auditoria, né? No nosso caso específico é o Senai, então a gente passa por um processo muito, muito rigoroso e a gente indica que só compre peças que forem homologadas pelo Inmetro. Legal. Tanto a quinta roda quanto o Pino Rei.
1: Todas essas peças possuem uma medida limite para o desgaste. E ao ser atingida, precisa ser trocada. Mas cuidado, gente, cuidado com os produtos asiáticos de pouca durabilidade que oferecem muito risco à sua segurança. E segurança é um assunto sério. Com ela, não se brinca. E para prolongar a vida útil, o segredo é a manutenção.
5: Todos esses componentes, ele tem vida útil. Então, ele tem a vida útil, você chegando numa determinada medida, você tem que descartar, ele não é para sempre. A quinta roda tem um ajuste.
0: Certo.
5: E tem muita gente que tem mania de ir ajustando isso, até quando o componente já não tem mais a vida útil mínima, né?
0: Certo.
5: Então, é super importante a gente cuidar com o mínimo de espessura que tem as peças.
1: O Pino Rei também deve ser lubrificado. E não esqueça da lubrificação interna, hein, motorista? Ela é feita através das graxeiras.
5: A gente indica, independente da aplicação, que semanalmente você tira o excesso de graxa. Semanalmente é o ideal. Quando você parte para uma operação um pouco mais severa, para estradas não pavimentadas, onde tem areia, a gente indica até a cada 2 dias.
0: Certo.
5: Tira o excesso de graxa, coloca a graxa nova, porque a graxa junto com terra, ela vai virando um abrasivo. Então isso vai fazendo desgastar prematuramente os componentes, né? Até para a durabilidade dos componentes, né? Acho que se você fizer a manutenção dessa maneira que tem que ser feita, você vai ter uma utilização maior dos componentes.
1: E só mais uma dica, hein? O motorista pode começar a identificar problemas de ajuste na quinta roda quando, ao arrancar ou frear o caminhão, sentir o impacto do reboque na cabine. Esse é um sinal de que a quinta roda está desregulada. E essa folga, gente, se constitui num dos principais indicadores do início de problemas.
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1: É, parceiro, com o preço do diesel lá em cima, com os custos de manutenção, valor dos pneus, é seguro. Rapaz, manter um caminhão rodando hoje em dia não é das tarefas mais fáceis não, viu? Principalmente pro autônomo. E é que ele tá um negócio, né? Sozinho fica difícil. A situação, ela poderia ser diferente se o estradeiro tivesse mais poder de negociação com fornecedores, né? Fazer tipo assim uma compra conjunta. E compra conjunta tem nome. Chama-se cooperativismo, conhecida como a união de esforços. Presta atenção, porque esse tipo de trabalho, né, o cooperativismo, deve ganhar força daqui para frente. Hoje, a gente vai entender como é que funciona uma cooperativa. Diferente de uma empresa que você precisa, por exemplo, de capital, a cooperativa ela é feita de pessoas que se juntam, né? Aí o pessoal forma uma assembleia, elabora ali um estatuto, escolhe-se os dirigentes, aí o pessoal tem que fazer o registro na junta comercial e também numa entidade chamada OCB, que é a Organização das Cooperativas Brasileiras. Ela então une os cooperados, né? Ela acaba reunindo os caminhoneiros. E aí a profissionalização e o fortalecimento do negócio são os principais benefícios do cooperativismo. Porque o cooperativismo, ele aumenta o poder de negociação, aumenta o acesso ao crédito, ao financiamento, reduz a distância entre as grandes transportadoras, não só na compra de produtos, mas também na carga tributária que acaba sendo dividida com todo mundo que está ali. Mas para dar certo, o estradeiro ele tem que estar muito atento aos seus direitos e também aos seus deveres. Ó, você tem o direito de votar, tem o direito de ser votado, tem o direito à sua parcela nos resultados econômicos da cooperativa e tem o dever de acatar aquilo que for decidido numa assembleia, mesmo quando você for voto vencido, tá bom?
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1: Ó, veio o modão. Paulinho, solta aí. Cleiton e Romário.
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2: Ô turma, nessas minhas andanças pelas estradas do Brasil, eu encontrei o caminhoneiro Adriano Saviano. O moço ficou 20 anos trabalhando no Japão. Mas a saudade, você sabe, né? Sempre fala mais alto e ele acabou voltando pro Brasil. E aí, quer ouvir a prosa? É? Ô Paulinho! Roda a matéria aí, meu irmão.
3: Depois de mais de 20 anos trabalhando na terra do sol nascente, o bom filho à casa volta. É a história do Adriano. Rodou muito por todo o Japão e agora tá de volta no Brasil. Saudade da família sempre acaba falando mais forte, né, Adriano?
4: É verdade, verdade. O laço de mãe, de pai, irmão, assim, é muito forte pra gente.
3: E a gente tá vendo aí, você trabalhava no transporte do carro 0 quilômetro, então.
4: Não, então, eu trabalhava, a empresa ela comprava carro no leilão no Japão para mandar para fora, para mandar para toda a Europa, para África e tal, né? Então, de manhã eu trabalhava com container, eles mandavam, colocavam vários carros assim em cima do container, né? De ladinho, um em cima do outro assim. E à noite, quando o porto fechava, eu engatava numa cegonha e ficava até cansar.
3: Louco. Mas e a questão de jornada, de horário de trabalho para descansar? Você não descansava não, moço?
4: É, lá assim, lá não tem. Para quem é de estrada, é rodoviário, assim tem realmente uma regra, tal. É quase a mesma coisa daqui. Né? Você tem que trabalhar tantas horas, você folga um pouco, depois puxa mais um pouco de horas, igualzinho aqui. E eu dormia bem pertinho, eu dormia num container, na garagem na garagem da empresa. Então, tipo, eu parava o caminhão e já caía na cama. Assim.
3: Olha, turma, ele trouxe muitos bons hábitos e costumes de lá. Um deles, ó, é manter o pesado sempre tranquilo. Ele tá aqui no 1635, trouxe o caminhão pra lavar. E o Richard tava falando, falou, Riquete, olha, o Adriano é chato com o caminhão. Não é dele, é do patrão, mas ele cuida desse caminhão aí a pão de ló. A gente vendo ali o pessoal esfregando, lavando, até a quinta roda, o pessoal daquele talento qualificado. Parabéns, meu irmão.
4: Ah, tem que dar, tem que dar. Tem que dar porque é minha vida que tá em risco aí. Eu preciso pagar minhas contas e dar apresentação para minhas famílias, né?
3: Você já chegou a presenciar algum caminhoneiro que de repente teve a entrada barrada para fazer uma carga e uma descarga porque o caminhão estava muito sujo? Já presenciou alguma história parecida com essa daí ou não?
4: Eu já presenciei, não nesse sentido. Eu já presenciei, tipo, a empresa ser nova, né? Um contrato novo, vai lá com o caminhão e o caminhão tá sujo, né? Como a carga já estava separada, eles fazem a carga, mas não fazem mais. Sim. Porque de primeiro o caminhão tinha que estar limpinho, é o cliente novo, é uma coisa, né? A mesma coisa de eu ir com uma, de eu ir para uma roupa bem suja para uma entrevista, não dá, né? Então tenho que, eu acho que isso eu já presenciei bastante já.
3: Pô, chegar com o caminhão bonito ali, limpinho, faz toda a diferença também, né, Adriano?
4: Faz toda a diferença. E te dá orgulho também, né? Porque você tá em cima de um bichão sujo, é diferente de os outros olhar e ver que o seu caminhão tá limpinho, né?
3: Parece a roupa, ele bota uma roupa suja, ele não fica legal, né?
4: Isso, eu gosto, particularmente eu gosto.
3: E nunca se esqueça, viu, parceiro? Na hora de fazer a limpeza, pedir pro pessoal, ó, fazer aquela limpeza qualificada lá dentro da boleia. Afinal de contas, é lá que você passa boa parte do seu dia.
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1: E vamos de música!

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1: O moço, pra variar, é filho de caminhoneiro. Tá na tocada há 22 anos. E ouve só a definição que ele dá, não apenas do ofício, mas do carinho pelos pesados. Ouve só.
3: Amo a profissão, amo o que eu faço, sou feliz. Tudo que eu tenho, que eu conquistei até hoje, foi em cima de caminhão, foi na minha profissão. É uma dó que tantas vidas estão se perdendo, da juventude que tá começando agora, que acha que caminhão é brinquedo, e caminhão não é brinquedo. A profissão não é brinquedo.
1: É, e pra superar os desafios, ó, só reunindo forças. Primeiro, em Deus. Depois, na família.
3: Família é a base de tudo, é o alicerce. A gente sai pra viajar buscando ganhar dinheiro. E quando tá um tempo fora de casa, né, volta pra junto da família.
1: Família grande, essa, hein, Zaqueu?
3: A nossa família é formada de 3 homens e 1 moça. E o único que seguiu a profissão do pai fui eu, né?
1: É, e apesar de todas as dificuldades, ele não se arrepende, viu? E fique ligado, hein? Quem sabe a sua história não é a próxima a ser contada aqui no programa, hein?
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1: Eita, tudo que é bom acaba rápido. Já chegou ao fim mais um Brasil Caminhoneiro, que é uma realização da Cobran, Companhia Brasileira de Marketing. Muito obrigado pela parceria, viu, Estradeiro? Amanhã eu tô de volta. Um forte abraço e até lá! Sim.

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2: Bom dia, bom dia, bom dia, bom dia, bom dia, turma, bom dia, família. Bom dia, região. Bom dia, meu querido. Bom dia, minha querida. Bom dia, meu mano, minha mana. Bom dia pra galera. E bom dia também pra família Ravile, começando junto com a gente a partir de agora. E aguardamos, né, a produção, que fique conosco, que fique com o Bom Dia Trabalhador por muitos e muitos anos, que seja o primeiro dia de muitos e muitas parcerias com Ravile Imóveis, chegando agora junto ao Bom Dia Trabalhador, edição desta segunda-feira. Aí, bater palma, né, produção? Pelo amor de Deus, turma! É o mínimo que eu espero de vocês. Valeu, valeu, valeu, Ravile! Obrigado pela confiança, obrigado por acreditar nesse projeto do Bom Dia Trabalhador, projeto audacioso no rádio, projeto onde difere de tudo que está no ar. A gente vai pelas beiradinhas, né, produção? Vamos pelas beiradinhas, né? É que nem comer um prato de sopa quente. Ué? É pelas beiradinhas que você come um prato de sopa quente, sabia disso? Ah, de comida eu entendo, viu, meu irmão? Valeu, galera, Ravile, dá uma cutucada no galo pra turma da Ravile. Aí, bebê, chama na buzina, então, tem que chamar, tem que chamar. Tem que chamar, segunda-feira tá começando. Na nossa opinião, o melhor dia da semana é este, onde nos encontramos agora, segunda-feira, 20 de julho. Pelo amor de Deus, julho tá acabando já. Você tá doido? Mais duas semanas já era, né, produção? Meu amigo, passou rápido demais. Você tá doido, meu filho? Ah, e também é o primeiro dia útil das férias da criançada, né? Só quero ver bagunça atrás de bagunça, né? Não, eu nunca vi a piazada pra gostar tanta de bagunça, né? Ah, mas é alegria, né? Preenche os nossos corações, enche a nossa casa de alegria, de felicidade. A gente também era assim na produção. Quando enjoava de fazer bagunça no pai e na mãe, mandava lá pro vovô e pra vovó. E lá a bagunça era severa, né? Era severa, pelo amor de Deus. Bom dia, bom dia. 5 em ponto. A partir de agora, as emoções do Bom Dia Trabalhador, na Rádio Catarinense, no ar e bem alto, para toda a grande imensa região. Desejando para você um dia incrível, desejando um dia cheio de realizações, uma semana mais do que positiva, uma semana com resultados satisfatórios.

Maria, mas se amanheceu cheio de graça hoje, né, meu irmão? Mas pelo amor de Deus. 5 horas. Bom dia. Vamos dar uma chacoalhada com o candeeiro, assim, ó.

Modão do Candeeiro, bom dia! Um dia lindo pra gente, alô galera do interior, bom dia, bom dia, bom dia! Como é que tá amanhecendo a comunidade aí? Como é que tá amanhecendo a sua localidade? Fala pra gente! Pode contar pra Rádio Catarinense, fica à vontade! Conta através do 984377982 55! Bom dia, bom dia, bom dia, dia, bom dia você! Aquele dia incrível, né? Aquela manhã maravilhosa. Estamos sempre no ar e bem alto. Tá indo pro serviço, tá indo pra academia, tá indo fazer o quê? Conta pra gente. Ah, tá indo pro trabalho, valeu, valeu, Ana, obrigado pela companhia, bom dia. Já posso começar a atender, né, produção, você me permite aí, meu irmão. Ah, já tem gente aí, assim como a Ana, indo pro serviço, curtindo a Rádio Catarinense no ar e bem alto. Já vamos atendendo a turma toda. Tá bem sintonizada nessa manhã espetacular do Rádio Brasileiro, pelo amor de Deus, hein. É uma pintura de dia, né? Tá gostosa a temperatura.

0: Temperatura tá agradável, ô rapaz. Podia ser assim o ano inteirinho. Imagina começar um dia de inverno com 22 graus. Eu sei, vem água por aí, vem chuva por aí. É previsto para amanhã chuva, né? A partir de amanhã, as chuvas é para cair em nossa região, é para acontecer com mais força na nossa região de Joaçaba.
1: Bom dia, Richel, aqui da Cozinha Nobre.
0: Bom dia, meu irmão.
1: Queria colocar pilares para nós curtir.
0: Boa
1: segunda-feira para todos nós aí. O meu amigo Campeiro que tá indo para Porto União.
0: Valeu,
1: um abração, Campeiro. É boa semana para todos nós aí.
0: Valeu, meu irmão. Fica na boa, fica na paz. Fica na Rádio Catarinense 5 e 6. Bom dia para o Demar ligado com a gente, né? Tá pedindo o grupo Gaitaço. Potros. Baita não. Esse é o Ademir que tá pedindo essa moda, viu, produção? O Ademar tá pedindo Lourenço e Lorival na casa da avó. Já que a gente começou a falar do vô e da avó, né? Valeu. Rodrigo Oliveira também tá ligado com a gente, né, Rodrigo? Aquele quebra-costela de duas voltas e meia. Chinchadito no mais, né, meu irmão? Hã? Tudo de bom. Já roda seu som, viu, Rodrigo Oliveira? Tá pedindo Terra Tombada. A cabeça e o corpo da gente não consegue se adaptar, né, produção? Não, mas é o tempo. Nós estamos no inverno, não é? Inverno brasileiro. Isto nós já acostumamos, que já tivemos temperaturas negativas, geada atrás de geada, frio atrás de frio. Aí de repente vem aquele clima lá de agosto, setembro, né? Ah, mas não tem corpo que aguente, né? Pinga limão e mel, viu? Não, se pode também, né? Se não pode, não vai estar fazendo essa mistura aí. Vitamina C também é uma boa para essa época do ano, né? Chazinho para aumentar a imunidade. 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Bino Saldanha, Pilares. Uma boa segunda, um bom início de semana.
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Miro Saldanha. Não é assim. Pilares, essa é boa pra começar a semana, né? Fazer a gente repensar em muitos conceitos que criamos, né, produção? Bom dia, ô Padilha! Padilha tá acordado, azar. Que cachorro? Não, e pra que acordar tão cedo, Padilha? Não, fala pra mim, pra que acordar tão cedo, Padilha? Deus, 5:15 da madruga, meu irmão. Valeu, valeu, valeu. Alô, Niquete. Bom dia, Niquete. Obrigado pela companhia, meu irmão. Bom saber que o amigo tá ligado, tá sintonizado com a Rádio Catarinense. Tá mandando ver nessa manhã, né, meu irmão? Alô, meus amigos que estão no trânsito. Ah, esqueci de mencionar vocês, né? Os nossos amigos motoras, condutores de caminhões, carretas. Tanto faz, tá no trânsito, carro pequeno, médio, grande, gigantesco, moto, Kombi. Fica à vontade também para falar conosco através do WhatsApp da Rádio Catarinense no 98437-7982. Manda aí nessa comecinho de manhã, recinho de madrugada, com 22 graus. Cutuca o Ganize aí. Até o galo tava animado um tempinho desse, né? Calma, vamos aproveitar hoje, vamos aproveitar hoje. E amanhã vem chuva, turma! Bom dia! Pera aí, eu já vou atender vocês de novo. Calma aí, calma aí. Um passinho por vez, né?

é bom, né? Eu nem a galera na volta, deixar a piazada correndo no sítio do vovô, da vovó, né? É uma delícia, né, produção? Não sei vocês, mas nessa época do ano, quando pintava, bordava as férias, é o que a gente queria. Ah, rapaz. Correr lá pra casa do vô e da vó, quando não tinha tempo ruim não, né? Tinha tempo ruim não, oh, coisa bem boa. 5:19, o que você tá inventando nessa madrugada? Compartilha com a gente através do WhatsApp da Rádio Catarinense no 984377982. Eu lembro as senhoras e os senhores que o código de área é 49. Combinado? Ah, sim, produção, a música por Rodrigo Oliveira, né? Preparando-se para mais um dia de muito serviço, para mais uma manhã de muito trabalho, para mais um dia de labuta. Valeu, Rodrigo. Um abraço, meu irmão. Terra tombada do Chitão.

Chitão e Chororó. Bom dia. Bom dia, bom dia, bom dia, bom dia, segunda-feira. Bom dia, espetacular manhã. Estamos no Bom Dia Trabalhador, 5h22. O tempo é pra ficar assim, cara fechada até próximo às 8, né? Eu vou das 7 aí, é que o sol tá pra começar aos poucos, dando ar da graça, né? Mas hoje as temperaturas passam de 26 graus ao decorrer dessa segunda-feira. Há possibilidade de chuva na madrugada de terça, viu? Na madrugada de terça-feira, a possibilidade de pancadas de chuva. E aí a terça-feira será nublada, mas enfim, já eu conto pra você como é que será a nossa semana mais para essas próximas horas. Esse é o prognóstico. E rezando, né? Orando, pedindo, intercedendo aí com todas as forças que o tempo que está previsto para nossa região seja de chuva, né? Sem vento, né? Sem granizo, sem estragos. Tá bom assim, né? Não, tá bom assim, produção. Ah, pelo amor de Deus. Fica bem à vontade para mandar beijo, abraço, sorriso e amasso para quem você achar melhor e necessário. Essa galera toda ligada com a Rádio Catarinense. Um querido dia, uma ótima semana. Uma boa segunda-feira. Tá liberado também o 3551-2410. Tá liberado o 3551-2411. Aquela galera toda ligada com a gente. Alô, Delosmar, tudo bem, meu irmão? Um abraço, Delosmar. Obrigado pela sintonia, uma ótima segunda-feira. Tô pedindo o grito de liberdade do Grupo Rodeio. Alô, menino. Você tá doido, né, menino? Ô, Micha, não deu pra tua Argentina, né, Micha? Não deu, rapaz. Eu não vou torcer pra ninguém mais. Não vou torcer. Na verdade, não adianta. Eu torço, tá tudo errado, rapaz. Tô falando sério, produção, hã? Não, mas pelo amor de Deus. A Argentina nem entrou em campo. Ah, mas que fiasqueira danada, rapaz. Fiasqueira danada. Ah, Jesus amado, né? Não, e o que é aquele árbitro também, né? O árbitro mais perdido do que peido e bombacha, né? Mais extraviado que chinelo de bêbado em cancha de bocha, rapaz. Não, aí não, né, produção? Ah, louco, meu Deus do céu. Me ajuda aí, segunda-feira. Os Serranos. Leonardo. Bom chimarrão. Bom mate.

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maravilha! Bom dia, bom dia, bom dia, meu povão! Um abraço! Galera que tá curtindo a gente em Catanduvas. Valeu, valeu, valeu, valeu, turma de Catanduvas. Bom dia, bom dia, bom dia, meu queridão. Aí, produção. No 984377982. A galera manda ver, manda ver, manda beijo, abraço, sorriso e amasso. Alô, meu amigo Arlindo. Alô, Arlindo. Pediu Tonique Tinoco, né, meu irmão? Meu velho amigo, amigo velho. Bom dia, alô Jonathan, seja bem-vindo, Jonathan. Obrigado pela sintonia, pela amizade, meu irmão.

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4: Chama, bebê, chama. Chama na buzina. Bom dia, bom dia, bom dia. Rasga a sanfona, meu irmão. Uma ótima manhã pra você, que o dia seja incrível. Um dia maravilhoso, de muitas realizações, né? Tudo de bom, tudo de bem. Já dou mais uma chegada no WhatsApp. Peraí, peraí. Daqui a pouquinho dou mais uma chegada no WhatsApp da Rádio Catarinense. Pra atender essa galera ali, já tô vendo o Sirineu encostando o carrão, né? O Pedro Índio. Alô, Pedro Índio. Bom dia, meu irmão. São 5h35.
5: Bom dia, bom dia, oh, Misha. Tudo dia. Bem, Misha?
4: Tudo bom,
5: segundou, segunda-feira, uma boa semana.
4: Amém, meu irmão.
5: Deus abençoe. Bom dia, trabalhador. Você aí da rádio, você principalmente que tá trabalhando aí.
4: Obrigado, mano, velho.
5: E a todos que estão escutando aí, bicho. Tenha um bom dia, fica com Deus.
4: Amém.
5: Que essa semana seja produtiva para todo mundo, cheio de saúde, paz. Que Deus abençoe a todos. Bota essa música para minha delícia de amor.
4: Ô, pia velho.
5: Teodoro Sampaio, por favor.
4: Falou e disse, meu maninho.
5: Agradeço, bicho. Um abraço.
4: Valeu.
5: Tenha uma boa semana. E toda a produção aí da rádio. E todos que gostaram da música.
4: Valeu, meu irmão.
5: Bom dia, bicho.
4: Bom dia, meu irmão, bom dia, bom dia. Tá na hora, 5h35, 23 graus e a temperatura, que o dia seja lindo. Ô, segunda-feira mais linda essa, meu povo.
6: Bom dia, Misha.
4: Opa.
6: Tudo bom, como é que tá aí? Por aí, tudo certo por aqui, boa segunda e tudo de bom.
4: Valeu, meu irmão.
6: E tô aí, tamo indo aí. Busca do Xanxerê aí, passando o Ponte Serada aí, levando o negocinho do papel aí, vamos indo aí.
4: Boa,
6: vamos,
4: meu irmão.
6: Pedindo aí, se puder tocar aí com o Grupo Cordiona, lembranças pra todos os caminhoneiros aí, o pessoal que bebe na estrada aí.
4: Tá bom, meu irmão.
6: E tudo de bom, hein? Mete a buzina aí, chama a mimosa aí, mete a buzina no povo, pra acordar esse povo aí, que é segunda-feira, acordar esse povo aí.
4: Tá na hora.
6: Porra, aqueles passarinhos não devem nada, estão cantando, o pessoal está dormindo. Vamos tocar.
4: Vambora, meu povo, vambora, vambora. Passarada já tá acordada aí, turma. Os galos só fazem cantar, meu irmão, já estão na atividade. Bom dia, bom dia, bom dia. Uma gostosa manhã catarinense, bom dia. Grupo Rodeio com Grito de Liberdade, 22 graus. Uma boa semana. Bom dia.

0: Grupo Rodeio, com grito de liberdade na Rádio Catarinense, no Bom Dia de hoje. Uma programação especial pra gente acordar de bem com a vida, né? Motivados e motivadas pra enfrentar essa segunda-feira, turma! Bom dia!
1: Eu gosto de escutar muito capinha.
0: Ô, Tibúrcio, chegou, Tibúrcio! Bom dia, Tibúrcio. Você tá bom aí, Tibúrcio?
1: Eu tô bom, eu tô aqui na fazenda.
0: Valeu, Tibúrcio.
1: Tô aqui, eu perdi.
0: Um abraço, Tibúrcio.

0: Boa madrugada, boa segunda-feira, bom dia, bom dia. Alô, grande, imensa região. Sintonizados na Rádio Catarinense, que o dia seja lindo, que amanhã seja maravilhosa. Tem que chamar na buzina. Chama na buzina. Tá na hora, pelo amor de Deus, não vai perder o horário, não. Alô, galera do trânsito, curtindo a Rádio Catarinense, bom dia, bom dia. Bolé rodovia que você se encontra, girando o cargueiro, hein? Girando o seu veículo, bom dia, bom dia. Alô, turma do interior, um dia lindo. Bom dia, turma do interior. Os nossos produtores, produtoras rurais, ao som da Rádio Catarinense, nesse dia 20 do mês de julho, bom dia.
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0: 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Bom dia, em nome dessa galera a gente vai desejando para você uma segunda-feira maravilhosa, né? Um dia lindo. Oh, maravilha. Fica à vontade, já tá liberado. Manda beijo, abraço, sorriso e amasso pra quem você quiser. Chá melhor e necessário, turma!

0: 10, faltam para as 6. Bom dia! Tá acordadinho aí? Né? Tá acordadinho? Ô, trembão! Deixa eu te ouvir então, o que que você quer?
1: Ô, meu amigo bicho.
0: Ô,
1: bom dia. Deus abençoe na semana aí.
0: Amém, né, meu irmão?
1: Hoje estamos meio aborrecido, meio triste, ó. Faleceu um grande amigo nosso e amigo meu, vizinho, porta de. Que nem de outro vizinho de porta da casa aí.
0: Poxa vida, meu irmão.
1: Nosso amigo Rubens. Todo mundo conheceu o Polaquinho. Lidou, mas não teve jeito.
0: Força aí, meu irmão.
1: E acabou
0: força.
1: Falecendo.
0: Pra toda a família também.
1: E aí, é uma semana meio triste, mas fazer o quê, né, bicho? A vida segue.
0: Pelo amor de Deus.
1: Deus que é os bons do lado dele, né?
0: Amém, meu irmão.
1: Daí, toca pra nós, é a Jaine. Amigos para sempre.
0: Tá bem, meu irmão.
1: Que Deus abençoe ele, põe ele num bom lugar, né?
0: Amém.
1: Que ele merece.
0: Amém.
1: E a vida segue, né, bicho?
0: É isso mesmo, né, meu irmão?
1: E vamos pra lida, né?
0: Infelizmente.
1: Né, seu Neri? Vamos.
0: Tá na hora.
1: Começou a semana, né, seu Neri?
0: Tá na hora.
1: Deus abençoe aí, vamos... tratar a galaiada aí, que nem ele... abrir a porta, caiu a corrente. E... esperar clarear um pouco, mas enxergar o que estamos fazendo, né?
0: Valeu, mano.
1: Vamos trabalhar, né, Micha?
0: Não
1: Deus
0: adianta.
1: Abençoe nós aí.
0: Amém.
1: Conforte a família do Rubens aí.
0: Isso, os amigos, e vocês todos aí, tá?
1: Tudo vai se encaminhando.
0: Muita força.
1: Se Deus quiser, né?
0: Muita força.
1: Beleza, Micha?
0: Valeu, meu irmão. Valeu. Fica com Deus aí, querido. Já tem amigos pra sempre. Jaine, pra essa galera curtindo a Rádio Catarinense. Aquele nosso forte, longo e caloroso abraço e mais uma vez... obrigado por repartir com a gente, dividir com a gente esse teu sentimento aí, tá bom, Dick? E que papai do céu possa dar muita força para os amigos, para toda a família, que tudo de melhor, na medida do possível, papai do céu coloque nosso caminho, tá? 5:53, gente.
2: Oi, segunda marvada! Bom dia.
0: Tudo bom, meu irmão? Um abraço. Ei, Torto, obrigado pela companhia, mano, velho. Um dia lindo, mamãe. 7, falta para as 6, produção. É o Grupo Gaitaço. Outros. Alô, Demir.

0: Potros, do Grupo Gaitaço, na manhã da Rádio Catarinense. Um bom dia!
1: Bom dia, Michel.
0: Bom dia.
1: Eu gostaria que você ajudasse uma música pra mim escutar.
0: O que que você quer ouvir?
1: Pra tudo que eu gostar da música, e vocês aí.
0: Tá bem.
1: Mala Amarela. Faz tempo que isso não roda aí.
0: Verdade, é verdade.
1: Quem fala aqui é Maria da Silva Wagner.
0: Valeu, Maria.
1: Tudo de bom pra vocês aí, que tenham uma boa segunda-feira.
0: Pra ti também, guria. Tudo de bom, viu?
1: Por isso aqui pra vocês mesmo.
0: Obrigado.
1: E pra quem gostar da música, pra mim escutar.
0: Valeu, menina.
1: Até mais, tchau, tchau.
0: Um abraço, bom dia, tchau, tchau. Tenha
1: um bom dia.
0: Que o dia seja lindo pra ti também, viu, guria? Dá volume, produção, que a moda é boa. Bala Amarela, Daniel, Zé Camilo.

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Um lindo dia pra gente, irmã. Gostosa segunda-feira pra você, obrigado pela companhia, um bom dia. Que o dia seja bom, né? Que possamos compreender que tem coisas que estão ao nosso alcance. Tem coisas que a gente consegue modificar. Tem comportamentos que a gente consegue deixar de lado. Que possamos nesse dia entender que muitas coisas que vão acontecer na nossa vida que esses acontecimentos independem da nossa vontade. Doença de um parente, de um amigo, pessoas partindo, indo embora para outras cidades, anúncio de relacionamentos desfeitos. Existem inúmeros, inúmeros aditivos. Os acidentes, os incidentes, são inúmeras coisas que estão programadas para nós, que a gente não tem força, que a gente não tem a capacidade de modificá-las, mas de aceitá-las, compreendê-las, entendê-las e vivê-las. Que nesse dia, Papai do Céu, possa conceder a serenidade para aceitar essas coisas que eu não posso mudar. E nesse aceitar, a gente vai viver melhor. Porque se eu compreendo que eu não tenho forças para mudar, eu aceito a realidade como ela está, eu a enfrento com sabedoria para discernir uma coisa da outra. Porque eu já aprendi que a minha vontade não é a mesma vontade do nosso Criador. Às vezes as coisas que eu quero num tempo, Ele me concede em outro ou de uma outra maneira. Que possamos viver um dia de cada vez. Que possamos entender que a vida, ela é feita de momentos, de instantes. Que possamos aproveitar esse dia. Que possamos apreciar essa segunda-feira. Que possamos receber também a dificuldade como um caminho para a paz. Assim como Jesus aceitou as circunstâncias do mundo como ele realmente são e não como gostaria que fossem. Que possamos confiar em um plano maior que tem para nós. Que possamos confiar que o Senhor tudo faz para entregar a sua vontade para o nosso bem, para a nossa felicidade. Que possamos viver hoje e agora. O passado a gente não consegue modificar. Não temos força, não conseguimos voltar ao passado. O presente é o que nós temos para viver, falar, amar, aproveitar, dizer. O amanhã é incerto demais, ninguém sabe o que vai acontecer. Que possamos compreender que tudo na vida tem um começo, um meio, um fim. Que tudo tem um porquê, um pra quê. E tudo que acontece é para o nosso aprendizado. Para melhorar a gente como ser humano. Para melhorar a gente como pessoa. Como filho, amigo, funcionário. Como irmão. Como ser humano nesse mundo de Deus. Então que você possa, no dia de hoje, nessa segunda-feira, compreender que a vida é assim mesmo. Que no silêncio dessa comecinho de manhã, recinho de madrugada, que a força possa te encontrar aí onde você estiver e que essa força possa elevar o seu astral, o seu otimismo, que você possa enxergar o mundo, o dia de hoje, com os olhos diferentes de ontem. Que os seus olhos sejam cheios de amor, de paciência, de compreensão. Que o seu coração seja manso, seja prudente nas suas atitudes,
pedindo sempre a graça e que Papai do Céu possa guiar os nossos passos.

que a gente possa, ao decorrer das horas dessa segunda-feira, fazer as pessoas felizes e ter um pouquinho mais de felicidade dentro de nós. Que tenha um dia lindo. Que o Papai do Céu te abençoe, te proteja. 6:08. Uma boa semana.

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Não adianta e não adianta. 6:12. O que vocês estão fazendo aí, turma? Não, pelo amor de Deus, vocês não acordaram ainda. Ora, nós temos 35 da manhã aqui, né, produção? Ah, eu entendi o que tá faltando. Eu entendi, produção. Sabe o que tá faltando, né, meu irmão? Ai, Jesus. Você já deu ruim, né? Já deu ruim. Eu avisei, viu? Eu avisei que não era pra fazer. Ótimo dia pra gente. Agora 6:14. Obrigado pela companhia. Alô, Jaborá, alô, Mina, alô, Ademar. Obrigado pela companhia, bom dia. Maravilhosa companhia que você proporciona pra gente, né? Alô, Mag, tudo bem, Mag? Como é que tá, Trezitilhas aí, guria? Uma boa semana pra você também. Papai do Sol te proteja, viu, guria? Já tem Milionários é Rico. Obrigado pela companhia, tá? Bom dia. Marco Velho também ligado na Rádio Catarinense, né, Marco Velho? Aquele forte, longo e caloroso abraço, meu irmão. Fica bem à vontade nessa manhã gostosa de segunda-feira na Rádio Catarinense, onde começamos toda a nossa rotina de novo. Começamos tudo outra vez. É Milionário e José Rico que chega agora, à produção. Aí sim, dá volume. Bom dia, 6:14. Alô, Magui. Alô, Trezitilhas. Bom dia, Trezitilhas. Ah, como eu gosto de ir pra Trezitilhas, viu? A delícia.

0: Minuto do Agro, uma produção do Sistema CNA Senar.
1: A Receita Federal estendeu para 1º de janeiro de 2027 o prazo para que as pessoas físicas que exercem atividades econômicas regular se inscrevam no CNPJ, condição necessária para a emissão de documentos fiscais eletrônicos. A medida assegura prazo adicional para a adaptação dos contribuintes e acompanha o desenvolvimento de um novo sistema simplificado de inscrição no CNPJ. Para a FAESC, o novo prazo traz segurança e previsibilidade para que os produtores com receita anual igual ou inferior a R$3.600.000 se adaptem às exigências. O produtor, pessoa física, precisará ter CNPJ para emitir o documento fiscal no novo modelo do IBS e da CBS. Minuto do Agro, uma produção do sistema CNA, FAESC, Senar e Sindicatos Rurais.
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6: Um abraço, galera da Ravile, chegando junto no Bom Dia Trabalhador, né? 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Abraço, bom dia, bom dia, bom dia. Uma manhã maravilhosa. Não vamos falar de futebol hoje. Não vamos. Levamos um chacoalhão do Mirassol só pra acordar o Paulo, né? Hein? Só pra acordar, né? Ah, mas pelo amor de Deus. Mas que chacoalhada, né, bebê? A Argentina ontem não jogou também nada. Rapaz, a Espanha botou dentro da caixinha ele. E não adianta, né? Não adianta e não adianta, bebê. Não adianta. Não vamos torcer, não vamos vibrar. Deixa assim, produção, deixa assim. Você tá doido? 6:19 da madrugada. O tempo para essa semana. Uma segunda-feira de sol entre as nuvens, a máxima hoje é para bater na casa de 27 graus, não chove. A chuva está prevista para madrugada de terça-feira, comecinho da manhã já de terça-feira. Vai ser aquela terça-feira emburrada, né? Chove um pouco, para. Pancadas de chuva, aquele dia, né? Aquele dia tradicional de chuva. Quantos milímetros amanhã é previsto, produção? Tem essa informação? 20 graus de máxima, mínima de 17, 10 milímetros amanhã. Espalhados aí na madrugada, na tarde e na noite. A quarta-feira que tem uma condição aí um pouco mais severa de chuva. Para chover forte na madrugada, tem alguns prognósticos que indicam temporal na madrugada de quarta-feira. Amanhã a chuva dá uma acalmada. À tarde é para ter mais intensidade, assim como à noite. São previstos 30 milímetros de chuva na quarta. A quinta-feira também é previsto pancadas de chuva ao decorrer da manhã. Chuva de 3 milímetros, mínimas de 10, máximas de 18 graus. Haja saúde, né, produção? Pelo amor de Deus. Vamos ter uma sexta-feira de sol entre as nuvens, mínimas de 8 e máximas de 20. E o final de semana será de pancadas de chuva no sábado. E o tempo fechado no domingo. Dado o recado, produção. 6:22 da madrugada. Fica à vontade para mandar o seu beijo, abraço, sorriso, amasso. Para quem você quiser. Bom dia, Renan. Tchê, guri. Costela gaúcha. Que semana, né? Que segunda, tchê.

0: E é bem bom a costela, vamos combinar? Barbaridade. Sensacional demais. Costela gaúcha do Tchê Guri. Aqui manhã catarinense, aqui bom dia. Alô, senhoras e senhores, bom dia, bom dia. Fica bem à vontade. Estamos no ar bem alto, um dia lindo. 984377982 tá chamando.
1: Bom dia, meu amigo, é Marilei Pedeboni.
0: Oi, Marilei.
1: Tudo bem,
0: Marilei? Gostaria
1: que você me mandasse a próxima música. Tô escutando o seu programa.
0: Valeu.
1: E tomando chimarrão.
0: Oh, coisa boa. Erva barbacoa, né, ô Marilei? Aí, guria.
2: Bom dia, Michael Oliveira.
0: Bom dia.
2: O Buda de Bicalé.
0: Tudo bem,
2: Buda? Jogo do Amor com Milionários é Rico.
0: Eita.
2: Eu oferecer para todos os motoristas da região e os frequentadores do Budas Bar aí, para vocês da rádio.
0: Tá bem.
2: Pro tio Ed, pro Chacal, pro Mortandela. Beleza, um abraço e tchau, obrigado.
0: Valeu.
2: Só pra enticar.
0: Um abraço, meu irmão. Fica na boa, fica na paz, fica na catarinense, tio Buda. Que mais tá encostando o carrão aí? Desejando um bom dia. Alô, alô, bom dia.
1: E o meu amigo, eu não tenho dessa erva ali.
0: Ah, mas vou ter que te arrumar uma erva barbacoa, né, produção? Pra senhora tomar um mate gostoso. Ó, o Luiz Alberto Cosi já abriu a nova erva aí, ó. Azai galê, meu irmão.
3: Abraço aí, meu amigo.
0: Tudo bem?
3: Toma uma boa aí pra nós escutar aí.
0: Tá bom? Bem, tá bom.
3: Beleza, papiazada, então, mas escuta.
0: Chama.
3: Aí o título ali, ó. Bancada. Seda, Radiador e Deval, seu João Malaquia.
0: Valeu, meu irmão.
3: Demais. Foi seu Antônio, que saiu do hospital depois de 90 dias.
0: Rapaz.
3: Deus abençoe de saúde.
0: Amém,
3: nós,
0: né?
3: Aquele abraço.
0: Saúde e abundância, né, meu irmão? Saúde e abundância. Um abraço pra galera curtindo a gente, né? Alô, galera de Ervaldo Oeste, bom dia. Como é que tá essa turma de Erval aí? Chama na buzina, chama. Chama. Pessoal do interior, pessoal da cidade, tem que chamar na buzina, produção. Um dia lindo na catarinense. Fala, Mincha, manda pra gente aí o Disse Não essa noite como lembrança. Aí do de Paulo e Paulino, por favor, manda pra mim essa moda, Mincha. Claro que a gente manda, né? Na hora, filha. Um abraço pra ti. Alô, cachorrinho. Bom dia, cachorrinho. Obrigado pela sintonia. Essa galera toda sintonizada na catarinense, um dia maravilhoso. Ó, modão.

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0: Madrugada gostosa na Catarinense. Não, pra muitos é madrugada ainda, viu, produção? É verdade, pra nós, que acordamos cedinho. E amanhã, já é amanhã, né? Não adianta e não adianta, viu, bebê? Valeu, Luciá, seja bem-vindo, obrigado pela companhia, bom dia. Lá na Vila Kennedy, tomando aquele chimarrão gostoso ao som da Rádio Catarinense, é o nosso grande amigo Jaime Moreira. Valeu, Jaime. Obrigado. Alô, turma aí do Horizonte, bom dia.
1: Bom dia. Nessa segunda-feira, amém, nem, né, quente nem fria,
0: pois é,
1: que, né, Deus abençoe todos, da tua, da minha, toda a nossa família. Valeu, um abraço e fui.
0: Valeu, meu tio, um abraço, querido. Fica na boa, né, meu irmãozão? Pessoal de Horizonte, Água Doce, ligado na Rádio Catarinense. Alô, Vargem Bonita, bom dia, Vargem. Sejam bem-vindos aqui na Catarinense. Aí, Erval Velho, o som tá fazendo eco lá no Gabinão, né, Gabinão? A erva mate barbacoa tá na cuia. Já vai animando amanhã, né, meu querido? Uma boa madruga! 6h35. João Luiz Correia.
2: Neste trancão, velho, cunho, um abraço.
0: Pra galera que foi no rodeio final de semana, né? Meteram um corda reviria, turma.

baita moda, hein, produção? Será que cabe mais uma aí pra dar uma chacoalhada? Haha. E essa eu conheço. É a Coca com Fernet. Ô, modão.

0: Chiquito Grupo Bordoneio, Coca com Fernet. Uma benção num traguinho caro ultimamente, né, produção? Não, ultimamente eu não sei o que o cara tem que tomar pra ser mais em conta, né? Não tem mais nada em conta, meu Deus do céu. Não, ou a grana do cidadão aqui tá definhando, né? Não vale nada. Oh, meu Deus do céu. 20 faltam para as 7. Alô, Joel, tudo bem, meu irmão? Quem tá na companhia do Joel Vargas aí, chegando na faculdade em Joaçaba. Tem que aplaudir, né, turma? O menino é gente boa demais. Rapaz, quem lembra das antigas, hein? Cidadão tinha... Ah, o que que era que tu tinha? Um puma, ô Joel, hein? Era um puma que você tinha, aquele vermelhinho? Era vermelho, né? Nossa, uma sonzeira danada. Sempre dentro do puma um violão. Uma viola caipira e aqueles modão de muita qualidade. Ô, saudade! Ah, um SP2, é verdade. Ah, mas não tava tão fora também, né, meu irmão? Valeu, valeu, valeu, Joel. Um abraço, querido. Tem que ver esse caboclo tocando e cantando. Ele, o irmão, deu uma família inteira, né? Sensacional, demais, demais. As amizades que a vida proporciona pra gente, né, produção? Isso é maravilhoso. A gente chegar numa certa idade da vida, poder ter a honra dos amigos aí curtindo a gente, lembrando histórias. Agora, se aquele SP2 falasse, meu querido... Não adianta, bebê! 19 para as 7. Chacoalhando geral. Bom dia. Alô, Padilha. Bom dia, meu irmão. Lago, tudo bem, Lago?
1: Um dia só é muito pouco.
0: Leandro e Leonardo.

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6: Essa galera oferece pra você, pra toda a grande imensa região, um bom dia e um bom dia maravilhoso, um bom dia cheio de saúde, um bom dia com as esperanças renovadas nessa semana. Tudo vai dar certo, né, Solange? Obrigado pela companhia, valeu pela audiência, aquele forte, longo e caloroso. Abraço! Solange, nossa moda aí, os brutos também amam. Do Carreiro Capataz, bom dia! 10 para as 7.

0: Baita Moda e Solanger. Os brutos também amam, do Carreiro e Capataz. Linda, linda, linda, de ouvir no ar e bem alto, né? Pra tocar o fundo do coração. Ô, meu chapéu! Saudade da mãe das crianças, hein? Nossa senhora, uai!
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0: Hoje, no Jornal Primeira Hora, os seguintes destaques serão noticiados em breve. Comissão de Segurança Pública aprova Estatuto da Vítima. Aprovada a proposta que busca resguardar direitos dos consumidores em relação ao uso da inteligência artificial. Carne suína catarinense bate recorde no primeiro semestre. Diocese de Joaçaba realiza ordenação diaconal de Denilson Teles. Secretaria de Saúde de Joaçaba divulga atualização da campanha vacinação contra a gripe. UST consolida o Centro Imagens como referência em exames de imagens na região. Essas e outras inúmeras informações compõem o Jornal Primeira Hora, edição dessa segunda-feira, dia 20 de julho. Dia do Amigo Internacional da Amizade. Dia da primeira viagem à Lua, foi no dia 20 de julho de 1969. Aos amigos, amigas, esse Dia Internacional da Amizade, receba aquele nosso longo, forte, caloroso abraço. Que amanhã seja espetacular. Que a segunda-feira seja linda. De boas vibrações, energia positiva, de saúde, prosperidade e tudo que é de melhor nesse dia que você merece. Nos encontramos após 5 minutos com Jesus, com as principais notícias do Jornal Primeira Hora. 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
4: Olá, bom e abençoado dia. Este é o programa 5 Minutos com Jesus, oferecido pela Igreja Evangélica Luterana do Brasil, Congregação Santíssima Trindade de Joaçaba, em parceria com as paróquias de Luzerna e Catanduvas. 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Quem vos fala é o pastor Julian e vos convido a meditar sobre o tema Só uma coisa é necessária, baseado no texto de Lucas 10, 41 a 42, que diz assim: Marta, Marta, você está agitada e preocupada com muitas coisas, mas apenas uma é necessária. Maria escolheu a melhor de todas, e esta ninguém vai tomar dela. A dificuldade de decidir entre um universo de possibilidades é um dos principais causadores de inquietação e preocupações. Mas isso não é algo dos dias de hoje apenas. Quando Jesus visitou uma família, Marta, a anfitriã, estava agitada. Com muitas coisas para fazer, ela andava de um lado para o outro. Ela até mesmo chegou a questionar Jesus, perguntando se ele não se importava que Maria, irmã de Marta, continuasse sentada. Mas nosso Senhor responde carinhosamente com essa palavra: Marta, Marta, você está agitada e preocupada com muitas coisas, mas apenas uma é necessária. Maria escolheu a melhor de todas. Com isso, nosso Senhor revela que a agitação de Marta acontece, em primeiro lugar, porque ela não soube escolher a melhor parte. Porque não soube escolher, preocupou-se com o que não deveria naquele momento. Sua escolha equivocada a fez ficar agitada e a impediu de perceber que a única coisa necessária era sentar e ouvir Jesus. Certamente Jesus tem muito mais a nos dar do que nós para Ele, muito mais do que querer ver-nos de um lado para o outro. Nosso Senhor quer que lhe escutemos. Se soubermos escolher a boa parte, saberemos também ordenar melhor as nossas demais escolhas e preocupações. Você está agitado? Anda inquieto? Calma, sente-se, ouça Jesus. Na verdade, só uma coisa é necessária: ouvir Jesus. Escolha a melhor parte, e isso nunca será tirado de você. Oremos. Querido Jesus, obrigado por mostrar-nos qual é a boa parte, ouvir a tua palavra. Inspira-nos pela fé a sermos cristãos verdadeiros e a entregarmos de verdade as nossas confissões a ti. Que assim o Senhor possa nos conceder a capacidade de te ouvirmos. Em teu nome, ó amado Salvador. Amém.

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Nesses locais, você encontrará a ajuda que tanto precisa. Bom e abençoado dia, na paz do Deus Triuno, Pai, Filho e Espírito Santo.

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1: Olá, bom dia. Hoje é segunda-feira, 20 de julho. A temperatura está marcando 22 graus na Avenida 15 de Novembro, no centro, em Joaçaba. A partir desse momento, você acompanha as principais notícias de hoje.
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1: Comissão de Segurança Pública aprova Estatuto da Vítima. Aprovada a proposta que busca resguardar direitos dos consumidores em relação ao uso de inteligência artificial. Carne suína catarinense bate recorde no primeiro semestre. Diocese de Joaçaba realizou a ordenação diaconal de Denilson Teles. Secretaria de Saúde Joaçaba divulga a atualização da campanha de vacinação contra a gripe. USP consolida o centro de imagens como referência em exames de imagem na região.

0: secas de vento em várias cidades. Hoje a temperatura dispara e faz calor pela tarde. A mudança de tempo ocorre nesta terça-feira com a propagação de um sistema frontal. Há risco de temporal e vendaval, além de volumes mais generalizados de chuva. Esta nova frente fria vai passar rapidamente por Santa Catarina e já nesta quarta-feira a instabilidade começa a diminuir. Pode voltar a chover mesmo assim até o final desta semana aqui sobre a nossa região. Temperatura máxima hoje prevista de 28 graus, mínima de 17 graus nesta terça-feira em Água Doce, Alto Bela Vista, Arabutã, Arvoredo, Campos Novos e Joaçaba. Daniel Pado Bianco, da agência PD Radar, com exclusividade para Catarinense.
1: O tráfego sobre a ponte Anita Garibaldi, uma das maiores pontes estaiadas em curva do Brasil, cartão postal de Laguna, no sul de Santa Catarina, foi parcialmente liberado na manhã deste domingo, após 10 dias de interdição. A circulação no sentido norte foi retomada às 8 horas no último domingo, no sul, por volta das 10 horas da manhã. O fluxo de veículos ocorre de forma parcial, com uma faixa liberada por sentido, uma à esquerda e uma à direita, no trecho do vão estaiado. Segundo a CCR Via Costeira, a concessionária que administra o trecho ainda segue com restrições para cargas excedentes superiores a 10 toneladas por eixo e com largura acima de 4 metros. O problema aconteceu em uma das cordoalhas, são que os feixes com cabos, que forçou a interdição. Segundo a concessionária, essa situação ainda está sendo analisada, mas já está bem encaminhada para a resolução. Por essa razão, vai haver a possibilidade de liberação parcial da ponte. A Comissão de Segurança Pública aprovou a criação do Estatuto da Vítima. A proposta, que seguiu para a Comissão de Constituição e Justiça, busca estabelecer uma rede de proteção e direitos para quem sofre danos decorrentes a crimes, desastres naturais ou epidemias. Entenda na reportagem de Bruno Lourenço.
2: O Estatuto da Vítima, aprovado na Comissão de Segurança Pública, quer criar um marco legal para trazer o foco do poder público às pessoas afetadas diretamente por atos ilícitos, calamidades ou emergências sanitárias. A ideia é assegurar um amplo catálogo de direitos, como acesso à assistência jurídica gratuita, informação detalhada sobre o andamento dos processos, apoio psicossocial integral e reparação de danos. O texto recebeu na CSP a definição de vítimas de organizações criminosas. O relator, senador Wilder Moraes, do PL de Goiás, explicou que a medida busca garantir que elas passem por avaliações de risco e recebam proteção imediata contra ameaças e represálias do crime organizado.
3: E confere disciplina específica às vítimas de organização criminosa, reconhecendo a especial condição de vulnerabilidade, o que estão submetidos em razão dos riscos de intimidação, represálias, coação e revitimização decorrente das ações dessas organizações.
2: Para centralizar o atendimento, a iniciativa cria o Portal Integrado da Vítima, que unificará os serviços de saúde, assistência social, do judiciário e da segurança pública. O portal servirá tanto para a facilitação de medidas protetivas, quanto para subsidiar políticas públicas de prevenção à violência por meio de dados estatísticos. Da Rádio Senado, Bruno Lourenço.
1: Eleição 2026. Eleitores poderão pedir à Justiça Eleitoral o chamado voto em trânsito nessas eleições a partir de hoje. Por essa modalidade, quem estiver ausente de sua cidade em outubro pode votar em outro ponto do país. O prazo para pedir o voto em trânsito termina 20 de agosto. A opção terá disponível nas capitais em cidades com mais de 100 mil eleitores. Os locais são definidos pelos tribunais regionais eleitorais. O pedido pode ser feito pela internet, no site da Justiça Eleitoral, na opção autoatendimento eleitoral. Para quem já tem biometria cadastrada, também é possível fazer a solicitação presencialmente em um cartório eleitoral, com documento oficial com foto. O prazo começa hoje e vai até o dia 20 de agosto. Esse período, o eleitor deve informar o local onde pretende votar. Nesse mesmo período, também é possível cancelar ou alterar o pedido do voto em trânsito. Em relação dos locais onde haverá voto em trânsito, foi divulgado pelo TRE em 19 de julho, com atualizações das localidades que se estende até o dia 20 de agosto deste ano. São 7:07, a temperatura se mantém em 22 graus. A comissão aprova a proposta que busca resguardar direitos dos consumidores em relação ao uso de inteligência artificial. A repórter Silvia Munhato explica como isso pode

0: ser feito.
1: A Comissão de Ciência, Tecnologia e Inovação da Câmara dos Deputados aprovou o projeto que estabelece diretrizes para proteger os direitos dos consumidores no uso de produtos e serviços que empreguem inteligência artificial, com foco em transparência, equidade e privacidade. As empresas ficam obrigadas a informar, de forma clara e destacada, quando o consumidor estiver interagindo com sistemas, respostas ou conteúdos gerados por IA. Também devem explicar de maneira acessível a função do algoritmo e seus impactos sobre a experiência do usuário. Em caso de decisão automatizada, como recusa de crédito, o consumidor terá direito de solicitar informações sobre os critérios utilizados. Além disso, poderá recorrer da decisão e pedir revisão humana. O projeto assegura ainda o direito do consumidor de pedir a exclusão de seus dados de bancos usados para treinar ou operar sistemas de IA. O texto ainda proíbe o uso de sistemas de IA que resultem em discriminação algorítmica, ou seja, tratamento desigual baseado em raça, sexo, idade, deficiência ou qualquer outro fator protegido por lei. É o que explica o relator, deputado Davi Soares, do Podemos de São Paulo.
2: É importante deixar claro que a IA, ela não nasce preconceituosa. Ela aprende a partir de informações que recebe. Se esses dados contiverem vieses ou discriminações, as respostas também poderão ser injustas ou discriminatórias. Por isso que o projeto estabelece a proibição da discriminação algorítmica e determina que as empresas adotem medidas para identificar e reduzir esses vieses.
1: O descumprimento das regras sujeitará as empresas à advertência com prazo para correção, multa de 1 a 5% do faturamento e suspensão temporária do uso de sistemas de IA. O texto também autoriza o uso de IA certificada pelo Executivo para revalidar receitas médicas de medicamentos de uso contínuo, conforme regulamentação a ser definida. A proposta, que busca proteger os consumidores em relação ao uso da inteligência artificial, será analisada pelas Comissões de Defesa do Consumidor e de Constituição e Justiça. Da Rádio Câmara de Brasília, Silvia Minhato.
0: São 7h09. A Azul Conecta, braço regional da Azul Linhas Aéreas, foi a única empresa a se habilitar na concorrência para a contratação de serviços de transporte aéreo regional lançado pelo governo do estado de Santa Catarina. O edital de licitação prevê a contratação e operação regular de transporte aéreo de passageiros, cargas, para ligar Florianópolis a 7 cidades do interior do estado. O modelo de contratação de menor preço habilitada o ganhador a explorar um total de 1.940 horas de voo, com um valor subsidiado pelo governo do estado até R$22 milhões. A comissão de licitação está agora na fase de conferência da documentação apresentada pela empresa para certificar o cumprimento do edital. Em não havendo problemas com a documentação, a Azul Conecta deve ser homologada ganhadora do certame. Pelo edital, a empresa ganhadora tem até 90 dias para começar a operar após a entrega da ordem de serviço. 7h11. 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
4: Carne suína catarinense está batendo recorde nesse primeiro semestre. O estado mantém liderança nacional e se aproxima de US$ 1 bilhão em receita com embarque desde janeiro até junho. A reportagem é com a Carol Denardi.
5: As exportações de carne suína de Santa Catarina seguem em ritmo histórico em 2026. O estado alcançou o melhor primeiro semestre já registrado, consolidando a liderança nacional no setor. O analista de socioeconomia e desenvolvimento rural da Epagri-Sepa, o engenheiro agrônomo Alexandre Luiz Gil, apresenta os resultados.
6: Em junho, Santa Catarina exportou 64,6 mil toneladas, o que representa uma alta de 4,1% em relação a maio, mas uma queda de 7,4% em relação ao junho do ano passado. Em termos de receita, foram US$ 163,6 milhões, uma alta de 5% sobre o mês anterior, mas um recuo de 8,1% na comparação com junho de 2025. Apesar dessas quedas anuais, o resultado de junho é o melhor da série histórica para esse mês. Ou seja, mesmo com a retração frente a 2025, o estado nunca exportou tanto em um mês de junho quanto agora.
5: No primeiro semestre como um todo, os números são ainda mais positivos.
6: Santa Catarina embarcou quase 373 mil toneladas de carne suína, com receitas de US$ 934,6 milhões, ou seja, chegamos próximo de US$ 1 bilhão. Isso representa um crescimento de 1% em termos de volume e de 3,4% em valor na comparação com o mesmo período do ano anterior. Esse é o melhor desempenho de toda a série histórica para o primeiro semestre do ano.
5: O Japão segue como principal destino da carne suína catarinense e liderou o crescimento das compras neste ano. Santa Catarina também manteve a liderança nacional, respondendo por cerca de metade das exportações brasileiras do setor no primeiro semestre. De Florianópolis, da Rede de Notícias Acaerte, Carol Denardi.
4: Comando Central das Forças Armadas dos Estados Unidos realizou uma nova onda de ataques contra o Irã na noite desse domingo, madrugada desta segunda, pelo nono dia consecutivo. Os ataques ocorrem após a morte de 3 militares americanos no conflito nos últimos dias. Segundo a CENTCOM, a ofensiva mirou forças militares iranianas e o centro de comando. A agência de notícias semioficial iraniana Tasnim, citado seus próprios repórteres, afirmou que os mísseis americanos atingiram diversas cidades iranianas na madrugada de hoje. A Guarda Revolucionária do Irã também anunciou que ataque surpresa contra um centro de comando americano na Síria, segundo o comunicado divulgado pela agência IRNA. No sábado, um terceiro militar morreu no norte do Iraque após uma detonação controlada e uma munição não detonada. De acordo com o Comando Central das Forças Armadas dos Estados Unidos, a munição vinha de um drone iraniano de ataque unidirecional abatido. Neste domingo, após buscas minuciosas, militares encontraram os restos mortais do militar no local de ataque. O exame para verificar a identidade dos restos mortais ainda está em andamento. O presidente Donald Trump lamentou as mortes em entrevista à News Nation. Muito triste, odiamos ver isso acontecer. É um serviço ao nosso país, afirmou Trump em suas redes sociais. São 7:17.
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4: Este é seu horário, Carlos. Bom dia, bem-vindo, meu amigo.
9: Muito bom dia, Michel Oliveira. Que seja esta uma grande semana para você e também para os nossos ouvintes. 20 de julho é o Dia Internacional da Amizade, é o Dia do Amigo, Dia Nacional do Tatuador, Dia do Revendedor do Posto de Gasolina, Dia Internacional da Lua, Dia Pan-Americano do Engenheiro e o Dia Internacional do Xadrez. Olha, eu valorizo muito os talentos da região. Gosto de fazer isso. Me encanta ver o sucesso de pessoas que nasceram aqui e que se tornaram expoentes em várias situações no país e no mundo. Ainda no sábado, eu tive a honra de entrevistarem no Campo das Ideias um desses ícones, um cidadão natural de Lacerdópolis e que conquistou notoriedade com seu trabalho. Trata-se de Felipe Dallor Soleta, hoje um profissional que reside no Japão e que se tornou uma referência mundial como consultor para assuntos do meio ambiente, nada mais nada menos do que das Organizações das Nações Unidas. Felipe veio passar as férias com seus familiares e nos emprestou o tempo suficiente para termos acesso às informações preciosas envolvendo a busca de soluções para conter o aquecimento global e o avanço de práticas nocivas ao planeta. No PNUMA, que é o Programa das Nações Unidas para o Meio Ambiente, Felipe já desenvolveu ações no Uruguai, na Guatemala e agora em Osaka, no Japão. É uma espécie de interlocutor da ONU para levar aos países apoio em busca de soluções, como é o caso do plástico. Hoje, o que estaria preocupando demais os especialistas que tentam, com a união de esforços da ciência, dos governos e da iniciativa privada, encontrar uma alternativa para a substituição por algo menos ofensivo. Assim como o plástico, outras frentes estão sendo priorizadas nos 4 cantos do planeta, onde, infelizmente, se aproveita muito pouco dos resíduos que produzimos para, na forma de reciclagem, devolver ao mercado sem a necessidade de utilização de soluções fósseis, no caso, o petróleo. A luta é grande. Nós fizemos questão de debater também o tema diante do fenômeno El Niño, que começa a ser observado no centro-sul do país, também com convidados da região, e podemos identificar o quanto são promissoras as ideias de algumas startups que daqui já atuam em nível de país na descarbonização da atmosfera. Também foi possível saber que finalmente está evoluindo um macroprojeto para fazer funcionar de fato o Comitê da Bacia do Rio do Peixe. Enfim, em meio a tantos problemas ambientais, é preciso admitir que também estão a caminho algumas soluções importantes. Felipe Dallor Soleta lembrou o comportamento do povo japonês em relação às tragédias climáticas, que se destaca pela disciplina e ações em comunidade. Acha que a nossa região deve copiar esses modelos para se precaver diante de tanta notícia ruim relacionadas ao tempo nesse segundo semestre. Curiosamente, ontem observei algumas ações, como por exemplo, o trabalho, mesmo no domingo, da Prefeitura de Luzerna na limpeza e desassoreamento do Rio Limeira. Ações como essa precisam replicar em todas as cidades da região com urgência, pois há um tempo a perder. Tenham todos um bom dia e até amanhã.
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4: Começamos com a mais milionária, o concurso 373, números sorteados: 10, 17, 19, 37, 40 e 50. Não houve ganhador nas combinações principais. 5 acertos mais 2 trevos foram 3 apostas ganhadoras que estão recebendo R$117.484. Há prêmios menores nas demais combinações e a estimativa de prêmio para o próximo sorteio de quarta é de R$75 milhões. Dia de sorte, concurso 1249. Números sorteados: 2, 17, 20, 26, 27, 29 e 31. O mês da sorte é o mês de maio. Com 7 acertos, não houve ganhador. 75 apostas fizeram 6 acertos e estão faturando R$2.429. Há prêmios menores para 5 e 4 acertos. A estimativa de prêmio para o próximo sorteio hoje é de R$3.300.000. Loteria Federal, extração 6.084. No quinto prêmio, 36.446. No quarto prêmio, 01.743. 1.743. No terceiro prêmio, 33.914. No segundo prêmio, 39.675. E no primeiro prêmio, 17.667. Time Mania, concurso 2.417, números sorteados: 8, 12, 51, 56, 72, 75 e 80. O time do coração Aparecidense de Goiás. Com 7 acertos, não houve ganhador. Uma aposta de 7 Lagoas, Minas Gerais, fez os 6 acertos e fatura R$101.658. Com 5 acertos, 110 apostas ganhadoras estão embolsando R$1.320. Há prêmios menores para 4 e 3 acertos. A estimativa de prêmio para o próximo concurso amanhã é de R$4.500.000. Quina, concurso 7.069, números sorteados: 13, 20, 33, 56 e 65. Com 5 acertos, não houve ganhador. 79 apostas fizeram 4 acertos e estão faturando R$6.595. Há prêmios menores para 3 e 2 acertos. A estimativa de prêmio para o próximo concurso hoje é de R$10.500.000. Loto Fácil, concurso 3.739. Com 15 acertos, não houve ganhador. 280 apostas fizeram 14 acertos e faturam R$1.702. Há prêmios menores para 13, 12 e 11 acertos. A estimativa de prêmio para o próximo sorteio hoje é de R$10 milhões. Mega Sena, concurso 3.033, números sorteados: 18, 21, 23, 43, 55 e 58. Dos 6 acertos, não houve ganhador. 34 apostas fizeram a quina e o valor a ser recebido é de R$59.283. Quem fez a quadra fatura R$1.145. A estimativa de prêmio para o próximo sorteio amanhã é de R$42 milhões. Vou fazer uma pezinha. 7h25. 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
4: A Diocese de Joaçaba celebrou no último sábado no Santuário Catedral Santa Teresinha do Menino Jesus a ordenação diaconal do seminarista Denilson Teles. A Santa Missa foi presidida por Dom Mário Marques, bispo diocesano, e marcou mais um momento especial para as vocações da igreja particular de Joaçaba.
5: Com certeza é uma graça, uma bênção de Deus para a nossa diocese de Joaçaba, que carecia, né? E carece sempre de mais sacerdotes, de mais vocações, e graças a Deus, né? As orações estão sendo atendidas e o sim também de muitos jovens que estão buscando também esse caminho de vocacional, nas três fases do nosso seminário aqui que recebemos em primeira mão aqui em Joaçaba, no Seminário São José, depois vão para filosofia, depois para teologia, né? Brusque e Florianópolis, e a gente percebe que esse caminhar tem dado bênçãos e graças porque muitos jovens estão voltando e desejando ser também sacerdote nos dias atuais.
6: Nomar, é importante dizer que o Denilson destaca, né, que a vocação dele nasceu a partir da própria experiência da família, né? E a família é a nossa igreja doméstica, o berço para as nossas vocações. Importante esse momento, né?
5: É muito importante também dizer que o Denilson tem um irmão dele que já é sacerdote e trabalha em Tangará, em nossa diocese. Então, como a gente pode perceber, a vocação muitas vezes, até numa mesma família, dois vocacionados, significa que é uma bênção também para aquela família e também para a igreja.
6: Dom Mário, que a nossa comunidade continue rezando pelas vocações.
5: Isso se faz necessário, e a importância não só rezar pelas vocações, como também pela perseverança dos sacerdotes e também dos vocacionados. Continuemos então aquele costume que temos, né, em todas as nossas celebrações, um pouquinho antes delas, de rezar a dezena do terço. Você pode também rezar fora também das celebrações pelas vocações.
4: São 7:30, esse é o Jornal Primeira Hora pela Rádio Catarinense FM. Ainda distante da meta de 90% de imunização, a Secretaria de Saúde de Joaçaba continua com a campanha de vacinação contra a influenza. Conforme a enfermeira da Vigilância Epidemiológica, Bárbara Piccoli, a oscilação considerável de temperatura que ocorreu nos últimos dias contribui para a circulação do vírus da gripe.
7: A gente continua com a campanha da influenza, né? Temos a vacina disponível nas nossas salas de vacinação. Ela está disponível para a população em geral, então a partir de 6 meses de idade. Quem ainda não fez, a gente está desde o final de março, né, com a vacina disponível para os grupos de risco. Então, quem ainda não se vacinou, que nos procure, porque realmente está frio, daí esquenta essa variação de temperatura, não faz bem para a saúde pulmonar das pessoas no geral e facilita a circulação dos vírus. Então, é muito importante que o máximo de pessoas se imunizem para que o vírus não tenha por onde circular, né? E a gente tem ainda casos de influenza. Nas últimas semanas diminuiu um pouco os casos, a gente teve um número maior de casos mês passado, mas sempre continua. Então é muito importante que as pessoas se imunizem o quanto antes. Se ainda não fez a vacina, nos procure. As nossas salas, elas ficam abertas de segunda a sexta, das 7h30, 11h30, dá 1h05. E toda quarta, a sala de vacinas ali do centro, que fica junto ao AMU, ela fica aberta até as 20 horas. Então a gente sabe que as pessoas trabalham, as crianças estudam, e esse horário facilita bastante o acesso da população. Então, a gente, né, faz esse apelo porque ajuda bastante. Talvez não evite que você se contamine, mas evita os casos graves, os internamentos e os desfechos desfavoráveis, né?
0: E tá aberto para o público geral, né?
7: Isso, aberto para a população toda, né? Ela só é contraindicada para crianças menores de 6 meses de idade, mas a partir de 6 meses, todo mundo pode e deve se vacinar.
0: Perfeito. Questão de taxa de cobertura, como é que está em Joaçaba, Bárbara?
7: A gente ainda não conseguiu atingir 60% de cobertura. Então, a nossa meta é 90%. É, né, bastante coisa ainda que a gente precisa caminhar, uma estrada longa, mas a gente, né, pede que a população nos ajude também nesse sentido, que procura, que a gente percebe que às vezes as pessoas esquecem, né, tem o seu dia a dia, enfim, não é porque é contra a vacina, não gosta de tomar vacina, é porque realmente não tira um tempinho para isso. Então, né, não esqueçam que a gripe continua circulando, o vírus continua circulando, e é importante fazer a vacina.
0: E ela tem um período, inclusive, desde a sua aplicação, um período ali justamente para que ela faça efeito, né?
7: Isso, a vacina, ela é uma imunidade que ela não é pronta, então ela precisa agir, interagir com o nosso organismo para criar a imunidade, e esse processo demora de 10 a 14 dias. Então, por isso que a gente sempre frisa, né? Quanto antes vacinar, antes você vai estar protegido, porque não quer dizer que eu tomei hoje a vacina e amanhã já estou protegido, não. Tem um período ali que demora para o organismo reconhecer a vacina e fabricar, né, os anticorpos.
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4: O Hospital Universitário Santa Terezinha conta com uma importante estrutura voltada à realização de exames de imagem e diagnóstico. O Centro de Imagens do Hospital Universitário Santa Terezinha, o serviço é um dos pontos de apoio e assistência prestadas pelo USP, está disponível para pacientes de Joaçaba e de toda a região. Com a estrutura hospitalar e equipe qualificada e integração com diferentes especialidades, o CDIH contribui para diagnósticos mais precisos, seguros, ágeis, como explica a diretora do hospital, Linda Mirceki Glader.
8: O Hospital Santa Terezinha, ele conta, né, com uma demanda muito importante hoje, que é voltada à realização de exames, né, de imagem e diagnóstico, né? Então, o Centro de Imagens do UST, o serviço é um ponto de apoio e assistência muito importante, porque nós temos a alta complexidade na oncologia, na neuro, também na ortopedia, e mesmo as médias complexidades aqui do hospital demandam, então, de exames complexos e precisos, né, para o diagnóstico dessas doenças, para depois, então, o encaminhamento do tratamento. Então, o nosso centro de imagens aqui e de diagnósticos, o CDIH, ele é um centro onde nós necessitamos ter equipamentos, equipe qualificada, tecnologia adequada e o tempo sempre sensível, principalmente por conta do câncer, né? O tratamento oncológico, então a gente precisa realizar esses exames, né? E ter uma estrutura que ofereça aí agilidade aos pacientes, tranquilidade, especialmente aí nesses casos aí que eu citei, e que precisam, então, a continuidade, né, de todo o cuidado depois do diagnóstico. Então, a gente está sempre investindo no CDIH, né, no Centro de Diagnóstico e Imagem do UST.
0: E qual é a diferença, dona Lindamir, para o paciente, né, tá realizando exames dentro de um ambiente hospitalar?
8: A diferença é de que a gente tem a continuidade e o encaminhamento da linha de cuidado, né? Então, todos esses serviços, né, de radiografia, ultrassonografia, tomografia computadorizada, ressonância magnética, mamografia, e todos os também de diagnósticos digestivos, né? Eles encontram o encaminhamento dentro da especialidade, dentro do próprio hospital, né? Então, isso que é importante, e cada vez mais também as exigências que sendo necessário, e é natural que seja assim, de que quem presta o serviço em toda a linha de cuidado. Então, quando a gente se credencia para um serviço, para prestar um serviço para o Estado, né, ou para o Estado, via Secretaria de Estado, ou para o Ministério da Saúde, a gente precisa estar comprometido, então, com toda a linha de cuidado e com todos esses exames pré-operatórios, investigatórios, né, das doenças, enfim, para que depois o paciente tenha um encaminhamento mais preciso.
0: Para quem precisa fazer exames, como é que funciona o agendamento? Onde que o paciente pode buscar informações?
8: O SUS é via a porta do município, né? Então ele deve procurar o ISF, né? A Unidade Básica de Saúde, que a Unidade Básica de Saúde encaminha ele. Quando tem convênio e particular, também diretamente, então, aqui no USTE, que a gente faz os devidos encaminhamentos, né? Mas é importante a gente dizer que via Unidade Básica de Saúde, ele tem, né? Via Secretaria também Municipal de Saúde do seu município, é que a gente tem o encaminhamento do SUS aqui para o USTE.
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4: Sete e trinta dessa segunda-feira, dia 20. Sério que vão falar da perda do Grêmio? Não, pelo amor de Deus. Vamos falar de esporte na Rádio Catarinense agora. Vamos iniciar o Giro Esportivo falando da 13ª rodada da Liga Nacional de Futsal pela divisão principal. Lá na sexta-feira, o Minas venceu o Marreco por 1-0. O São José e Corinthians empataram em 2-2. O sábado, o Praia Clube venceu o Jaraguá 3-2. O Moarama e Pato empataram em 2-2. No domingo, o Atlântico e Cascavel também empataram em 2-2. Fora de casa, o Magnus venceu o Campo Mourão por 3-0. Hoje, às 20h30, tem Santo André com a CBF. Já na Liga Silver, a 14ª rodada, ontem jogaram em casa o time do Blumenau. Ele foi superado pelo Sport por 4-0. Amanhã, a vez do Joaçaba, o futsal entrar em quadra, fora de casa, contra Camaquã, às 19h. Logo após as 20h, São Miguel receberá o Juventude, e no mesmo horário tem Dracena e América do Rio Grande do Norte. A rodada será completada no transcorrer da semana. Nesse final de semana foi realizado no ginásio Oscarzão e Herval do Oeste a segunda etapa do Campeonato Estadual de Vôlei Feminino Sub-14. E a Jove, anfitriã da competição, venceu os dois jogos disputados contra Xaxim e Chapecó. Agora o time se prepara para os demais desafios do ano. Humberto Ferretti destaca a final da Copa do Mundo e o título da Espanha. Ferretti.
9: Milhares de pessoas vão às ruas na Espanha para comemorar o segundo título mundial do país. Em algumas cidades, a festa virou a madrugada. A taça foi conquistada apenas na prorrogação ontem, mesmo depois de a Fúria dominar a Argentina no tempo normal. O herói do título foi Ferran Torres, autor do único gol da partida. Após aproveitar falha de marcação da defesa adversária e acertar um chutaço de primeira de dentro da área. Depois de sofrer o gol, a Argentina, que apenas se defendeu até então, foi para cima e teve chances. Mas a taça ficou de fato com quem mereceu. Lionel Messi, apontado antes da final como o melhor jogador da competição até aquele momento, não levou nem o prêmio individual. Em uma Copa marcada pelo desempenho dos atacantes, como Haaland, Harry Kane, Mbappé e o próprio Messi, quem acabou eleito craque da competição foi o meio-campista espanhol Rodri, o cérebro de um time cujo grande destaque não foi um atleta, mas sim o jogo coletivo. Para piorar para o argentino, Messi perdeu os postos de artilheiro desta Copa e de maior artilheiro da história da competição. Sem balançar as redes na final, ele foi ultrapassado nas duas disputas por Mbappé, que marcou duas vezes no sábado na disputa do terceiro lugar, vencida pela Inglaterra. Com os 10 gols dessa edição, o francês agora tem 22 na história. A final deste domingo foi a segunda da Espanha, que tem 100% de aproveitamento em decisões. Já a Argentina, em 7 finais, agora soma 4 vices. Os hermanos lideram o ranking de decisões perdidas, empatados com a Alemanha. Com o título, a Espanha ultrapassou a Argentina e assumiu a liderança do ranking da FIFA. A França aparece em terceiro, a Inglaterra em quarto e o Brasil em quinto.
4: Já a Série B está na 18ª rodada e os resultados do final de semana são os seguintes. Na sexta-feira, o Avaí empatou fora de casa com o São Bernardo 1-1. O Juventude venceu o Cuiabá por 2-0 e sobe para vice-liderança. No sábado, o Criciúma confirmou a liderança ao vencer o Vila Nova por 2-0. E o Operário, terceiro colocado, empatou em 2-2 fora de casa contra o Sport. A 19ª rodada começa amanhã. Tem Novo Horizontino contra Criciúma às 19h30. No mesmo horário, o Leão da Ilha, o Avaí contra América Mineiro. Às 21h35 tem Vila Nova contra o Fortaleza. O Internacional tem um reforço contra o Cruzeiro nessa quarta-feira. Na volta do Brasileirão, Rocher treinou normalmente ontem e poderá atuar diante dos mineiros. O uruguaio, que enfrenta problemas físicos há 2 anos, voltou aos treinos no CT Parque Gigante há 2 semanas. Entretanto, camisa 1 não tinha ido a campo pelo planejamento do clube para evitar novas lesões. Nos próximos dias, Pezolano deverá esboçar uma equipe titular nos treinos. Caso tenha condições, Rocher poderá aparecer no time, desbancando Anthony, que foi titular dos jogos treino. Em paralelo, o Uruguai vive a expectativa para saber se permanecerá no Beira-Rio até o ano que vem. Caso ele atinja 60% das partidas, o vínculo é renovado automaticamente. Matheus Cunha, contratado junto ao Cruzeiro, ainda não estreará por pertencer ao clube mineiro. Tem que falar, né? Não adianta. Na volta do Brasileirão, meu Grêmio, senhoras e senhores, perdeu para o Mirassol. O Mirassol ganhou de 2-1 do Grêmio na noite de sexta-feira no estádio Maião em Brasileirão. Oh, meu Deus do céu. Pela 19ª rodada, o Leão abriu 2-0 no primeiro tempo com gols dos atacantes Bruno Santos, que fazia sua estreia, e Edson Carioca, vice-artilheiro do Brasileirão. Carlos Vinícius descontou para o Imortal aos 32 minutos da etapa complementar. O Mirassol chega aos 19 pontos, sobe para a 18ª posição na tabela, permanecendo ainda na zona de rebaixamento. O Grêmio tem 21 pontos, 16º colocado, mas tá bem no limite, né, do Z4. No domingo, às 18h30, o Grêmio receberá o Fluminense em Porto Alegre. A 19ª rodada continua amanhã às 19h30. Atlético Mineiro recebe o Bahia na quarta-feira, às 19h30. Curitiba contra o Palmeiras, às 21h30. O São Paulo enfrenta o Atlético Paranaense. E a Chape receberá o Flamengo. Encerrando a rodada na quinta-feira, o Corinthians contra o Remo. 7h44, mais esportes na Rádio Catarinense após o Grande Jornal com Paulo César.

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3: Saída de pista termina com caminhonete sob residência em Joaçaba.
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3: O incêndio de grandes proporções atingiu uma residência mista de dois pavimentos na tarde de sábado, no bairro Regina, em Catanduvas. A ocorrência foi registrada por volta da 1:30, na rua Costa e Silva, e mobilizou bombeiros, militar de Catanduvas, Água Doce e um caminhão-pipa da prefeitura. Quando as primeiras guarnições chegaram ao local, o fogo já estava em fase de crescimento. Consumia grande parte do pavimento superior da casa, construída em madeira. Antes da chegada dos bombeiros, vizinhos tentavam controlar um incêndio utilizando mangueiras e jardim. A rápida atuação das equipes foi fundamental para impedir que o incêndio se alastrasse. Apesar da forte radiação de calor ter provocado pequenos danos nas construções ao lado, as duas residências vizinhas foram preservadas e não chegaram a ser atingidas pelas chamas. Durante o combate, o volume de água disponível das viaturas começou a esgotar, sendo necessário reforçar com os bombeiros de Água Doce e também o caminhão-pipa da Prefeitura de Catanduvas. Ao todo, foi gasto 20 mil litros de água para fazer a extinção do incêndio e realizar o rescaldo. Moradores relataram que estavam no pavimento superior quando perceberam o fogo, mas disseram que as chamas já haviam se espalhado rapidamente e não foi possível identificar como e onde começou o incêndio. Diante da situação, a prioridade foi retirar um veículo que estava na garagem e buscar ajuda. No pavimento inferior da residência também havia um morador, porém não estava no imóvel no momento do incêndio. Apesar dos danos serem elevados, o fogo ter destruído a casa toda, ninguém se feriu na ocorrência. Um outro incêndio, só que em Vargem Bonita, aconteceu na noite de sábado, quando as equipes chegaram na linha Fiori. No interior de Vargem Bonita, encontraram o imóvel, uma casa mista de 120 metros quadrados, totalmente tomado pelo fogo. As chamas já estavam em fase de desenvolvimento completo, consumindo toda a estrutura da residência. Após a extinção do fogo, os bombeiros realizaram o trabalho de rescaldo, removendo os materiais atingidos, eliminando possíveis focos remanescentes para garantir a segurança do local. Motorista ficou ferido após o acidente de trânsito sábado em Piratuba. A ocorrência foi atendida pelos bombeiros militares por volta das 19h15, na Avenida 18 de Fevereiro. Segundo os bombeiros, o acidente envolveu um Gol que saiu da pista descendo uma ribanceira e só parou em uma área de mata, ficando entre as árvores e a margem da rodovia. Quando as equipes de resgate de Piratuba chegaram no local, encontraram o condutor fora do veículo. O homem estava consciente, apresentando apenas escoriações em um dos joelhos. Após a avaliação inicial, os bombeiros aferiram seus sinais vitais e realizaram o curativo do ferimento e encaminharam ao hospital de Piratuba e Ipira. Um idoso de 71 anos morreu após o trator que operava cair em um barranco na tarde de sábado e na linha Água Bela, no interior de Jaborá. O acidente mobilizou o corpo de bombeiro por volta das 16h30. Socorristas encontraram a vítima identificada como Serlito Mores, presa sob a máquina agrícola que capotou nas margens da SC-355. O idoso sofreu ferimentos graves, incluindo afundamento de crânio. Para a realização e a extração do corpo, foi necessária operação técnica, utilizando um segundo trator, equipado com uma concha para içar o maquinário pesado, além das ferramentas de salvamento dos bombeiros. Um jovem de 22 anos foi preso por embriaguez ao volante na madrugada de sábado, após ser flagrado pela Polícia Militar, andando na contramão do centro de Joaçaba. A abordagem aconteceu às 4 horas da manhã, durante o patrulhamento de rotina. De acordo com a Polícia Militar, o condutor apresentava sinais claros de embriaguez. O forte cheiro de álcool estava exalando pelo homem. Uma fala arrastada, comportamento exaltado, dificuldade no equilíbrio. Foi questionado pelos policiais e ele admitiu ter tomado, porém recusou fazer o teste do bafômetro. Diante disso, ele foi encaminhado à delegacia para o procedimento cabível. Um acidente de trânsito registrado na madrugada de domingo deixou dois feridos na 282 em Catanduvas. A colisão aconteceu a 1h25 no KM-403 da rodovia, próximo à ponte da linha Jacutinga. O Corpo de Bombeiro Militar deslocou equipes de resgate até o local, onde encontraram a colisão lateral de um Fiat Palio e um Gol. Com a força do impacto, um dos automóveis acabou capotando. O motorista do Palio, um homem de maior de idade, estava fora do carro quando as equipes chegaram. Ele estava caminhando pela cena do acidente, apresentando apenas um corte superficial na cabeça. Após receber atendimento curativo no ferimento, foi encaminhado ao Hospital de Catanduvas. Já no Gol, permanecia sentada no banco do motorista. Ela também estava consciente e orientada, mas reclamava de fortes dores no membro inferior. Depois de ser avaliado, os bombeiros a imobilizaram e encaminharam ao UST. Enquanto os dois feridos foram atendidos, outra equipe dos bombeiros permaneceu no local realizando a sinalização para evitar outro acidente. Uma operação conjunta da Polícia Militar e Polícia Rodoviária Federal resultou na apreensão de 3.550 quilos de cocaína. Essa apreensão aconteceu na 101 em Joinville. A primeira etapa dessa ocorrência foi 5 para meia-noite da sexta-feira em Navegantes. Após o cruzamento de dados da inteligência, as forças de segurança localizaram o imóvel utilizado para armazenamento da droga, onde foram encontrados aproximadamente 1.550 quilos de entorpecente. Não havia suspeitos no local. Pouco tempo depois, 1h15 da manhã de sábado, a operação avançou no bairro da Velha, em Blumenau. Uma segunda residência foi mapeada pela investigação, onde os policiais encontraram outros 2 mil quilos de cocaína. Assim como a primeira ocorrência, o imóvel estava vazio e a investigação prossegue. Uma saída de pista foi registrada sábado na rua Martin Berkmiller, uma rua sem saída localizada na parte alta da Avenida Getúlio Vargas, em Joaçaba. De acordo com informações preliminares, o motorista teria perdido a consciência enquanto conduzia o carro. Desgovernada, a caminhonete que ele dirigia saiu da Getúlio Vargas, acessou a rua Martin Berkmiller, passou em cima de uma laje na frente do imóvel e voou diretamente contra uma casa. Equipes de resgate foram acionadas e atenderam a ocorrência. O casal, o proprietário do imóvel, havia saído com a família para almoçar fora e não estavam na residência no momento do impacto. A caminhonete destruiu o telhado, atingiu em cheio a estrutura de madeira da casa, provocando deslocamento de cômodos, como banheiro, sala e quarto. Apenas parte da alvenaria, onde fica a cozinha, permaneceu intacta e pôde ser acessada. Diante do risco estrutural gerado pelo peso do veículo e pelos danos causados, o Corpo de Bombeiro interditou o imóvel por medida de segurança e uma investigação prossegue para saber as causas desse acidente. Com essa informação, conclui-se aqui mais uma edição do Jornal Primeira Hora. Com produção da Central de Jornalismo Catarinense FM, sonoplastia geral de Eliseu Peruso Júnior, reportagem de Cristian Souto, Paulo César, Bruno Lourenço, Silvia Munhato e Carol Denardi. Apresentação Michael Oliveira, redação Oli Ricardo e Eliseu Peruso Júnior. A coordenação de jornalismo Marcelo Santos, a supervisão geral de Nelson Paulo dos Santos. Em seguida, para nossa alegria, o programa da alegria na Rádio Catarinense, sendo conduzido por um homem que tem um sorriso extraordinário. Para você, um bom dia e a gostosa companhia de Amarildo Monteiro.
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0: Para você, meu amigo, para você, minha amiga, um bom dia, uma grande manhã, uma maravilhosa segunda-feira. Deus, mais uma segunda-feira chegou. Hoje eu começo com fé e esperança de que essa semana te agradeço, Senhor, por nunca me abandonar. Agradeço pelas vezes que fui protegido pela sua mão sem sequer perceber. E te agradeço também pelas portas que o Senhor abriu e pelo que fechou para o meu bem. Foi nos momentos que me senti protegido. O Senhor é luz. Hoje te peço que me ensine a confiar mais e não temer muito, pois sei que o Senhor está no controle de tudo. Concede-me forças para enfrentar os desafios desta semana. Te agradeço por nunca desistir de mim, pois em ti que encontro paz e segurança. Que a semana seja leve. Em nome de Jesus, vosso filho e nosso irmão protetor, que nos acompanha todos os dias desde o início dos tempos, nós te somos gratos. Que a nossa segunda-feira seja realmente positiva. Que assim seja em tua glória. Amém.
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O dia começa com bom dia, bom dia, bom dia, minha gente querida e maravilhosa. Está começando mais uma semana e nós chegamos com a energia lá em cima, alegria no coração e muita disposição para fazer dessa segunda-feira um dia muito especial. Que o seu café esteja forte, que o seu chimarrão esteja uma delícia, que o seu chazinho esteja gostosinho, que o seu início de trabalho esteja bem, porque nós estaremos com você a partir de agora.

É isso aí, levante a cabeça, abra um sorriso, agradeça por mais um dia de oportunidades. A vida está recomeçando nesta manhã e a cada novo amanhecer trazemos a chance de fazer diferente, de fazer melhor e sermos mais felizes. Trabalhando comigo, Eliseu Peruso Júnior, Dalsa Martins assume daqui a pouquinho o programa da alegria e nós vamos nessa balada com o sol aparecendo no vale mais bonito.

0: Como eu sempre falo pra você, segunda-feira não é dia de reclamar, é dia de acelerar os sonhos, renovar as forças e colocar a fé em ação. Está no ar mais uma super manhã do seu programa da alegria, com todas as megas atrações, o maior conteúdo do rádio na sua melhor manhã.
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0: E pra começar, a Thaíde Alexandre, subindo o som da balada da Catarinense.

0: É isso aí, Ataíde e Alexandre.
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0: Olha, gente, segunda-feira, né? Eu chego diferente na segunda-feira e todos os dias é assim. Mas a fama ruim da segunda-feira não surgiu por acaso. Historiadores e estudiosos dos comportamentos apontam que a bronca da segunda-feira começou a ganhar força com a Revolução Industrial nos séculos 18 e 19. Antes disso, muitas pessoas trabalhavam conforme o ritmo das estações e tinham horários mais flexíveis. Como as fábricas surgiram as jornadas rígidas e o retorno ao trabalho após o descanso do fim de semana, passou a ser visto como um momento muito desagradável. Outra curiosidade interessante é que a expressão inglesa Monday Blues, a tristeza da segunda-feira, existe há mais de 100 anos. Ela descreve aquele sentimento de desânimo ao encarar uma nova semana de compromissos. Pode? Pesquisas modernas também mostram que muitas pessoas reclamam da segunda porque associam o dia ao fim da liberdade do fim de semana e ao retorno da responsabilidade. Porém, especialistas lembram que a segunda-feira também é vista por muita gente como um dia de recomeço, novos objetivos e novas oportunidades, no caso eu e as milhares de pessoas que trabalham no sábado, trabalham no domingo e a segunda-feira, ó, menos importa. Então, bora fazer um dia muito, mas muito feliz.

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0: Salve, salve, simpatia, boa manhã, grande dia pra você que tá começando a sua segunda-feira. E agora vamos falar com a avó, com o vô, com o nono, com a nona, saber como é que foi o final de semana. Vamos juntos.
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0: Coisa linda, né, vó? E aí, como é que estão vocês, meus amados? Final de semana foi tudo tranquilo? Tá tudo beleza? Vamos começar a semana bem, não esqueça da consulta de hoje, né? Do atendimento de hoje, de fazer as atividades. É isso aí, tomar um remedinho na hora certa, né? Vamos nos cuidar, queridos. E eu desejo de uma semana abençoada para vocês. E vamos juntos aos aniversariantes de hoje, 20 de julho, dia do amigo.
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0: Dona Solidê do Amaral, do Grupo Primavera de Leãozinho Luziana, para Nelly Bauerman, no Grupo Unidos e Luziana, para Joana Alberghini, Grupo de Vagem Bonita, para Euclides de Bastiani e Rosália Damasceno dos Anjos, o Primavera de Leãozinho Luziana, para Wanda Becker, o Rosa Branca de Santa Clara, para Arduino Costenaro, o Esperança de Gramado dos Leite Bicaré, para Célia Moreira Leite, Grupo Unidos e Luziana, para Ilse Wesler, Grupo Sempre Alegre de Catanduvas, para Salete Menegazzi, o Grupo do Centro de Lácer, para Vitalina Brunetto Tessaro, o Frei Silvano lá das bandas de Água Doce, para Valdir Sartori, Ivanir de Oliveira, Ivone Severina Lucchesi e Jane Luiza Scapini. São os aniversariantes de hoje. Então, muita saúde, muitas alegrias e parabéns para vocês.
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0: Hoje rola com a música linda demais de Porca Véia, Morena Luxuosa. Vamos ouvir.

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2: E aí, 8h24 da manhã no programa da Alegria, meus amigos, abrindo as porteiras agora do nosso horóscopo do dia, as previsões para a gente começar a semana. Tomara que os astros estejam suaves hoje, né?
0: E agora, vamos conferir as previsões astrológicas para hoje. Áries, de 21 de março a 20 de abril.
2: Ariano, pega essa. É importante tentar não transformar qualquer desejo em urgência absoluta. Antes de tomar decisões ou criar expectativas, tente perceber se o que você busca é novidade ou profundidade. Não esqueça disso, viu? Touro, você pode perceber uma necessidade maior de proteger o seu espaço ou controlar situações para não se sentir vulnerável. Só que quanto mais você tenta endurecer tudo, mais cansativo isso fica. É preciso criar acolhimento real através da presença da honestidade emocional. Isso vai te fazer muito bem. Bom dia, Gêmeos. Talvez você sinta vontade de falar sobre tudo o que vem à mente ou defender opiniões com mais força do que o habitual. Vale tomar cuidado para não acabar se atropelando nas palavras. O lado positivo é que o dia favorece aprendizados importantes e encontros que inspiram você. E isso é muito legal. Eu falo com você, caranguejinha, como é que vai amanhã, tudo bem? Existe uma tendência a querer mais reconhecimento, mais retorno emocional pelas suas escolhas. Porém, é importante não medir seus valores apenas pelo que produz, conquista ou controla. Vale lembrar de que realmente sustenta a sua segurança interna e a sua autoestima. Leão e os demais, a gente conversa daqui a pouquinho no programa da Alegria.

luz do som, tá aí Vitor e Léo, gente, no programa da alegria. E aí, como é que tá essa segunda-feira? Começou bem? Bom dia. Vamos juntos, essa é a Catarinense, a melhor energia do rádio.

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1: Estamos aí na segunda-feira, né, galera do bem? Começando mais uma semana incrível com a Catarinense. Que maravilha, obrigado por você estar aqui pertinho, coladinho com a gente. Começando mais uma manhã e agora vamos rodar, Dalcião. Como é que tá o bruto nesse trecho? Como é que tá os operadores de máquina pesada? E aí, Julianão, aquele abraço, hein? Boa semana pra você aí, tamo junto. E aí, Rampão, como é que tá a força aí, meu irmão? Bem-vindo, bom dia.
2: Bom dia, ali é Marildo Monteiro, quem fala o Rampão do transporte do suco da lagarta, hein? Nesse dia 20 aí de julho aí, quero dar um feliz dia pra todos os meus amigos aí, pelo dia do amigo hoje, né? Pra todos os amigos da estrada aí, no momento caminhoneiro aí, roda pra nós aí. É, amigos para sempre aí, agora não me lembro quem que canta aí, eu ofereço a todos do Tapetão Preto aí, desejar uma ótima semana a todos aí, um abraço, tudo de bom, proteção divina, e fui, Tapetão Preto!
1: Vamos embora, porque assim a gente começa, meu amigo cachorrinho, que é motora de ambulância agora, e para toda a galera que tá aí puxando aquela comidinha pro suíno, né? A galera do leite, pra geral de AZ, a música no dia do amigo, salve,

0: sempre. É o queremos ser, você, nós da Catarinense, com todo carinho, com toda alegria, né, Osmar? Parabéns, meu irmão. Um abraço, um ótimo dia pra você e obrigado pela carona sempre. Valeu, galera. E foi perdido um óculos, que pena, né? Às vezes a gente perde. Foi perdido, acho que no mercado Passarela, tava com ele, a pessoa foi lá, né? E foi no Banco do Brasil, isso, Derval. 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É um óculos preto, masculino, de grau. Serve sempre pra pessoa, né? Não serve pra ninguém. Então, se você encontrar, avisa a gente aqui na Rádio Catarinense onde está, que a pessoa vai buscar sem problema nenhum, tá? Já vamos começar a segunda-feira ajudando e fazendo bem. 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Entendeu? Continuamos juntos. Esta é a manhã da sua melhor rádio.
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8: É isso aí, 8 horas 45 minutos da manhã. Bom dia, meu povo querido e abençoado. Segunda-feira incrível, né, gente? No vale mais bonito do planeta. E aí, Dalsa Martins, que a gente vai fazer agora? Pega aí, vamos contar.
9: Atenção, Leão, de 22 de julho a 22 de agosto.
8: Hoje tudo pode ganhar proporções maiores. Você deve se sentir vontade de mudar ou viver algo mais significativo. Assim como pode perceber onde existe excesso de orgulho ou necessidade de validação. O céu traz criatividade e confiança, mas pede paciência, tá? Isso é fundamental para aquilo que você deseja hoje. Olá, Virgem! Podem emergir pensamentos profundos, lembranças ou mesmo questões internas que vinham sendo ignoradas na correria. Existe uma sensibilidade maior, mas também uma intuição muito forte. Não tente racionalizar tudo e procure dar espaço para as emoções se assentarem, né? Tudo tem um tempo debaixo do céu e da terra. Libra, as relações sociais podem trazer tanta inspiração quanto desgaste. Você talvez perceba com mais clareza quem realmente soma na sua vida e onde não há reciprocidade. Existe uma necessidade maior de conexão verdadeira, especialmente com pessoas que compartilham valores parecidos, tá bom? Falo com a turma de Escorpião agora. Questões profissionais devem mexer bastante com suas emoções nessa segunda-feira. Você pode sentir vontade de expandir algo importante, mas também perceber tensões envolvendo poder, reconhecimento ou controle. O desafio não é encarar tudo como uma batalha pessoal. O desafio é flexibilizar mais, ser bom. Sagitário, a gente bate um papo reto daqui a pouquinho no seu Programa da Alegria.
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0: mais um dia cheio de alegria, de astral bom, na nossa manhã, no dia 20 de julho, dia do amigo. Dá um abraço aqui, um abração de urso, meus queridos amigos e amigas. Uma manhã maravilhosa para vocês e vamos juntos no programa da alegria, trazendo agora os últimos signos do horóscopo do dia.
1: 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De 22 de novembro a 21 de dezembro.
0: Olha, tende a bater uma vontade forte de ampliar horizontes, experimentar algo diferente, reencontrar sentido em planos que estavam meio apagados. O dia favorece experiências que tragam inspiração, mas alerta para não transformar entusiasmo em excesso de promessas e até de expectativas. Fechado? Tudo bem com você, Capricórnio? Seguinte, ó. O dia toca emoções profundas e pode trazer reflexões importantes sobre confiança e vulnerabilidade. Você talvez perceba onde anda, tentando controlar as coisas para evitar desconfortos, emocionais inclusive. Ao mesmo tempo, existe uma abertura maior para conexões sinceras, o que vão te fazer muito bem. Aquário, e aí? Algumas trocas podem parecer muito inspiradoras, enquanto outras deixam evidente como certas dinâmicas estão desequilibradas. Você deve perceber melhor que quem realmente caminha ao seu lado. O dia favorece a vínculos mais honestos e menos baseados em disputas. É fato. Peixes, tranquilo. O dia ajuda a encontrar mais sentido na rotina e nas pequenas escolhas do nosso cotidiano. Você pode sentir vontade de rever alguns hábitos, cuidar melhor do corpo e construir uma vida mais alinhada com aquilo que realmente importa. Só vale evitar exageros na autoconfiança. É isso aí. Boas vibrações, grande manhã, boa segunda-feira, bom início de semana.

0: Aê, valeu Jorge Mateus, seu astral no Pique na Energia da Catarinense, amigo construtor. 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
1: É isso aí, multiplica, galera. Segunda-feira, sua lenda. Bem-vindos à Manhã Catarinense, ao programa da alegria. Já se prepare, daqui a pouquinho tenho classificados aqui chegando pra vocês na manhã, oportunidades pra gente começar a semana de boa na Lagoa. Vamos em frente, Dalcio Martins. Essa música aqui é linda, né? Amigo velho, vamos ouvir aí.

0: Coisa linda, né, gente? Você poder falar com o coração, tá aí, amigo velho. Valeu no Dia do Amigo, na Rádio Catarinense, a Rádio dos Amigos, para todos os amigos de coração.
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0: 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Muitas vagas disponíveis a partir do meio-dia até às 6 da tarde. Boa sorte pra você!
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13: Alô, crianças, bem-vindas. Estamos de volta no programa da Alegria. A partir de agora, vamos juntos naquela hora maravilhosa. Todo dia a gente bate um papo bacana aqui em nome do Supermercado Visa e também do Laboratório São Francisco. Vamos na grande hora, segunda-feira. Adoro uma boa provocação. Hoje a nossa provocação é para fazer você pensar sobre responsabilidade e cidadania. Imagine que por apenas um período você fosse prefeito de uma cidade. Você teria recursos para realizar apenas uma grande obra ou promover uma melhoria importante para toda a população. O que você faria? A gente sempre está do lado de cá, achando defeitos, criticando, apontando falhas, né? Que poderia melhorar, eu faria isso, eu faria aquilo, eu faria aquele outro, né? Papel de cá é mais tranquilo para a gente ver o que não funciona. Mas e se você estivesse no lugar? Você construiria uma escola? melhoraria a saúde, investiria em ruas e estradas, criaria áreas de lazer ou seria outra prioridade? Você teria grana por um período, não estou dizendo que o período seria um dia, dois dias, três dias, não é isso que nós estamos discutindo. Por um período, tá? E com grana para você fazer. O que que você faria para melhorar a sua cidade? Grave um áudio de no máximo 40 segundos, tá? A gente precisa agilizar aí para botar mais ouvintes no ar. 40 segundos e não esqueça do seu nome, combinado? Se você fosse prefeito, qual seria a primeira coisa que você faria? Seria pontinhos. Tô esperando a sua participação a partir de agora. O que que você faria? Não é para apresentar problemas no município. Eu quero saber de você. O que que você faria, né? Com tempo e com grana. Por um período. Então, pensa bem e responde para mim. Vamos nos colocar no lugar do outro. Isso faz bem. É um exercício bem bacana que a gente faz muito na área da psicologia, isso, tá? Nos colocar sempre no lugar do outro para nos melhorarmos cada dia mais. Combinado? Vamos juntos a partir de agora no programa da Alegria. Eu espero por você. Vem comigo, manda seu áudio aí. 9:18 da manhã. Boa segunda-feira, bom início de manhã. 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

0: É isso aí, meus queridos, segunda-feira, começando a semana, super de bem com a vida, e vamos juntos querendo ouvir você aqui já no programa da Alegria, na sua participação do nosso momento de hoje da provocação. Vamos ao primeiro ouvinte. Oi, bom dia.
1: Olá, Marildo, aqui eu sou Terezinha Schneider, e se eu fosse prefeita ou prefeito, primeira coisa que eu iria fazer, se eu tivesse dinheiro, eu ia aplicar na saúde, na educação, na melhoria para o pessoal, para o nosso pessoal andar na rua sem tropicar e cair nas calçadas, e por aí por diante. Essa é a minha opinião, se eu fosse prefeito por um dia ou por um ano.
0: É isso que a senhora faria. Maravilha. Aqui no nosso programa nós estamos imaginando que é mais que um dia, tá? Por um período, né? Por um período. E você ia ter muita grana para fazer as coisas que você quisesse fazer. Então, é esse a discussão da provocação de hoje. Vamos a mais um ouvinte aí. Vamos lá. Oi, bom dia.
2: Bom dia, Marildo Monteiro. Se eu fosse prefeito por um tempo, o que que eu faria se tivesse dinheiro? Manter a saúde sempre em dia, a educação também, e um pouquinho de tudo, né, na cidade, né, olharia tudo que precisaria fazer na cidade, iria fazer. Tá bom, Amarildo Monteiro?
0: Tá ótimo.
2: É o Nelson. Obrigado. Abraço pro dia dos amigos, para todos meus amigos, e para vocês aí da rádio.
0: Para você também, nossos amigos especiais, Daniel e Marcos e Beluto. Calma aí, se encontraram um dia assim, disse, cara, nós temos que gravar uma música junto. E aí deu no que deu, né? Disse assim, eu tenho a música Desejo de Amor, querem regravar comigo? Vamos ver como é que ficou.
3: Quem tá feliz aí?

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1: A Espanha conquistou o segundo título mundial da história e venceu a Argentina por 1-0 em uma final dramática, decidida na prorrogação com gols anulados, rival expulso. A seleção espanhola carimbou uma campanha perfeita, sagrando-se campeã invicta. A equipe comandada por Luis de la Fuente atingiu a impressionante marca de 38 jogos seguidos sem perder, isolando-se com a maior sequência invicta da história do futebol de seleções, ao ultrapassar o recorde da Itália. A nova atualização do ranking da FIFA coloca a Espanha no topo absoluto, assumindo a liderança do futebol mundial. Eu sou Melina Calduro, de Nova York, para o Acaerte em Campo.
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9: Estamos de volta saudando a galera de Vargem Bonita e Catanduvas, pessoal de Jaborá, muito obrigado, turma lá dos altos do Irani e aonde a catarinense vai nessa companhia gostosa na manhã de segunda-feira e continuamos com o ouvinte aqui dando a sua opinião na nossa provocação. Se você fosse prefeito por um dia, tivesse o tempo que você achasse necessário e dinheiro para fazer uma melhoria na sua cidade. Diga para mim, não quero melhorias, eu quero o que você faria, já que do lado de cá a gente está sempre dando opinião. Eu quero ver se você estivesse no lugar da autoridade. Oi, bom dia.
10: Bom dia, Marido Monteiro. Aqui é a Viviane Aparecida do Santos Toigo de Jaborá. O que eu faria? Melhorar as estradas, a Marildo arrumar todas as estradas e melhorar a saúde. Isso era a primeira coisa que eu faria se eu fosse uma prefeita.
9: Muito bem, significa que não está tão legal em Jaborá essa área aí, né, Josiane? Então, Viviane, obrigado pela participação. Geralmente a pessoa quer fazer aquilo que ela acha que não está legal, né? Então vamos ao telefone. Oi, mais um ouvinte. Oi, bom dia.
11: Bom dia, Marildo. Cara, eu faria um investimento em equipamentos para prestar um serviço de melhor qualidade. Hoje mesmo me deparei com a tapação de buraco e quadrado na prefeitura aí da nossa região. os caras tampam um buraco, abrem um quebra-mola em cima. Então, aquele desperdício de material, primeiro caso, e segundo caso, que fica feio. Você tampar um buraco que está virado para baixo, virar ele para cima, fazer um cupim em cima dele, digamos assim. Tá bom? Então, eu acho que investir numa maquininha, cortar o asfalto adequadamente, e tudo certo. Um abraço.
9: Meu amigo, a ideia é boa. Só diga para mim se você viu isso no município ou viu isso numa estrada do estado. Esclareça para mim aí. Por exemplo, o Simaia aqui em Joaçaba tem todos esses equipamentos já à disposição. Quando o Simaia abre um buraco, o que que o Simaia faz? O Simaia depois recorta, né? Deixa a base afundar, como é normal num processo assim, e depois um período vem e coloca com outra máquina o asfalto e faz o assentamento. Tá ficando um trabalho muito 10 na cidade, a gente tem que elogiar, tá? E se tiver algum local aí que o Simaia esqueceu de voltar para fazer a operação tapa buracos, você também pode me avisar aqui na rádio, que a gente avisa a galera do Simaia e eles vão lá prontamente e fazem esse serviço, beleza? Temos mais ouvintes falando comigo. Oi, bom dia.
12: Bom dia, meu amigo Amarildo Monteiros. É Alzira Dias, de Valdo Oeste. Eu colocaria mais creche, arrumaria as ruas, né? Que tal? Feia as ruas, né?
9: Uhum.
12: E mais creche. E clínica, sim, para colocar os idosos, né? Tem a família que não pode pagar uma cuidadora, né? Um abraço.
9: Obrigado, querida. Joaçaba, por exemplo, já está caminhando para isso. Muito em breve começam as obras na Cidade Alta. Já está liberado, inclusive, isso. É uma boa notícia para Joaçaba, né? Quem está falando agora é o show dos comerciais. Vamos valorizar os nossos anunciantes. E você vai pensando aí, se você fosse prefeito, tivesse grana por um período, qual a melhoria que você faria na sua cidade? Dê seu nome e a cidade que você mora e a gente vai ver se você seria um bom prefeito e um bom administrador, combinado? Daqui a pouquinho tem mais, claro.
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9: 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É isso aí, daqui a pouquinho tem mais show pra você.

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0: Muito bem, meus amigos, de volta a 9 horas 44 minutos da manhã. Aliás, pelo que eu me lembro, há muito tempo atrás foi dada uma entrevista que toda a recuperação de asfalto em SC teria que ter obrigatoriamente ser recortado o asfalto, feito o asfalto e deixar bonitinho. Claro que tem problemas que são bem antigos, né? Mas agora não é mais permitido fazer. Se a empreiteira está fazendo esse tipo de coisa, cabe ao nosso DEINFRA fiscalizar e fazer cumprir uma lei estadual. É recortar, fazer o asfalto bonitinho. Essa é a norma. Eu lembro bem que tem essa determinação do governo do estado. Se não está se cumprindo, aí temos que investigar o porquê que não se cumpre, né? E vamos perguntar exatamente sobre isso para o nosso coordenador do DEINFRA aqui para trazer uma resposta para você sobre isso. E nas cidades, vou perguntar aos prefeitos, né? Por que que não é usado esse tipo de máquina, se encarece o serviço, demora o serviço, qual o motivo que não temos, né? Poderíamos ter, mas isso eu falo durante o programa, agora eu quero ouvir você. Oi, bom dia.
1: Bom dia, Marildo Monteiro, Jerusa Parolin, tudo bem?
0: Tudo.
1: Marildo, se eu fosse prefeito por um tempo em Joaçaba, eu aproveitaria o espaço da antiga rodoviária, tornando ela uma creche centralizada, com um ótimo espaço que tem ali, para abranger a necessidade da população, né? Tenho certeza que seria uma ótima construção feita ali, do que deixar do jeito que está ali, como depósito de carro velho, ônibus e coisa arada parada, né, Marildo? Um ótimo dia, Marildo. Deus abençoe, oferece o programa para todos nós aqui. Estamos sempre na companhia da Rádio Catarinense.
0: Obrigado, querida. Valeu, hein? São 9h46, na número 1 do povo e do sul do Brasil. Oi, bom dia.
2: Se eu fosse um prefeito em um período, eu gostaria de poder manter a saúde bem, todos e os que estudam também. E também gostaria de fazer alguma coisa na rua para que as pessoas, já que são de idades, por exemplo, no meu município só tem gente de idade, não ficar tropeçando. Bom dia!
0: Pelo que eu ouvi aí, deve ser Ibicaré, né? Deve ser Ibicaré, então, mas confirma comigo aí, ouvinte, deve ser Ibicaré. Enquanto isso, Bruno e Marrone, dá um recado, um sonhador. É o nosso provocação dessa segunda-feira. Vamos ver, hein? É por um período, eu gostei de um período. Um período é 30 dias. Eu não sei pra onde. Já pensou tu, prefeito, 30 dias com muita grana pra fazer alguma coisa? Seria bom, né, Dalsa? Por um período, então, vamos adotar isso. Bruno e Marrone, vamos lá.

0: muita coisa linda. 9h50 da manhã, Bruno e Marrone. 9h50, a gente vai voltar daqui a pouquinho. E você continua na provocação de hoje, respondendo pra mim. E se eu fosse prefeito por um período de 30 dias com grana e pudesse fazer o que eu quisesse, qual a primeira coisa que eu faria? Seria o quê? Você ouvinte, tá? Responde pra mim, tô esperando você.
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5: 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Aqui vamos em frente, né? Com todo carinho, 9:56, para fechar a primeira parte do programa. Ouvinte opina. Oi, bom dia.
6: Ô, Marildo, bom dia. Eu, se eu fosse prefeito por um dia, eu queria ajeitar a saúde do meu município, Nervaldo Oeste ali, para colocar médico que atenda melhor ali nos postos de saúde ali.
5: Tá.
6: Se eu tivesse dinheiro, eu investi em médico que atenda melhor. Porque tá meio devagar nossa saúde ali, em Ervaldo Oeste ali.
5: Uhum.
6: Beleza? Um abraço aí, tudo de bom pra vocês aí.
5: Obrigado, querido. O secretário de Saúde está nos ouvindo, né? Essa é uma possibilidade de melhorar, segundo o nosso ouvinte aí. Como é que é o nome do ouvinte aí, Lauceu? Não esqueçam de dar um nome, né? Sempre o nome de vocês, porque é importante a gente saber o nome de vocês, com quem a gente fala, com quem a gente conversa, né? Então, não esqueçam disso, tá bom? Quem fala comigo agora, dá o seu oi, bom dia.
7: Bom dia, Marildo, tudo bem com você? Eu, se fosse prefeito por um dia, eu ia pegar essas fábricas abandonadas que tem por aí, na cidade, inclusive ali no bairro Santa Teresa tem uma, ia reformar e arrumar para essas pessoas que moram na rua, porque é muito triste a gente ver essas pessoas morando na rua sem ter um teto para morar. Se a gente tivesse condições, a gente fazia, mas não temos, né? Então, se eu fosse prefeito por um dia, eu faria isso.
5: Tá bom, e o seu nome como é que é? Né? Tem que ver tudo, e aí tem que ver toda a legislação, né? Como é que funciona. A Marli Ângeli, temos que ver se a lei permite, né, Marli? Tem tudo uma série de coisas aí, mas são ideias boas. Amarildo, sou o Nilson de Três Etilhas. Olha, se eu fosse prefeito, a primeira coisa que eu faria era colocar uma cláusula nos contratos de empreiteiras a qual ganham licitações que jamais poderia repassar ou licitar para outra empresa. Tipo, essas companhias que fazem asfalto, elas ganham e repassam às vezes para uma segunda ou terceira empresa. Olha aí, que ideia boa. Você ganha, você faz. Nada de estar repassando, né? Aí os caras lá de longe não iam entrar na licitação, né? Não iam ter condições de fazer isso. Que mania é essa? Ganha lá da Bahia, repassa para uma empresa daqui? É bom a gente pensar sobre isso. Boa ideia, viu, Nilson? Gostei da ideia. Vamos ver se a lei de licitações pode ser mudada. E você vai pensando aí e continua mandando o seu áudio para mim. Eu quero ouvir você. Agora é hora de notícias na manhã.
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5: Vamos às notícias e informações no programa da Alegria com Marcelo Santos. Bem-vindo, Marcelo. Bom dia.
8: Bom dia, Marido Monteiro. Eleitores poderão pedir à Justiça Eleitoral chamado voto em trânsito nas eleições deste ano a partir desta segunda-feira. Por esta modalidade, quem estiver ausente de sua cidade em outubro pode votar em outro ponto do país. O prazo para pedir o voto em trânsito termina dia 20 de agosto. A opção vai estar disponível nas capitais e em cidades com mais de 100 mil eleitores. Os locais serão definidos pelos tribunais regionais eleitorais. Brasileiros com conta ativa no Caixa Tem começam a receber novos depósitos a partir desta segunda-feira. Os pagamentos têm valor máximo de R$600 e seguem um calendário escalonado conforme o número final do NIS. Neste primeiro dia, o crédito é destinado aos beneficiários com NIS de final 1. Os depósitos serão feitos pela Caixa Econômica Federal até 31 de julho, sempre nos últimos 10 dias úteis do mês. Mais de 19 milhões de famílias atendidas pelo Bolsa Família começam a receber os pagamentos referentes ao mês de julho nesta segunda-feira. O calendário de depósito vai seguir até o dia 31, conforme o número final de inscrição social. Nesse mês, no entanto, parte dos beneficiários vai ter acesso aos recursos antes da data prevista.
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8: O Fluminense pode registrar Thiago Silva oficialmente nesta segunda-feira. Isso porque a partir desse dia 20 vai estar aberta a janela internacional para registro de transferências. Assim, o clube tricolor poderá contar com o zagueiro diante do Grêmio no dia 27 na Arena pela 20ª rodada do Campeonato Brasileiro. Eram estas as informações da redação para o Programa da Alegria, Marcelo Santos.
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5: Isso aí, gente, de volta na Catarinense 97,3, de pura alegria, pura amizade.

0: que você faria seria, para um período de 30 dias com grana na mão, você podia fazer o que você quisesse, né? Para deixar como você quisesse. O que que você escolheria para fazer? Um monte de coisa. Escolhe aí duas coisas que você melhoraria na tua opinião. Tô querendo ouvir você. Oi, bom dia.
1: Bom dia, Marildo. Eu sou a Vilma. Se eu fosse prefeita por um mês e tivesse dinheiro, Marildo, eu gostaria de arrumar as ruas dos bairros, Marildo, e as ruas do interior. Porque eu gosto muito, no final de semana eu vou para o interior. Eu gosto, Marildo. Uhum. Mas está muito feio. Tem lugares que está horrível as estradas. Então, se eu fosse prefeito, primeiramente, eu iria fazer isso.
0: Maravilha, Vilma. Isso aí, boa dica, né? Boa dica. A galera está acelerada no processo essa semana, desentupindo bueiros, cuidando de uma operação tapa-buracos, né? Porque pode vir chuva pela frente. E eu fiz as perguntas para o prefeito Joaçaba Erval, por que que não temos uma máquina daquelas para fazer um trabalho bem feitinho? Vamos ver se daqui a pouco eu tenho a resposta deles e colocarei eles também na conversa aqui no programa da Alegria. Se quiserem ligar ao vivo para mim, também tá valendo, né? Vamos ouvir mais um ouvinte. Oi, bom dia.
2: Bom dia, Marildo Monteiro. Quem fala aqui é Gisele Stupassola. Depois de muito tempo, tô ouvindo a Rádio Catarinense. Um período de férias por 15 dias. Aproveitando avisar vocês que aqui em Erval eu acho muito necessário essa questão do lugar para os idosos, né? Então seria dos nossos prefeitos que já estão ou que vão entrar depois, fazer um lugar, um espaço aonde a gente possa deixar as pessoas de idade. Como algumas pessoas já falaram, a gente sempre tem dificuldade porque para pagar alguém custa muito caro com o salário que hoje a gente recebe, né? Então não tem condições. Seria muito bacana que o Erval do Oeste tivesse um espaço para as pessoas de idade.
0: Obrigado, Gisele. Joaçaba já está a caminho disso, né? Vamos ao telefone. Oi, bom dia.
3: Quem fala? Bom dia, Marildo.
0: Bom dia. Fala, dona Dalíria.
3: Olha, Marildo, se eu fosse prefeita, eu arrumaria as ruas que estão estragadas, por exemplo. Ali na ilha tem uma calçada ali que não dá nem para a gente andar. Eu arrumaria também um lugar onde os idosos possam ficar com cuidado, que aqui já sabe, já estão fazendo, né? Assim espero.
0: Aham, não, isso é fato. Isso já é verdade. Processo, já projeto, tá tudo encaminhado, viu?
3: Ah, que bom, então. Mas é isso, eu mandaria arrumar as calçadas que estão estragadas.
0: Falou e disse, querida. Boa segunda-feira pra senhora, boa manhã.
3: Boa manhã pra você também. Tchau.
0: Tchau. Ali na ilha, não sei se é a iniciativa do proprietário, mas tem alguns locais que o pessoal já está fazendo a calçada nova. Se for da prefeitura, vai ser feita toda a ilha dos dois lados, o que vai ficar bem legal, porque ali tinha umas calçadinhas que eu vou te contar, né, amigo? Mas aí também os moradores não se ajudam, né? Por favor, custa você pegar aí, né? E arrumar? Daí não dá, né? Eu vou dar um exemplo. Eu não sei o nome da oficina, tá, Lúcio? Mas se eu soubesse, eu daria o nome. Ali na... Eu como eu subo a Duque de Caxias, moro naqueles prédios, nas imediações ali. E aí eu vou, tem dias que eu vou de pé, tem períodos que eu vou de pé todo dia. E aí tem um senhor ali, logo na curva daquela rótula, à direita, que ele não esperou a prefeitura ir arrumar, fazer a calçada na frente da casa dele. Olha que tinha calçada de paralelepípedo para entrar na oficina embaixo. Era legal, as pessoas passavam ali, não tinha problema. Mas ele seguiu o padrão que a prefeitura veio até um ponto e seguiu dali da frente. Não, eu vou fazer aqui na frente da minha oficina também o padrão. Cara, ficou maravilhoso. Eu não sei o nome do senhor, nem o nome da oficina. Se alguém souber, me ajuda. Ele fez. Porque eu passo ali todo dia. Ele fez. Todo dia, se é ele ou alguém, eu contratou alguém, mas ó, ficou mesmo o padrão da prefeitura, na frente da oficina dele. Isso é nota mil, isso é querer ver a cidade bonita e ter responsabilidade para ele. A gente bate palmas, Dalcio Martins. É isso aí. E agora, Samuel Rosa.

Maravilhoso, obrigado pela audiência. Foi Samuel Rosa, um rio dentro de nós. Muito obrigado. Daqui a pouquinho eu vou dar a opinião do meu amigo Leucir da Casa do Enxoval, que tem uma ideia maravilhosa para Joaçaba. A gente já discutiu tanto aqui na rádio, já falamos sobre isso, mas ele tem uma ideia porque agora nós temos um novo problema naquele local. Daqui a pouco eu volto e falo para você.

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1: Isso aí, minha gente querida, tamo de volta no programa da alegria. Aquele abraço carinhoso, oi pra todo mundo, são 10h18. Vamos aos nossos ouvintes falando na catarinense. Oi, bom dia.
2: Bom dia, Marildo. Meu nome é Ivonete Meira. Se eu fosse prefeita por 30 dias, eu gostaria era de melhorar a rede de esgoto, né? O saneamento básico. Por exemplo, tem um terreno há muitos anos no Jardim das Hortênsias e lá não existe, né? Não tem rede de esgoto. Não sei se isso aí é da prefeitura ou é da parte do CIMAI, né? Mas se eu fosse prefeito, era isso. Rede de esgoto, né? Isso aí é muito importante. Não tem nem como vender um terreno se não tem a rede de esgoto, né? Então, muito obrigado.
1: Exponha, vou lhe dar uma informação. Joaçaba é uma das cidades com a rede de esgoto mais avançada. Joaçaba, Erval e Luzerna estão muito bem na fita nessa questão. E é de alçada do CIMAI, sim. E há um planejamento para que tenhamos rede de esgoto 100% no município de Joaçaba, tá? Essa é a ideia, inclusive, no bairro que a senhora falou aí, tá bom? Primeiro se faz a rede de esgoto, o trabalho do CIMAI, e só depois a prefeitura asfalta. Primeiro a infraestrutura debaixo da terra e depois o asfaltamento. Essa é a lei. Vamos então a mais ouvintes no programa da Alegria. Daqui a pouquinho o prefeito Ronaldo já fala com a gente. Oi, bom dia.
3: Bom dia, eu sou a Eliane aqui da Erval do Oeste. Eu, se fosse prefeita por um dia e tivesse um bom dinheiro, eu ia construir uma creche para idosos. Porque a gente precisa trabalhar e não tem aonde deixar os pais da gente, às vezes idosos, o salário é pouco. E eu acho que tinha que fazer uma creche que funcionaria que nem como creche de criança. Você leva de manhã e volta no final do dia para casa. Essa é a minha opinião.
1: Isso a gente chama de centro-dia, tá, gente? Existem já iniciativas do governo do estado, Joaçaba vai começar a sua, e aí o prefeito Ronaldo pode se manifestar se Erval do S pretende fazer uma em Erval, né? Tem mais gente, oi, bom dia.
4: Bom dia, Mário Monteiro, meu nome é Elisabeth Aparecida da Silva. Se eu fosse prefeito por um dia, amigo, o que eu ia fazer é pegar outra empresa de ônibus, porque esses ônibus, nossa, pelo amor de Deus, Amarildo, esse tempo atrás estava chovendo e eu estava dentro do ônibus e começou a chover bem que eu estava. Pingada. Daqui a pouco eu olhei pro lado assim, conheci com outra mulher que estava sozinha, chovendo também no lugar no banco da mulher. Eu estava com uma sombrinha, amigo, só não armei a sombrinha, que é de vergonha. Porque esses ônibus tão feios, meu amigo do céu. Só quem anda de ônibus sabe como é que tá o ônibus, esses ônibus desse trator. E a gente paga tudo, né, amigo, certinho, né? E não tem um ônibus que preste para andar, né? É isso que eu gostaria de fazer se eu fosse prefeito por um dia, meu amigo. Tchau, meu filho, com Deus.
1: Tchau, querida. Agora eu vou te dizer. Esse é um embrólio tão grande de lei que é tão uma batalha que vocês não imaginam, mas já há um movimento para cuidar disso, né? Nos três municípios aí, tá? Mas eu armaria o guarda-chuva dentro do ônibus de boa, não teria vergonha nenhuma, armaria, povo, tá lá, tô pagando e tô me molhando, vou armar o guarda-chuva. Claro, respeitando as pessoas que estavam sentadas do meu lado, né? Evidente. Prefeito Ronaldo está respondendo a nossa ouvinte, seja bem-vindo, prefeito, bom dia.
5: Bom dia, meu amigo Amarildo Monteiro. Sempre é muito bom falar com um amigo, tá? Tenha uma ótima semana, você, teus ouvintes aí. E com relação à pergunta aí, como ela se refere a Joaçaba, não sei se talvez tenha alguma outra pergunta com relação a Erval, eu vou falar com relação à máquina do asfalto. O que que acontece? É uma coisa que a gente tem, inclusive, no plano de governo. No plano de governo, comprar uma máquina, fazer o recorte, não é uma máquina cara, porém a gente tem uma dificuldade hoje operacional. A gente tem uma dificuldade operacional, mas é uma coisa que eu tenho no plano de governo, recortar o asfalto, fazer, comprar um kit para fazer essas melhorias, porque fica bonitinho, né? Realmente, quando você joga uma massa em cima de um buraco ali, passa com o rolo, fica uma gambiarra do tamanho do Rio Grande, né? Mas com certeza, eu tenho, inclusive, no plano de governo, essa hipótese de cortar, fazer o corte quadradinho ali, colocar a massa, compactar, fazer um negócio bem feitinho, tá, Marildo?
1: Maravilha, aquela questão da Jerusa era para Joaçaba. Joaçaba já tem, né? Essa espécie de centro-dia planejada e vai acontecer lá próximo a Pai. É lá que será construída. É uma ótima notícia para as pessoas que ainda não sabem. Nós já noticiamos na Catarinense, inclusive, isso. Bom dia, se eu fosse prefeito, iria fazer uma guarda municipal. É, esse também é outro imbróglio complicado, não é tão simples de fazer, mas dá para fazer. Aí depende de vontade, né? Bom dia, meu amigo. Deus abençoe sempre. Ah, que não é participação. Dona Ivonete Meira disse que a rua já está asfaltada. Então, dona Ivonete, eu recomendo, e até vou passar o telefone do CIMAI, para a senhora se informar no CIMAI para ver como é que está essa questão, tá? E ver qual é que é o projeto e quando eles vão fazer exatamente este trabalho aí na rua que a senhora tem o terreno. Aí fica fácil, a senhora estará bem informada, eu não tenho essa informação para lhe dar, mas passo o contato para a senhora resolver já já. Secretário Derval do Oeste está na linha, né? O Luciano está aí falando, ele vai falar de algum trabalho que será feito, de estrutura essa semana. Fala, secretário, seja muito bem-vindo ao programa da Alegria. Nesta manhã, Luciano, secretário de obras Derval do Oeste, mas só depois, durante o programa, a gente coloca ele. Combinado, dá o seu Hora dos Nossos Comerciais. 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

0: Agora 10h28, na sua melhor manhã. Obrigado sempre por você estar aqui pertinho da gente. Olha, Luciano, secretário de Obras Erval, fala com a gente. Luciano, bem-vindo, bom dia.
1: Bom dia, muito obrigado mais uma vez pelo espaço. A nossa equipe está focada em prevenção. A gente está vendo que o El Niño está chegando, mas a gente está trabalhando nas prevenções e também não paramos nosso serviço do dia a dia. Nosso serviço que a gente precisa fazer diariamente, que envolve vários funcionários. Hoje nós estamos com bastante abertura de valas e também tubulação. Tubulação é um serviço que, eu volto a repetir aqui, é um serviço que fica escondido, ninguém vê. Mas quando dá uma chuva forte, está resolvido. Então a gente fez, dobrou em todo o nosso município onde a gente trabalhou as tubulações aí. Fez com o dobro de diâmetro. E também, prefeito Ronaldo, juntamente, que está sempre junto com a gente, e também nosso vice Moraes, nos auxiliando, pede muito a limpeza das bocas de lobo. E isso também eu peço para os moradores, aonde eles verem uma garrafa, um galho de árvore, que nos auxilie. Sabe que Erval do Oeste, só de estrada de chão, tem 540 quilômetros. Nós estamos aí nos trabalhos do dia a dia. Hoje contemplamos a Boa Esperança com serviço de britagem, serviço de cascalhamento, com serviço passado moto nivelador e também o rolo compressor. Estamos se destacando para outra localidade aí, mas sempre pensando em atender bem a população. Daí me vem a pergunta: vocês estão preparados para o Ninho? Nós estamos preparados com Deus. Se Deus nos permitir que não venha forte, porque a chuva pode dar um torrencial em um local na cidade e não dar em outro. Então os maiores são os poderes de Deus. Eu, como muito devoto de Nossa Senhora Aparecida, peço a ela todo dia que olhe por o nosso município e também pelos munícipes. Mas estamos trabalhando para fazer a nossa parte. Muito obrigado da atenção de sempre.
0: Valeu, amigão, aquele abraço, vai dar tudo certo, com fé, né, gente? 10h31 da manhã.
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Amigos, 10 horas 35 minutos. Estamos juntos na Catarinense no programa da Alegria, mandando um salve para toda a nossa região e para audiência via internet em nossas plataformas digitais e aí no mundo todo, né? Colchões Ecoflex é na casa do enxoval. Eu falo da casa do enxoval pro meu amigo Leucir, que tem a casa do enxoval, hoje me falou na participação do ouvinte fora do ar, disse: Amarildo, nós precisamos que o prefeito Wilson Sartori e a sua equipe pensem numa passarela ali próximo ao Colégio CERT. Como ele tem a empresa ali, ele passa todo santo dia. E eu vejo o drama das crianças, senhores e senhoras, para passar a sinaleira. Eles esperam numa média de 10 a 15 minutos para que todos passem. Não tem tempo hábil de todos passar. E o trânsito ali é muito pesado. Uma passarela naquele local resolveria todos os problemas. O problema, e que nós já levantamos e já procuramos o prefeito num passado muito recente, é a catedral ceder, né, um espaço para que essa passarela pudesse descer ali, né? Esse é o que tá pegando. O que pega é isso, é um acordo nesse sentido, como fazer isso, né? Aonde fazer para que haja a passarela mais para baixo, mais para cima? Esse é o embrólio que pega ali, porque não tem outro local para fazer essa passarela ali. Essa é a resposta oficial que a gente tem com relação ao problema. Mas hoje é necessário, é vital, é a solução, e tomara que prefeitura, né, e os envolvidos cheguem a um acordo para que possamos resolver esse problema da população. Tá bom, Leucir? Essa é a informação oficial, tá bom, querido? Tudo de bom pra você aí, um abração pra toda a galera e parabéns aí pela sugestão aqui no programa da Alegria. Mas estamos muito atentos com relação a isso também. 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

0: Amadão e Gustavo Lima no programa da alegria demais.
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46 na número 1 do sul do Brasil. Bom dia, bom dia. Boa segunda-feira, bom início de semana. Alegria, energia e alto astral para toda essa gente maravilhosa. Vamos impressionar os anjos? Aí está o pedido da Lúcia, sobe o som.

0: Volta aí de cima que eu preciso ouvir.
1: Como é que tá aí?
2: Gostou da música Impressionando Anjos? Linda demais, né? É isso aí. Daqui a pouquinho a gente volta na número 1 da sua manhã.
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11: Meus amigos, e chegou a hora de celebrarmos com todo carinho, com todo amor, porque hoje é o seu aniversário.
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11: É isso aí, parabéns, felicidades, meus queridos. Hoje queremos homenagear Arthur de Queiroz pelo aniversário hoje dos pais Almiro e Adriana, do irmão Davi, pessoal do bairro Santo Antônio, em Erval do Oeste. Jane Bormon, aqui de Água Doce. Amarildo, tô enviando essa mensagem, coloca a homenagem a meu esposo, pai, companheiro e melhor amigo, Paulo Mendes, é de Água Doce, gostaria que fizesse essa homenagem a ele, quem está oferecendo com todo amor e carinho é a esposa, né, Jane, as filhas Emily, Paola e Ana Paula e Maria Eduarda. Tá dado o recado aí. Parabéns, felicidades e muitos anos de vida, querido amigo Paulo Mendes, e a todos os aniversariantes de hoje. Hoje, na música que vamos tocar pra vocês, Roberto Carlos, Eu Quero Apenas, vamos relembrar o rei, né?

0: Valeu, Roberto Muscalinda, eu quero apenas, valeu amigos pela agenda de hoje, que Deus os abençoe grandemente, parabéns, felicidades, saúde, e vamos começando a semana bem, né? Já vem aí o show de bandas pra você, agenda volta amanhã.
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Salve, salve, senhoras e senhores, está no ar mais uma Hora da Alegria, é o show de bandas pra você, super carinho, super músicas, energia, vibe, começando a semana daquele jeito, cheio de alegria. Marli, com aquele nome não existe música do JM, tá? Mas tem Não Suportei a Despedida, então vamos rodar essa, combinado?

Começamos bem, tá aí, JM. E salve a segunda-feira mais feliz, mais alegre do rádio brasileiro, começando a semana de boa na Lagoa. 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Bom demais, né? 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
4: Vamos que vamos, segunda-feira, sua linda, vamos juntos. 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Vamos embora! E agora tem amigos queridos convidados para o programa, para dar um recadinho aqui. Paulinho e Fábio no bailão. E aí, gurizada, sejam bem-vindos.
5: Fala, gente, aqui é o Paulinho.
6: E aqui é o Fábio.
5: Nós somos do Paulinho e Fábio. Fábio
6: no bailão.
5: Também estamos aqui na mais ouvida, com certeza, de todo o Brasil, Rádio Catarinense FM.
6: O nosso grande amigo Amarildo Monteiro.
5: No Show de Banda.
6: Tamo junto, moçada. Aquele abraço.
5: Valeu.
4: Valeu. Obrigado, Luciano Mocelin, pela força de sempre, meu querido.

Paulinho e Fábio no Bailão, música linda, Amor da Gente. Alô, meninos, lá em Maravilha, obrigado pelo carinho, pela audiência. Nossa, é uma amizade com eles mais de 20 anos, né? Por aí, mais de 20 anos. Que legal, fico feliz, viu, com o sucesso de vocês. Você ali em produções, também dando aquela força sempre aqui, o show, obrigado, querido Luciano, tudo de bom, tá? 11:19, vamos voltar daqui a pouquinho com muito mais na número 1 do Sul do Brasil.

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11: Isso aí, gente do bem, vamos que vamos, hein? Manhã de segunda-feira, sua linda, o tempo tá nublado, a gente sabe que vai ter uma semana aí com chuva, mas que ela venha na suavidade, né? Que venha na calma, que venha na tranquilidade, esse é o nosso sentimento, né, Miriam? Bom dia!
12: Bom dia, tudo bem? Sou tudo. A Miriam Rempio, do Santa Lúcia de Jaborá. Roda pra nós a música dos Atuais com a Thalita e Lisa, Mississippi. Feliz para todos os ouvintes catarinenses, para vocês e da rádio. Tenho todos um ótimo abençoado essa semana.
11: Tá bom, querida. Já temos uma outra programada hoje dos Atuais, mas vai sair Atuais.
13: É com a música do show de banda dos Atuais, para todo mundo me ouvir, para meus amigos, minhas amigas, a Jaborá, para vocês aí da rádio. para tudo que gostar do programa da alegria. E o programa Show de Banda.
11: Tá bom, Nelson. Obrigado, querida. Aquele abraço. Boa manhã. Fala aí, Adelina.
14: Bom dia, Marupo. Tudo bem? Toca pra mim. Rio Azul com Os Atuais. Obrigada.
11: Vamos rodar, sim. Fique tranquilo, Osmarzinho. Diga lá, meu irmão.
15: Bom dia, meu amigo Marido Mateia. Tudo certo? Osmarzinho por aqui, cara. Passando aí pra desejar pra você um bom dia. Queria que você fizesse um favor de mandar uma música de São Marino pra minha irmã Ironi Fernandes, tá de aniversário ontem. Colocasse na agenda do aniversariante e na benção do Papa, beleza? Meu nome é Marildo. Tenha uma ótima semana, um ótimo dia aí. Até mais. Tchau, tchau.
11: Valeu, querido. Aquele abraço. Falando em música bonita, eu, se fosse tocar, ia tocar essa aqui, né? Tá aí, ó.

0: Coisa linda, San Marino, matando saudades, casinha no monte. Valeu, galera. 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

0: Se liga aí, 11 horas 34 minutos, meus queridos. Grande segunda-feira, grande semana. Segunda é a porta de entrada para uma semana que vem aí. Vamos fazer grandes coisas, acredite. Vamos ver quem é que tá falando comigo aqui no programa, pedindo música. Oi, bom dia.
1: Bom dia, Marildo. Roda pra mim com a banda Céu Encanto, qualquer umas.
0: Tá.
1: Dela.
0: Se dá tempo, eu rodo.
1: Toalha branca, acho que é com o Céu Encanto.
0: Toalha branca.
1: É a tinta de Campos Novos. Ofereço pro meu esposo Lucas e pra minha filha Vitória, pra quem estiver escutando a Rádio Catarinense. Eu amo muito essa rádio e todos vocês. Tenham um ótimo dia.
0: Obrigado, Tita. Tudo de bom pra você e a família. Boa e abençoada semana.
2: Bom dia, Marildo. Tudo bem?
0: Tudo.
2: Feliz dia do amigo.
0: Oh, pra senhora
2: pra
0: também.
2: Você, pra vocês todos aí da rádio, pra todos os seus ouvintes e amigos.
0: Obrigado.
2: Que a gente se escuta todo dia, a gente vê vocês comentar na rádio sobre os amigos. Então, a todos os seus ouvintes e amigos, um feliz dia do amigo. E roda uma música aí da banda Os Cometa, qualquer uma deles, para oferecer para todos os amigos que estão na escuta do programa de vocês aí. Parabéns e tudo de bom e uma ótima semana para vocês aí.
0: Abração, dona Ivone. Feliz dia do amigo para a senhora, querida. E obrigado pela lembrança também, né? Fala aí, meu amigo Jair Barbosa.
3: Bom dia, meu grande amigo Marido Manteiro e os ouvintes da Rádio Catarinense no programa da Alegria no show de bandas.
0: Manda.
3: Jair Barbosa, bem solo aqui do bairro Tobias. Vou de carona com os atuais aí pra quem pediu aí, meu amigo Marido Manteiro. Quero oferecer pra todos que estão ligadinhos aí no show de bandas e pra vocês aí da rádio.
0: Fechou.
3: Beleza, meu amigo Marido Manteiro?
0: Beleza.
3: E a todos que estão ligadinhos na Rádio Catarinense. Segundou de novo, né, meu amigo?
0: Vamos com tudo, meu irmão. Aquele abraço, tudo de bom, abençoa. Oi, Michele.
4: Bom dia, Marido Manteiro, tudo certo?
0: Tudo.
4: Aqui é Michele, falo aqui da Roça Grande. Quero mandar um alô para todos que estiverem ouvindo a rádio. Para minha amiga Anitta, que tá ouvindo. E gostaria de pedir, se possível, rodar a música Alice, oferecer para todos aqui de casa, para minha filha, para Laís e para minha neta, que se chama Alice e ela adora ouvir essa música, tá bom? Um abraço, beijo.
0: Valeu, galera, tá aí, ó, os atuais. Tinha um monte de pedido para Rio Azul, tipo, a gente bota um pedacinho da Alice, né? Não tem problema, não. Aqui a gente dá sempre um jeitinho. Catarinense é que nem coração de mãe, né, gente? Sempre cabe mais um, afinal de contas, essa é a rádio do coração do meu povo.

0: mais maravilhosa, galera. 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
0: 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Tá barato negócio lá, hein? Pareço no Caetá, abração pro Wellington, pra mamãe Dona Dires, lá na Vila Cordazo, muito obrigado. Quero agradecer o meu amigo Juarez, ô Juarez, aí da Zomania. Ele disse, Amarildo, o seguinte, sabe quem é que fez a calçada ali na Getúlio Vargas? Seu Rubens da mecânica. Verdade, me deu um branco na hora, eu não lembrei o nome do seu Rubens aí. Seu Rubens pegou e fez a sequência da calçada, bonitaço, ficou show de bolas. E aí, é para esse tipo de gente, né, que se preocupa com a cidade, de fazer a sua parte, não esperar que o poder público faça o tempo todo, né? Isso aí, seu Rubens, mandou bem, ficou o trabalho padrão ali, hein? Manda, o seu Rubens manja de fazer o negócio aí. Obrigado, Juarez, pela lembrança e pela gentileza, meu querido amigo, e toda a galera da Zoomania, aquele abraço, muito obrigado pela audiência de vocês aí, excelente semana. Bem, temos música aqui para atender, não dá mais tempo de atender mais ninguém, né? Só os pedidos, vamos de corpo e alma agora.
14: Grande César Oswald.

0: o César Oso hoje participando com corpo e alma aí nessa música, né, linda? 11:48, tem mais gente comigo, oi, bom dia.
1: Bom dia, meu amigo Amarildo, seu amigão do coração.
0: Obrigado.
1: Tá bom? Pra todos os amigos, um abração.
0: Valeu, amiga, tá aí. Céu e Cantos e a Toalha Branca.

0: Que linda música, né? Matando saudades atuais. Alice, valeu, Alice. Pra você, querida, e pra todas as Alices que acompanham o programa da Alegria e a Catarinense, tá na hora de agradecer imensamente a sua audiência, o seu carinho. Começamos a semana com o pezão direito, de bem com a vida, com aquela energia maravilhosa de sempre. Vem aí a Santa Bênção do Papa e depois o grande jornal pra atualizar você. Tem o esporte, vamos saber muita coisa no esporte, né, Eliseu? Depois tem o Michael, eu volto às 4:30 pra começar a semana falando de saudades. É isso, na Catarinense sempre tem energia e algo bom pra você. Valeu, até a tarde.
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0: A santa bênção de hoje pela saúde e recuperação de Silvio Brasil, mais conhecido como Brasil, ali no bairro Santa Teresa, a pedido do amigo Walter, o Torresmi e toda a família. Vai dar tudo certo, né? Também a bênção de hoje para Arthur de Queiroz, pelo aniversário dos pais Almiro e Adriana, do irmão Davi, pessoal do bairro Santo Antônio, em Erval do Oeste. Lá de Água Doce, a homenagem ao esposo, pai, companheiro e grande e melhor amigo Paulo Mendes. Quem oferece e faz essa dedicatória é a esposa Jane, as filhas Emily e Paola, Ana Paula e Maria Eduarda. Que Deus abençoe sempre a família, né, gente? Ontem, Eroni Fernandes completou aniversário. Recebe o carinho do Manoz Marzinho e de toda a família, né? Com todo o desejo de saúde. Também para as vozinhas que aniversariaram no final de semana, a dona Olímpia, 96 anos, Sueli Breda, 93, a dona Carmelinda, 86, da dona Alzira Dias, com todo o carinho e família para elas. Para as pessoas enfermas internadas nos hospitais, em casa, seus familiares, para quem precisa de uma palavra de alento e de carinho, a santa bênção do Santo Papa João Paulo II, agora.
2: Pai nosso que estais no céu, santificado seja o vosso nome, venha a nós o vosso reino, seja feita a vossa vontade, assim na terra como no céu. O pão nosso de cada dia nos dai hoje, perdoai-nos as nossas ofensas, assim como nós perdoamos a quem nos tem ofendido. Não nos deixeis cair em tentação, mas livrai-nos do mal. Amém.

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4: Endividamento das famílias catarinenses cresce, mas inadimplência recua. Tarifaço impacta 80% das exportações de Santa Catarina aos Estados Unidos e pode impedir geração de 17 mil vagas de emprego do estado. Mais de 70% dos brasileiros trabalham em modo de sobrevivência, aponta estudo. Caçadores que atuam no controle populacional do javali europeu poderão receber um pagamento de R$100 por animal abatido em Santa Catarina. Inicia nesta segunda-feira o período de convenções partidárias para as eleições 2026. Câmara de Vereadores de Joaçaba aprova moção de repúdio ao projeto de duplicação da BR-282 e praças de pedágio. Vereador cobra melhorias para a coleta de lixo em Joaçaba. Luzerna está com o calendário de vacinação aberto. Secretário de Estado fala sobre retomada de voos regionais em Santa Catarina, incluindo Joaçaba. Empresa já está definida. Segunda-feira, 20 de julho, temperatura na 15, marcando 26 graus. Boa tarde. Meio-dia, 2 minutos, está no ar mais uma edição do Grande Jornal da Catarinense, Antena 100 FM.
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4: Direto da agência PD Radar, as informações do tempo com Daniel Panobianco.
7: A semana começa ainda com previsão de tempo firme e vento forte do quadrante norte. Jato de baixos níveis que desde sábado está ativo em Santa Catarina e já produziu rajadas fortes e secas de vento em várias cidades. Hoje a temperatura dispara e faz calor pela tarde. A mudança de tempo ocorre nesta terça-feira com a propagação de um sistema frontal. Há risco de temporal e vendaval, além de volumes mais generalizados de chuva. Esta nova frente fria vai passar rapidamente por Santa Catarina e já nesta quarta-feira, a instabilidade começa a diminuir. Pode voltar a chover, mesmo assim, até o final desta semana aqui sobre

0: Reportagem de Vanessa Carini.
1: O endividamento das famílias catarinenses atingiu o maior nível dos últimos 2 anos em junho, segundo a pesquisa de endividamento e inadimplência do consumidor divulgada pela Fecomércio Santa Catarina. Apesar da alta no acesso ao crédito, a inadimplência apresentou queda no estado. A economista da Fecomércio Santa Catarina, Edilene Cavalcante, explica o que esses indicadores revelam sobre o comportamento financeiro das famílias.
2: O endividamento, apesar de ele ter avançado, né, e ter atingido um valor recorde, ele não é necessariamente um fator ruim para a economia, né? O endividamento significa que as famílias estão fazendo compras para serem pagas de uma maneira parcelada no longo prazo, um cartão de crédito, né, que é feito para pagar a cada 30 dias, por exemplo, um financiamento de casas ou de carros. Então, significa que as famílias estão consumindo mais, mas para pagar mais no futuro. E, ao mesmo tempo, a inadimplência caiu, né? Significa que as pessoas estão com menos dívidas em atraso, ou seja, há uma melhora no orçamento. A gente tem um indicador que mostra que a renda das famílias está crescendo, então as famílias nesse momento estão conseguindo pagar as contas que estão atrasadas, diminuindo também o percentual das famílias que relataram não ter condições de pagar essas dívidas. Então há uma melhora no orçamento e também um aumento no consumo, dado esse aumento do endividamento.
1: Os dados também mostram que o cartão de crédito segue como a principal modalidade de dívida entre os catarinenses, seguido pelos carnês e o crédito pessoal. Edilene comenta os fatores que mantêm essa forma de pagamento como a mais utilizada no estado.
2: O cartão de crédito é muito usado dado a sua facilidade na hora do pagamento, né? Muito fácil a uma família, uma pessoa ter acesso ao cartão de crédito e fazer essa compra parcelada. Então, historicamente, ele é a modalidade de pagamento mais utilizada aqui entre as famílias de Santa Catarina. Embora os juros continuem altos, as famílias ainda recorrem a essa forma de pagamento e ainda assim estão, de certa forma, né, obtendo crédito pessoal ou fazendo algum tipo de financiamento, principalmente, né, pela melhora na composição da renda, como eu mencionei. Houve um aumento na renda das famílias no início desse ano, também um aumento observado no final do ano passado. Então, as famílias estão com uma melhora na renda, estão satisfeitas com seus empregos, o mercado de trabalho de Santa Catarina continua aquecido. Então, embora a situação da economia, né, não esteja tão favorável, dado os juros altos, ainda assim, muitas famílias estão conseguindo fazer novas compras e adquirir financiamentos.
1: De Florianópolis para a Rede de Notícias Acaerte, Vanessa Carini.
0: Obrigado, Vanessa. Tarifaço impacta 80% das exportações de Santa Catarina aos Estados Unidos e pode impedir geração de 17 mil vagas de emprego no estado. Sobretaxa de 25% atinge 1,1 mil itens embarcados pelas empresas catarinenses ao país norte-americano, conforme estudo realizado pela Federação das Indústrias do Estado de Santa Catarina. As informações com Cadu Reis.
3: A tarifa adicional de 25% anunciada pelos Estados Unidos sobre as exportações brasileiras impacta 8 a cada 10 produtos comercializados pelas empresas de Santa Catarina ao país norte-americano. Entre os quase 1.400 itens embarcados, 1.116 serão sobretaxados a partir desta semana. Os dados fazem parte de levantamento realizado pela Federação das Indústrias do Estado de Santa Catarina. O economista-chefe da Fiesc, Pablo Bittencourt, detalha.
4: A gente projeta um impacto significativo para Santa Catarina, maior do que aquele que será registrado na maioria dos outros estados da federação. Tem um conjunto grande de empresas, especialmente de médio porte, exportadoras de produtos de madeira, localizadas nas regiões Serrana, Planalto Norte, Meio Oeste, que vão ser significativamente impactadas. E isso deve gerar, inclusive, desemprego, além da quebra de muitas dessas empresas. Os efeitos são nocivos, significativos e podem ser ampliados quanto mais tempo durarem essas tarifas. Haverá impacto para as diversas regiões do estado. 54% do valor das exportações será impactado, né? Quase 80% dos produtos. Os números mostram que é necessário ter uma atenção sistêmica para a gente conseguir minimizar esses impactos.
3: A Fiesc estima que cerca de 7.600 empregos deixaram de ser gerados em Santa Catarina por conta do primeiro tarifaço norte-americano. Com a nova sobretaxa, entre 13 e 17 mil novos postos de trabalho podem ser inviabilizados caso a medida se mantenha por mais um ano e meio, totalizando um impacto de até 25 mil vagas. O economista-chefe da Fiesc, Pablo Bittencourt, ressalta.
4: é um conjunto bastante

0: amplo de produtos impactados. Tem muitas empresas que têm um volume de exportações relativamente pequeno em relação ao seu nível total de faturamento. Com essas empresas, a gente acredita que a situação é gerenciável. Os casos que mais nos preocupam são os do setor de imóveis e madeira, porque tem empresas que têm 80, 90% do seu faturamento explicado pelas exportações para os Estados Unidos. E isso é o que torna esse impacto potencial tão significativo para a nossa economia.
1: O mercado catarinense exportou US$582 milhões em produtos para os Estados Unidos no primeiro semestre, 31% a menos do que no mesmo período do ano passado. O país norte-americano é o terceiro principal destino das exportações de Santa Catarina em 2026, atrás da União Europeia e da China, recebendo 9,5% do valor total embarcado. De Florianópolis, da Rede de Notícias Acaerte, Cadu Reis.
2: Obrigado, Cadu. Mais de 70% dos brasileiros trabalham em modo de sobrevivência, aponta estudo. O alerta constante causado pelo esgotamento crônico afeta o cérebro, prejudica o sono e pode aumentar o tempo de execução de tarefas simples. A reportagem de Carol Denardi.
3: O cansaço profissional no Brasil deixou de ser passageiro e atingiu um ponto crítico. Uma pesquisa com quase 2 mil participantes revelou que 72% da população trabalha hoje em modo de sobrevivência, sob tensão aguda e constante. A neurologista doutora Gabriela Machado explica o que caracteriza esse mecanismo biológico.
4: Quando dizemos que alguém está em modo de sobrevivência, estamos descrevendo um estado em que o cérebro e o corpo permanecem em alerta constante, como se estivessem enfrentando uma ameaça contínua. Do ponto de vista biológico, ocorre uma ativação persistente dos sistemas de estresse. Em situações agudas, essa é uma resposta fundamental para a sobrevivência. Nesse cenário, o cérebro passa a priorizar tarefas relacionadas à sobrevivência imediata e reduz capacidade para funções complexas como criatividade e planejamento.
3: Esse esgotamento afeta o cérebro, prejudica o sono de quase 60% dos trabalhadores e triplica o tempo de execução de tarefas simples. A neurologista aponta os sinais de alerta.
4: Aparecem sinais cognitivos como dificuldade de concentração, esquecimentos frequentes, sinais emocionais como irritabilidade aumentada, ansiedade constante, sinais físicos como cansaço persistente, alterações de sono, tensão muscular, sinais comportamentais como isolamento social.
3: Por outro lado, o suporte profissional reverte o quadro e devolve o foco ao trabalhador.
4: A ciência mostra que o cérebro possui grande capacidade de recuperação quando os fatores de estresse são identificados e manejados precocemente. Devemos priorizar a qualidade do sono, praticar atividade física regularmente e não basta somente parar de trabalhar. É necessário realizar atividades que promovam recuperação mental, como lazer, contato com a natureza, tempo com familiares e amigos. Estabelecer limites saudáveis também é muito importante. Aprender a dizer não quando necessário e delegar tarefas. E procurar ajuda profissional precocemente quando os sinais persistem.
3: Especialistas reforçam, por fim, que o primeiro passo é reconhecer o estresse excessivo e restabelecer a capacidade biológica de descansar. De Florianópolis, da Rede de Notícias Acaerte, Carol Denardi.
2: Obrigado, Carol. A seguir no Grande Jornal, caçadores que atuam no controle populacional do javali europeu poderão receber um pagamento de R$100 por animal abatido em Santa Catarina. Inicia nesta segunda-feira o período de convenções partidárias para as eleições 2026. Câmara de Vereadores de Joaçaba aprova moção de repúdio ao projeto de duplicação da BR-282 e praças de pedágio. Secretário de Estado fala sobre retomada de voos regionais em Santa Catarina, incluindo Joaçaba. Empresa já está definida. 12:14, empresa que anuncia no rádio vende mais.
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2: Caçadores que atuam no controle populacional do javali europeu poderão receber um pagamento de R$100 por animal abatido em Santa Catarina. O incentivo financeiro está previsto em projeto de lei aprovado pela LESC na quarta-feira, 15 de julho. De acordo com a proposta, o valor poderá ser pago a pessoas ou empresas com cadastro no órgão ambiental e autorização para o manejo da espécie. De Florianópolis, João Guedes.
21: Caçadores que atuam no controle populacional do javali europeu poderão receber um pagamento de R$100 por animal abatido em Santa Catarina. O incentivo financeiro está previsto em projeto de lei aprovado pela Alesc na quarta-feira, 15 de julho. De acordo com a proposta, o valor poderá ser pago a pessoas ou empresas com cadastro no órgão ambiental e autorização para o manejo dessa espécie exótica que causa prejuízos à agricultura e à pecuária. Para receber, será preciso comprovar o abate do javali por meio de critérios que ainda deverão ser definidos em regulamento do Estado. Também deverá ser necessária a autorização do dono ou arrendatário da área onde ocorrer o abate, no caso de propriedades privadas. A intenção é que a verba paga garanta o ressarcimento dos custos operacionais relacionados ao combate à proliferação do javali em Santa Catarina. O projeto aprovado pela Assembleia Legislativa agora segue para validação do governador para virar lei estadual. E acompanhe mais novidades em tempo real nas redes sociais no @AssembleiaSC. Da Rádio Alesc, João Guedes.
2: Obrigado, João. Inicia nesta segunda-feira o período de convenções partidárias para as eleições 2026. Da redação, Marcelo Santos. Boa tarde, Marcelo.
22: Boa tarde, Cristian Souto. Começa nesta segunda-feira o prazo para a realização das convenções partidárias, etapa fundamental do processo eleitoral. Até o dia 5 de agosto, as legendas devem reunir seus filiados para oficializar a escolha de candidatos e definir coligações. É durante as convenções que os partidos oficializam as candidaturas aos cargos de presidente da República, governador, senador, deputado federal e também deputado estadual. Após a escolha, as siglas têm o prazo legal para registrar os nomes e também números junto ao Tribunal Superior Eleitoral, utilizando o sistema Candex. Durante o período das convenções, são formalizadas também as coligações, acordos entre legendas para as alianças políticas. Da redação para o Grande Jornal, Marcelo Santos.
2: Obrigado, Marcelo. A Câmara de Vereadores de Joaçaba aprovou uma moção de repúdio que vai ser enviada à Agência Nacional de Transportes Terrestres, ANTT. No documento, é manifestado descontentamento ao projeto de duplicação da BR-282 e principalmente a implantação das praças de pedágio. A presidente da Câmara, Jaqueline de Marco, explica.
23: Câmara de Vereadores de Joaçaba tomou frente dessa discussão e trouxe, através de conversas, a audiência pública para o nosso município para que a gente pudesse discutir esse assunto. Então, essa moção ela foi assinada por todos os vereadores e também aprovada de forma unânime, e isso faz parte de uma das séries de ações que estão sendo feitas pela Câmara em relação a esse assunto. A gente reforça novamente que esse projeto ele não contempla as reais necessidades do nosso município e região. Pelo contrário, a gente percebe que esse projeto vai prejudicar muito Santa Catarina num todo, e diante disso, na própria audiência pública, todas as autoridades que estavam presentes foram unânimes em se colocar contrária à forma como esse projeto vem sendo apresentado. Então, essa moção também vem acrescentar e reforçar toda essa manifestação, inclusive também já foi encaminhado através dos sites oficiais documento da Câmara de Vereadores, corroborado com demais entidades, também pontuando as justificativas da necessidade de mudança e alteração total desse projeto.
2: A presidenta da Câmara, Jaqueline de Marco, também cobrou medidas urgentes e preventivas em razão da previsão de El Niño para os últimos meses deste ano.
23: Exatamente. A gente já vem fazendo uma movimentação relacionada a esse problema em relação ao que aconteceu nessas últimas semanas, e a gente conseguiu, com as fortes chuvas, visualizar os pontos deficientes do nosso município. Então, a gente, na semana passada, trouxe aqui e pontuou a questão da Avenida Caetano Natal Branco, e a gente segue nessa linha. Também trouxemos, na última semana, a questão da Rua 7 de Setembro, que também que é da área central e que, em razão da obstrução de alguns bueiros, tem prejudicado essa situação. Estive também pessoalmente na rua Mariana Alberghini, onde os moradores ali no último final de semana sofreram graves problemas em relação à questão de um cano que estourou, e também vem pontuando que alguns bueiros estão entupidos e inclusive fechados nessa rua. Então a gente esteve lá acompanhado da CIMAI e cobramos também aí avanço nessa situação relacionada a esses bueiros, que faz parte aí da infraestrutura do nosso município. A gente sabe que o CIMAI já esteve lá providenciando o que havia necessidade para manutenção desse cano que estourou, e a gente continua acompanhando os próximos movimentos.
0: Presidente, além destas observações feitas, há também mais algumas indicações apresentadas na Casa Legislativa?
23: Exatamente, aqui a gente pontua nessa mesma linha a situação do bairro Anzolim. Destacamos aqui a rua Ângelo Anzolim, que precisa de manutenção na pavimentação. A gente sabe que, com essa situação das chuvas, muitos locais do nosso município têm sofrido avarias na massa asfáltica por causa das chuvas, e a gente pontua algumas localidades, hoje dando destaque aí para o bairro Anzolim. E também a gente reforça a necessidade de realocação de contêineres em vários locais da área central e também nos bairros. E destaco aqui hoje o bairro Santa Teresa, que tem necessitado uma melhor realocação e novos contêineres para realmente suprir a necessidade desse serviço no bairro.
2: A coleta de lixo em Joaçaba tem sido alvo de reclamações de moradores. O assunto foi abordado na semana que passou na Câmara de Vereadores. O vereador Almir Pastore defende uma maior fiscalização por parte do Poder Executivo, principalmente na área central da cidade. Ele também fala sobre as estradas do interior, que precisam de uma atenção, já que as previsões climáticas indicam muita chuva para os próximos meses.
1: A questão da coleta, a sugestão aqui é que o município fiscalize, acompanhe, porque nós temos tido muita reclamação, principalmente na área central, onde não são feitas regularmente as coletas, e acumula muito material, muito lixo, e os cães, os animais, eles acabam espalhando esse lixo, e o aspecto da via da sociedade fica muito ruim. Então é a questão de fiscalização. Isso tem ocorrido com frequência, né? Eu quero destacar aqui a Duque de Caxias. Essa falta de coleta, se ela ocorrer nos bairros, ela não incide tanto, mas na área central, onde acumula mais material, ela se torna de fato mais grave.
0: Vereador, você volta a cobrar aqui uma intensificação nos serviços de melhoria para as estradas do interior, solicitando inclusive uma atenção para o acesso às propriedades rurais.
1: Com a possibilidade de muita chuva aí nos próximos meses, até o final do ano, início do ano de 2027, o pedido feito à Secretaria de Infraestrutura e Obras é de que o município ele dê essa atenção, principalmente à entrada de propriedades. Eu digo isso porque é dali que saem caminhões de frango, caminhões de leite, suínos, e muitas vezes eles são retirados à noite. E então fica o alerta aqui para que o nosso município ele possa estar dando esse suporte, colocando lá o cascalho, porque é dali que sai também a arrecadação, é dali que sai os valores para que o nosso município ele possa estar organizado naquilo que é a sua função. E da mesma forma, eu solicito aqui ao nosso município, ao comando do nosso município, ou mais precisamente a pasta da agricultura, que, lembrando, ainda não tem nem diretor, mas que o município tem essa preocupação no sentido de orientar o nosso agricultor quanto à época de plantio, lembrando de que ele órgãos competentes na questão do tempo possam visitar, fazer, dar instrução ao nosso agricultor para que ele possa plantar no momento adequado. Lembrando que Se ele não for orientado, ele pode estar plantando lá o seu pasto, o milho para silagem, numa época que o tempo pode atrapalhar e ele não produzir, tem um prejuízo muito grande para a propriedade. Então, temos muito proprietário, muito agricultor que depende da produção e que é bem importante que ele oriente se ele planta mais cedo, mais tarde, para que ele não possa perder a sua produção e o seu ano, tendo com isso bastante prejuízo, não só ele, agricultor, mas o município também.
2: A Secretaria de Saúde de Luzerna está com um calendário aberto de vacinas, uma oportunidade para atualização. A enfermeira Renata Dalberto explica.
3: Isso mesmo, o nosso calendário de vacinação aqui no Brasil, ele é referência para todo mundo. É, por abranger muitas vacinas, são em torno de 19 vacinas que protegem até 30 doenças e também por ser disponibilizado de forma gratuita. Então, o calendário de vacinação, ele começa com as crianças e durante todas as fases, adolescência, adulto, idoso, gestantes, eles têm vacinas específicas. Então, a primeira vacina que a gente recebe, geralmente dentro das maternidades, quando nasce, a criança recebe a vacina da BCG, que é contra o tétano.
4: Perfeito. Ao longo da vida nós temos algumas vacinas, tem algumas modificações, principalmente na questão respiratória agora, né, Renata?
3: Isso, as vacinas foi um avanço muito grande para a saúde pública, então muitos países erradicaram várias doenças, nós do Brasil, por exemplo, a poliomielite, que é a paralisia infantil, foi erradicada com a vinda da vacina. Ali na época da pandemia, a gente sabe que muitas pessoas estavam morrendo, então veio a vacina, isso também diminuiu. E temos várias vacinas que, nessa época do ano, principalmente protegem nas diferentes fases da vida. A gente tem a vacina da gripe, que está disponível para toda a população, quem quiser interesse. Nós temos também recente implantado no calendário nacional, de forma gratuita também pelo SUS, a vacina contra o vírus sincicial respiratório, que é para as gestantes, que é a vacina que protege contra a bronquiolite, que é uma das principais causas de internação em menores de 2 anos, complicações e mortes. Então, também está disponível para algumas crianças, a depender de algumas patologias, a gente chama de imunobiológico especial, então a gente precisa, com o pedido médico, fazer o pedido para o Estado, e essa vacina também é disponibilizada. Além de outras vacinas que previnem idosos, e, por exemplo, diabéticos, hipertensos, doenças cardíacas e pulmonares, principalmente em idosos, pessoas que têm alguma patologia, os diabéticos se enquadram nesses critérios também, que são esses imunobiológicos especiais que a gente pede, então, para o Estado e a gente acaba recebendo da Regional de Saúde.
4: A questão da vacina da gripe tem disponível aqui no município?
3: Temos a vacina da gripe disponível, sim, a gente está aberto para toda a população. Ainda temos uma cobertura menos de 50% dos grupos prioritários, então a gente reforça que venham se vacinar. Até uma curiosidade, nós realizamos testes de influenza, o teste rápido, nas pessoas que estão com sintomas e que se encaixam nos critérios para fazer o exame. E desses testes, nos últimos 2 meses, a maioria das pessoas que positivava para influenza A e B não tinha vacina da gripe.
2: 12 horas 32 minutos.
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2: Mega Sena Concurso 3033, números sorteados 18, 21, 23, 43, 55, 58. Com 6 acertos, não houve ganhador. 34 apostas fizeram 5 acertos e estão levando R$59.283. Quem fez 4 acertos está embolsando R$1.145. Estimativa de prêmio do próximo concurso amanhã é de R$42 milhões. Loto Fácil Concurso 3.739. Com 15 acertos não houve ganhador. 280 apostas fizeram 14 acertos e estão levando R$1.702. Há prêmios menores para 13, 12 e 11 acertos. Estimativa de prêmio do próximo concurso hoje é de R$10 milhões. Quina Concurso 7.069, números sorteados 13, 20, 33, 56 e 65. Com 5 acertos não houve ganhador. 79 apostas fizeram 4 acertos e estão levando R$ 6.595. Há prêmios menores para 3 e 2 acertos. Estimativa de prêmio do próximo concurso hoje é de R$ 10.5 milhões. Time Mania, concurso 2417, números sorteados 8, 12, 51, 56, 72, 75 e 80. Time do Coração, Aparecidense de Goiás. Com 7 acertos, não houve ganhador. Uma aposta de 7 Lagoas, Minas Gerais, fez os 6 acertos, está levando R$ 101.658. Com 5 acertos, foram 110 apostas ganhadoras que estão embolsando R$ 1.320. Há prêmios menores para 4 e 3 acertos. Estimativa de prêmio do próximo concurso amanhã é de R$ 4.5 milhões. Loteria Federal, extração 6.084, quinto prêmio 36.446, quarto prêmio 1.743, terceiro prêmio 33.914, segundo prêmio 39.675, primeiro prêmio 17.667. Dia de sorte, concurso 1.249, números sorteados 2, 17, 20, 26, 27, 29, 31, mês da sorte, maio. Com 7 acertos, não houve ganhador. 75 apostas fizeram 6 acertos e estão levando R$ 2.429. Há prêmios menores para 5 e 4 acertos. Estimativa de prêmio do próximo concurso hoje é de R$ 3.300.000. Mais milionária, concurso 373. Números sorteados 10, 17, 19, 37, 40 e 50. Não houve ganhador nas combinações principais. Com 5 acertos mais 2 trevos, foram 3 apostas ganhadoras que estão levando R$ 117.484. Há prêmios menores nas demais combinações. Estimativa de prêmio do próximo concurso, quarta-feira, é de R$ 75 milhões. A seguir, o secretário de Estado fala sobre retomada de voos regionais em Santa Catarina, incluindo Joaçaba. Empresa já está definida. Tem também as informações do mercado financeiro e também do setor de segurança pública. Meio dia 36, empresa que anuncia no rádio vende mais.
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2: Meio-dia 42.
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2: Mercado agrícola, valores sugeridos pela Copérdia para a região de Joaçaba, o quilo do suíno vivo está a R$5,05, mais a tipificação na carcaça, sacas de 60 quilos, o milho R$58, soja R$125, o trigo PH R$68, R$64. Vamos agora ao comentário econômico de Rafael Ramalho.
28: Mercado financeiro começa essa segunda-feira praticamente estável. O índice Bovespa opera na faixa dos 173 mil pontos, refletindo a cautela dos investidores no cenário internacional e operando praticamente no zero a zero. O dólar comercial iniciou o dia em queda, recuando cerca de 0,5% e é negociado próximo a R$5,08. Já o Bitcoin registra leve baixa de 0,6% e é negociado na região dos US$64 mil. No cenário internacional, as atenções ainda seguem voltadas para o conflito entre Estados Unidos e Irã. A escalada das tensões mantém o mercado mais cauteloso e sustenta o preço do petróleo, o que beneficia empresas do setor de energia, como a Petrobras. No Brasil, o destaque é o Boletim Focus, divulgado pelo Banco Central, onde, pela terceira semana consecutiva, o mercado reduz a projeção para a inflação de 2026. Agora, a estimativa está em 5,15% ao ano. A revisão reforça a percepção de que o processo de desaceleração da inflação continua, um fator positivo para os investidores e para a economia para os próximos meses. E para encerrarmos com uma curiosidade que mostra como o esporte e a economia caminham juntos, a Espanha conquistou a Copa do Mundo de 2026. E além do título, levou para casa uma premiação de US$50 milhões, o equivalente a cerca de R$255 milhões. A Argentina, que ficou vice-campeã, receberá US$33 milhões, evidenciando o tamanho da indústria do futebol mundial. da Alta Vista Investimentos, Rafael Ramalho.
2: Obrigado, Rafael. Azul Conecta, braço regional da Azul Linhas Aéreas, foi a única empresa a se habilitar na concorrência para a contratação de serviço de transporte aéreo regional lançado pelo governo de Santa Catarina. O edital da licitação prevê a contratação de operação regular de transporte aéreo de passageiros e cargas para ligar Florianópolis a 7 cidades do interior do estado, entre elas Joaçaba. O modelo de contratação de menor preço habilita o ganhador a explorar o total de 1.940 horas de voo, com valor subsidiado pelo governo do estado em até R$ 22 milhões. A comissão de licitação está agora na fase de conferência de documentos apresentados pela empresa para certificar o cumprimento do edital. Em não havendo problemas na documentação, a Azul Conecta deve ser homologada ganhadora do certame. Pelo edital, a empresa ganhadora tem até 90 dias para começar a operar após a entrega da ordem de serviço. O secretário de Portos, Aeroportos e Ferrovias do Governo do Estado, Ivan Amaral, concedeu a entrevista à Rádio Catarinense na manhã de hoje. Ele confirmou a informação e falou sobre os próximos passos.
0: Tivemos uma participante, a Azul Conecta. Isso em função do que nós determinamos no edital, né? Porque no edital nós fixamos que não queríamos empresas de táxi aéreo, a gente queria empresas, poderiam ter outras também, não foi direcionado para a Azul, né? Mas poderiam ter outras empresas que fizessem aviação comercial, que tivesse locais para fazer manutenção de avião. Um avião seria um extra para um backup, caso desse problema. Teria que haver regularidade na operação. Então, a gente cuidou bem, demorou um pouco até para montar esse edital, porque a gente queria, não queria ter, como já aconteceu vezes passadas, de vir uma empresa, operar um pouco e ir embora, né? Já aconteceu isso. Há uns 2 anos atrás. Então, a gente queria agora iniciar a aviação regional com um programa sólido, né? Então, tivemos a Azul Connect, que se apresentou. Agora, essa documentação que foi, tá na a Secretaria da Administração, que fez o leilão, já encaminhou para mim a Secretaria de Portos, Aeroportos e Ferrovias. Essa semana, minha equipe analisa a documentação. A parte contábil, jurídica, está tudo ok. Agora vai analisar a parte técnica, que também, tranquilamente, vai estar ok, né? A Azul Conecta é uma empresa que já tem credibilidade, uma empresa que tem muita experiência no setor. E o passo seguinte é a homologação. A assinatura do contrato, a homologação. E daí a Azul Conecta vai ter 3 meses para se mobilizar, vender as passagens. Nós, então, vamos nos reunir para definir os horários, né? As rotas, os municípios já estão definidos. No edital são 10, né? O hub é Florianópolis. Porém, é um programa flexível, né? O programa pode ser ampliado. Determinados locais, por exemplo, vou dar um exemplo, Blumenau em outubro, na Oktoberfest, poderão ter mais operações de voos. Lages, na Festa do Pinhão, também poderá ter mais operações de voo. A gente quis fazer um programa flexível para que ele atenda a situação de cada região no decorrer do ano.
2: Nesse processo licitatório, o modelo de contratação foi a questão de menor preço, isso?
0: Nós vamos pagar hora-voo, 160 hora-voos mensais, nós vamos começar com 110, veja que nós temos condições de ampliar o número de municípios, né? Então, esse início vai ser um projeto piloto. A empresa que apresentou o menor valor de hora-voo, ela se credenciou, né? Então, agora vem, nem sei quanto a Azul Conecta, a minha equipe essa semana vai apresentar, não sei qual foi o desconto que ela deu, né? E essa semana, então, hoje eu já vou ficar sabendo, né? Porque já vou estar na secretaria, já vou me reunir com a equipe.
2: Perfeito, secretário. Bom, agora tem todo, como o senhor pontuou aí, toda essa questão burocrática aí e obviamente depois ainda tem esse outro prazo ali de 90 dias para que a empresa possa começar a operar. Tudo indica que até o final do ano isso pode ocorrer.
0: A nossa ideia é novembro, no máximo, em dezembro, as operações começarem, né? O primeiro passo antes. Essa ideia de inversão regional já tinha desde o início do governo. Mas o primeiro passo é a gente fazer o plano aeroviário estadual. Ninguém faz nada sem planejamento. E se fizer, vai fazer errado. Então, o Paesc, o nosso plano aeroviário é da década de 80, fizemos um novo, Labtrans, que fez o nosso novo plano estadual. E o plano aeroviário dizia que em 20 anos nós tínhamos que investir 254 milhões. Em 3 anos e meio, já investimos mais de 150. Ou seja, o segundo passo foi investir na infraestrutura de todos os nossos aeroportos. Nós tínhamos 21 aeroportos, já temos 24. Rio Negrinho, Pinhalzinho, Itapiranga, são os novos aeroportos que compõem a malha aeroviária do Estado. Né? Então, esse investimento maciço na infraestrutura, a gente não conseguiria voar se nós não tivéssemos pistas boas, pistas com balizamento. A nossa ideia é que até o final do ano, a maioria dos nossos aeroportos seja com balizamento noturno, bons terminais, cerca. Então, os nossos aeroportos eles têm que estar com uma boa infraestrutura. Né? Esse é o... E na segunda etapa será o investimento em instrumento. Né? Será o investimento em instrumento. O instrumento será, por exemplo, a instalação de IFR, instalação de estação meteorológica, né? Então, para que os aeroportos tenham condições de ter operações de pouso e decolagem, mesmo com condições adversas, como neblina, etc.
2: 12 horas e 50 minutos.
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2: Vamos com as informações da segurança pública com o repórter PC. Boa tarde, PC.
16: Boa tarde, o final de semana foi marcado por acidentes graves, prisões, incêndio e uma grande apreensão de mercadorias contrabandeadas na região. Em Joaçaba, uma caminhonete Amarok atingiu uma residência. Na tarde de sábado, o motorista de 54 anos informou que sofreu um mal súbito e perdeu o controle da direção. Ele teve ferimentos no rosto e no tórax e foi encaminhado ao Hospital Universitário Santa Terezinha. Não havia ninguém dentro da casa no momento da colisão. Também em Joaçaba, um motociclista de 22 anos foi preso por embriaguez ao volante. Ele foi flagrado transitando na contramão no centro da cidade. Segundo a Polícia Militar, o jovem apresentava forte odor de álcool, fala arrastada, dificuldade de equilíbrio e comportamento exaltado. Ele foi levado à delegacia e a motocicleta acabou removida. Em Varjo Bonito, um homem de 26 anos foi preso por descumprir uma medida protetiva e ameaçar familiares. Conforme a ocorrência, ele tentou entrar na residência de uma tia de 52 anos, mesmo estando proibido de se aproximar. O suspeito, aparentemente embriagado, foi localizado nas proximidades e conduzido à delegacia de Joaçaba. E uma das maiores ocorrências do final de semana aconteceu no Trevão de Irani. A Polícia Militar Rodoviária abordou uma carreta carregada com aproximadamente 164 mil maços de cigarros paraguaios e mais de 10 mil garrafas de vinhos argentinos, todos sem documentação fiscal. A carga foi avaliada inicialmente em mais de 2 milhões. Já a carreta e o semi-reboque foram estimados em cerca de 320 mil. Motorista de 29 anos foi encaminhado à Polícia Federal em Chapecó. O veículo e as mercadorias ficaram sob a responsabilidade da Receita Federal. Em Catanduvas, um incêndio destruiu uma residência de 2 pavimentos no bairro Regina. Os moradores conseguiram sair e ninguém ficou ferido. Cerca de 20 mil litros de água foram utilizados no combate às chamas. Casas vizinhas sofreram apenas danos leves provocados pelo calor. As causas do incêndio ainda deverão ser apuradas. Já em Erval do Oeste, uma operação conjunta das polícias civil e militar terminou com a prisão do segundo suspeito de participar de um arrombamento a um mercado no bairro Vila Rica. O crime ocorreu no dia 7 de julho. O homem de 25 anos foi localizado em uma área de difícil acesso e encaminhado ao sistema prisional. Já no interior de Irani, um motorista de 32 anos ficou ferido após uma colisão frontal entre um carro e um caminhão de transporte agropecuário. A vítima apresentava dores no tórax, dificuldade para respirar e confusão mental. O volante do automóvel ficou completamente deformado com a força do impacto. O homem foi levado ao Hospital Municipal de Irani. A Polícia Militar também recuperou um Fiat Uno furtado em Ipumirim. O veículo foi abordado na estrada do bairro Santa Rita. Segundo a PM, o motorista confessou o furto. Com ele também foram encontrados R$ 292 e duas folhas de cheque em branco, igualmente furtados. O suspeito foi preso em flagrante. Na BR-282, em Catanduvas, uma colisão entre um Fiat Palio e um Volkswagen Gol deixou duas pessoas feridas. O motorista do Palio sofreu um corte superficial na cabeça. A condutora do Gol relatava dores nas pernas e foi encaminhada ao Hospital Universitário Santa Terezinha. E a ocorrência mais grave foi registrada em Jaborá. Um homem de 71 anos morreu depois que o trator que conduzia caiu de uma ribanceira e parou às margens da SC-355. A vítima foi encontrada presa embaixo do veículo e já sem vida. As causas do acidente não foram informadas. Eram estas as informações da segurança pública na manhã da segunda-feira para o Grande Jornal Repórter PC. Boa tarde.
2: Obrigado, PC. Meio-dia 55, ponto final em mais uma edição do Grande Jornal da Catarinense, Antena 100 FM, que teve a participação dos seguintes profissionais. Reportagens de Cristian Souto, Paulo César, Orlin Ricardo, Vanessa Carini, Cadu Reis e Carol Denardi. Operador de áudio, Eliseu Peloso. Apresentação, Cristian Souto. Redação, Orlin Ricardo e Marcelo Santos. Coordenação de jornalismo de Marcelo Santos e a supervisão de Nelson Paulo. Vem aí, boa tarde, Antena 100. Músicas nacionais e internacionais de ótima qualidade, a hora do esporte na Rádio Catarinense. Apresentação de Eliseu Peruso, boa tarde.
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10: Boa tarde, está no ar a Hora do Esporte. Os destaques de hoje são: os jogos do final de semana da Liga Nacional de Futsal. A Jovem venceu seus jogos no estadual de vôlei. Acontece em agosto, em Joaçaba, o Festival Kids de Atletismo. Criciúma vence confronto direto e mantém liderança da Série B. Após derrota, a direção gremista sobe o tom e projeta mudanças no grupo de jogadores. Coxê volta a treinar e pode ser titular do Inter contra o Cruzeiro. Na prorrogação, Espanha é bicampeã mundial. O Brasil vence a China e encerra a participação na Liga das Nações de Vôlei. Mais detalhes e informações após o recado dos nossos patrocinadores.
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10: Iniciamos a Hora do Esporte de hoje falando sobre a 13ª rodada da Liga Nacional de Futsal. Pela divisão principal, na sexta-feira, o Minas venceu o Marreco por 1-0 e São José e Corinthians empataram em 2-2. No sábado, o Praia Clube venceu o Jaraguá por 3-2 e o Moarama e Pato empataram em 2-2. No domingo, Atlântico e Cascavel empataram também em 2-2. Fora de casa, o Magnus venceu o Campo Mourão por 3-0. Hoje, às 20h30, tem Santo André contra a CBF. Já a Liga Silver está na 14ª rodada. Ontem, jogando em casa, o Blumenau foi superado pelo Sport por 4-0. Amanhã é a vez do Joaçaba Futsal entrar em quadra fora de casa contra o Camaquã às 19h. Às 20h, o São Miguel recebe o Juventude. No mesmo horário, tem Dracena contra o América do Rio Grande do Norte. A rodada será completada no transcorrer desta semana. Neste final de semana foi realizada no ginásio Oscarzão, em Herval do Oeste, a segunda etapa do Campeonato Estadual de Vôlei Feminino Sub-14. E a Jovem, anfitriã da competição, venceu os dois jogos disputados contra Xaxim e Chapecó. A próxima etapa será em Lages, no mês de setembro. O atletismo está no centro de uma tarde especial para crianças e famílias em Joaçaba no próximo dia 1º de agosto. A partir das 13h, a Associação Joaçabense de Atletismo, a AJA, promove o Festival Kids de Atletismo no Complexo Esportivo Professor Edmar de Oliveira Pinto, no Campus 2 da UNOESC, com atividades voltadas às categorias Sub-7 e Sub-10. O presidente da associação, Juraci Lazzarotti, fala sobre o objetivo do evento.
23: E estamos buscando inovar, né? Fortalecer o atletismo de base e a modalidade do atletismo, né? Então vai ser crianças de 5 a 10 anos em várias modalidades, onde todos vão estar sendo acompanhados pelos nossos atletas que já são do sub-12, 14, 16, além dos pais e técnicos formados na área também para dar todo o suporte.
24: Perfeito. Os atletas que vão participar desse primeiro festival,
12: são somente daqui ou estão convidados da região? Como é que vai funcionar isso aí, Juracy?
23: Sim, de toda a região. E para nossa surpresa, né, já temos equipe vindo do Paraná, temos equipe vindo do Rio Grande do Sul, aqui em Santa Catarina mesmo, temos uma equipe de Rio do Sul, atletas de Apiúna, Timbó, Água Doce, Luzerna, Erval do Oeste, está assim muito bacana, está superando. Campos Novos está vindo com uma equipe maravilhosa lá da AACN também, está bem legal.
12: Perfeito. Isso aí, de certa forma, Juracy, como você pontuou aí, são atletas, né, com uma idade bastante baixa e que, de certa forma, vai incentivando, vai crescendo cada vez mais aí o movimento na modalidade, né?
23: Exatamente. Nosso intuito é buscar que as crianças peguem gosto pelo atletismo, né? O atletismo é considerado o pai de todas as outras atividades físicas, é a base, né? E é aí que você começa a descobrir os grandes talentos, e temos muita, mas muita gurizada.

0: O presidente também fala sobre quando será o festival e como é o processo de inscrição.
1: Vai ser no dia 1º de agosto, no Campus 2 da UNOESC, só na parte da tarde, né? 13h30 é o congresso técnico, onde a gente define algumas questões que podem ser definidas no momento, né? E deve transcorrer até às 18 horas, nós devemos finalizar todo o processo aí com a gurizada. Ó.
2: Quem tiver interesse deve fazer inscrição, como é que deve proceder? Qual a orientação?
1: Isso, pode ser feito pelo WhatsApp, pelo número 499-8801-4344, ou pelo próprio e-mail da associação, que é atletismoaja@yahoo.com, e a gente faz... Manda a fichinha, a pessoa escreve, nos retorna a fichinha, a gente já escreve na prova que a criança vai fazer. Né?
0: Lazzarotti relata há quanto tempo a AJA existe e quantos atletas estão nas fileiras da associação.
1: Hoje, com o CNPJ, tudo bonitinho, são 2 anos, mas nós já estamos há 3 anos na estrada. Começamos com 1 atleta e hoje já estamos com 85 atletas, sendo que grande parte desses atletas já são campeões estaduais. Temos uma atleta que está indo hoje de representar Santa Catarina em Brasília, no JEBS, no pentatlo. Então, para nós está maravilhoso. Nossos treinos acontecem nas terças e quintas-feiras, das 18 às 19h30, na UNOESC, e no sábado de manhã, das 9 às 10h30. Não tem custo algum. A criança vem, a gente faz todo um trabalho para ver aonde ela mais se encaixa, fornecemos uniforme, tudo direitinho, e aí daqui para frente a gente vai fazendo os treinamentos e ver aonde ela mais se encaixa. Pode se encaixar dentro da pista nas provas que ela venha a fazer, né?
0: Obrigadão, professor Juraci. A Série B está na 18ª rodada. Os resultados de destaque até o momento. Na sexta-feira, o Avaí empatou fora de casa com o São Bernardo em 1-1. O Juventude venceu o Cuiabá por 2-0 e subiu para a vice-liderança. No sábado, Criciúma confirmou a liderança ao vencer o Vila Nova por 2-0. E o Operário, terceiro colocado, empatou em 2-2 fora de casa com o Sport. A 19ª rodada inicia amanhã com o Novo Horizontino contra o Criciúma às 19h30. No mesmo horário, tem Avaí contra o América Mineiro e às 21h35 o Vila Nova enfrenta o Fortaleza. Depois de mais uma decepção, o discurso mudou no Grêmio. A derrota para o Mirassol escancarou a crise e a direção deixou claro que mudanças estão a caminho. Mas elas não passam pela saída do técnico Luiz Castro. O grupo recebeu um duro alerta ainda no vestiário. O primeiro turno terminou com apenas 21 pontos e aproveitamento de 36,8%, índice de equipe da zona de rebaixamento. Nem os 48 dias de preparação surtiram efeito. Fora de casa, o tricolor ainda não venceu. São 4 empates, 6 derrotas e apenas 6 gols marcados e 14 sofridos em 10 jogos. Após a partida, Luiz Castro reconheceu que a atuação ficou muito abaixo do esperado. Já o executivo Paulo Pelaipe garantiu a permanência da comissão técnica e confirmou que o Grêmio seguirá no mercado em busca de reforços. O presidente Odorico Román foi ainda mais direto. Disse que o time enfrenta problemas crônicos e que o departamento de futebol trabalha para corrigir essas deficiências. Além de Wallace, Matheus Nascimento, Diego Caíto e Giovanni Cabral, o clube pretende contratar mais 1 ou 2 jogadores para a sequência da temporada. O Inter pode ter um reforço contra o Cruzeiro nesta quarta-feira na volta do Brasileirão. Rocher treinou normalmente ontem e poderá atuar diante dos mineiros. O uruguaio, que enfrenta problemas físicos há 2 anos, voltou aos treinos no CT Parque Gigante há 2 semanas. Entretanto, o camisa 1 não tinha ido a campo pelo planejamento do clube de evitar novas lesões. Nos próximos dias, Pezzolano deverá esboçar a equipe titular nos treinos. Caso tenha condições, Rocher poderá reaparecer no time desbancando Anthony, que foi titular nos jogos treino. Em paralelo, o uruguaio vive a expectativa para saber se permanecerá no Beira-Rio em 2027. Caso ele atinja 60% das partidas, o vínculo é renovado automaticamente. Matheus Cunha, contratado junto ao Cruzeiro, ainda não estreará por pertencer ao clube mineiro. Humberto Ferretti destaca a final da Copa do Mundo e o título da Espanha.
3: Milhares de pessoas vão às ruas na Espanha

0: para comemorar o segundo título mundial do país. Em algumas cidades, a festa virou a madrugada. A taça foi conquistada apenas na prorrogação, ontem, mesmo depois de a Fúria dominar a Argentina no tempo normal. O herói do título foi Ferran Torres, autor do único gol da partida, após aproveitar falha de marcação da defesa adversária e acertar um chutaço de primeira, de dentro da área. Depois de sofrer o gol, a Argentina, que apenas se defendeu até então, foi para cima e teve chances. Mas a taça ficou de fato com quem mereceu. Lionel Messi, apontado antes da final como o melhor jogador da competição até aquele momento, não levou nem o prêmio individual em uma Copa marcada pelo desempenho dos atacantes, como Haaland, Harry Kane, Mbappé e o próprio Messi. Quem acabou eleito craque da competição foi o meio-campista espanhol Rodri, o cérebro de um time cujo grande destaque não foi um atleta, mas sim o jogo coletivo. Para piorar para o argentino, Messi perdeu os postos de artilheiro desta Copa e de maior artilheiro da história da competição. Sem balançar as redes na final, ele foi ultrapassado nas duas disputas por Mbappé, que marcou duas vezes no sábado na disputa do terceiro lugar, vencida pela Inglaterra. Com os 10 gols dessa edição, o francês agora tem 22 na história. A final deste domingo foi a segunda da Espanha, que tem 100% de aproveitamento em decisões. Já a Argentina, em 7 finais, agora soma 4 vices. Os hermanos lideram o ranking de decisões perdidas, empatados com a Alemanha. Com o título, a Espanha ultrapassou a Argentina e assumiu a liderança do ranking da FIFA. A França aparece em terceiro, a Inglaterra em quarto e o Brasil em quinto.
1: Valeu, Humberto, muito obrigado. Fórmula 1, Kimi Antonelli vence na Bélgica e dispara na liderança. Os detalhes com Christian Costa.
2: O italiano da Mercedes, Kimi Antonelli, venceu o Grande Prêmio da Bélgica e estendeu sua liderança no Mundial. Antonelli, que tinha 25 pontos de vantagem na liderança do campeonato, quase dobrou a diferença. Ele possui agora 45 pontos a mais em relação ao inglês Lewis Hamilton, que ficou em quarto lugar na prova. O brasileiro Gabriel Bortoleto pontuou mais uma vez, ele chegou em oitavo lugar. Antonelli conquistou o sexto triunfo da carreira. Agora ele se iguala a Ricardo Patrese como segundo piloto italiano com mais vitórias na Fórmula 1. Completar o pódio do Grande Prêmio da Bélgica, Charles Leclerc da Ferrari em segundo lugar e Max Verstappen da Red Bull em terceiro. Agência Rádio Web, produção e reportagem, Christian Costa.
1: Valeu, Christian! Sem chances de classificação, a seleção masculina entrou em quadra na tarde de ontem para o último duelo da Liga das Nações e fechou sua participação com vitória. A equipe comandada por Bernardinho venceu a China por 3 a 0. Jogando contra a lanterna da tabela, o time ainda encontrou resistência no ataque rival, mas conseguiu se impor para fechar o torneio na nona posição. Com a vitória sobre a China, o Brasil encerrou sua participação na Liga das Nações 2026. Somando 7 vitórias e 5 derrotas, a seleção ficou na nona posição da tabela. Essa foi a primeira vez em que a equipe não se classificou para a fase final do torneio desde a primeira edição, em 2018. O Brasil volta à quadra nos dias 15 a 20 de setembro, no Maracanãzinho, pelo Campeonato Sul-Americano de Vôlei. O torneio será a oportunidade da seleção masculina carimbar a vaga para as Olimpíadas de Los Angeles em 2028. E assim colocamos ponto final na edição de hoje de Hora do Esporte. Fique agora com o Show da Tarde e Michael Oliveira. Boa tarde.
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5: Bora, meu filhão! Bora, minha filhona! Ai, pai!
6: Valeu, Junico! Bom, vamos combinar que as informações do Grêmio a partir de agora são extremamente proibidas de ser vinculadas pela Rádio Catarinense.
5: Ah, pelo amor de Deus, Grêmio!
6: Valeu, valeu, Juniquinho, valeu, galera do esporte da Rádio Catarinense. Uma ótima tarde pra vocês, uma boa tarde de segunda-feira, na parte 2, esse dia 20 de julho. Começa agora e aí começamos a contar também pra você as emoções do show da tarde a partir de agora. Até perto das 4:30 eu te faço companhia. Então, pra você que tava ligado aí no Grande Jornal, na hora do esporte, fazer um convite pra você ficar ligado e sintonizado com a Rádio Catarinense. Pra deixar essa tarde no ar e bem alto. Pra deixar na Rádio Catarinense embalar a sua segunda-feira, o seu comecinho de semana. Pra você começar literalmente de bem com a vida, o dia, a tarde, a semana, a segunda, que é o melhor dia da semana. Ah não, para aí, que isso? Na minha opinião, o melhor dia da semana. Chega no gás, no pique, começando tudo de novo, a rotina de novo, não é? Bem-vindão, bem-vindona. Vambora, meu queridão, a partir de agora, passamos a contar as emoções do show da tarde. Tá mais do que liberado, tá carimbado e rotulado pra você mandar seu beijo, abraço, sorriso e amasso através do 984377982. Vale aquela máxima, seja os nossos olhos na rua e somos a sua voz aqui dentro, tá bom? Conta tudo pra gente como é que tá aí fora. Como é que tá o clima, como é que tá essa segunda, como é que tá se comportando a galera no trânsito. Chama aí mesmo, pode chamar. Ou se você preferir ligar, também tá liberado 3551-2410, 3551-2411. Chama, bebê. Vamos começar essa segunda-feira dando volume, energia positiva no rádio, pra gente se sentir um pouquinho melhor, né? Hã? E aí, fala comigo!
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6: No Ari, bem alto. Vamos. Bora. 24 graus, boa segunda.

Fala, turma! Boa tarde! É a segunda-feira mais gostosa do rádio! Chama! Chama, produção! Chama! 1h22! Vem junto! Alô, você, boa tarde! Tudo que é de melhor nesse mundão, você merece!

0: João, Paulo e Daniel. Uma segunda-feira gostosa. Uma ótima tarde pra gente. Bom início de semana pra você. Tá dando volume aí, tá curtindo a Rádio Catarinense? Tá no trabalho? Tá na folguinha? Tá curtindo a Catarinense FM aonde, hein? 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Bem, tá volume. Vai. 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Galera, gente boa, parceirona aí do Show da Tarde. 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
0: E bota a sofrência nisso. Você tá doido. 1:29.

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E aí? Final de semana foi tudo tranquilo? Foi tudo de boa final de semana? Hã? Sério, 25 graus? Ah, mas hoje à tarde não chove, né? Pelo menos eu não tenho na previsão do tempo chuva pra tarde de hoje. Ah, não pode. É só o sol entre as nuvens, é isso? A chuva prevista pra madrugada de amanhã. Valeu, meu irmão. Pra madrugada de amanhã, e sim, pancadas de chuva a partir das 5 da madruga. Então te prepara, entre 5 e 6 horas de amanhã, chuva pra região de Joaçaba. Não adianta, né? Não adianta e não adianta que venha só chuva, né? Aquele temporal todo que a galera tava prevista, aquele vento forte que a galera tá prevendo, que passe longe, vai lá no oceano, lá onde não tem nada a ver com ninguém, né? Pelo amor de Deus. É pra ajudar a audiência aí, produção. Vambora então, meu queridão. Foram perdidas duas chaves com o chaveiro de quebra-cabeça. Quebra-cabeça colorido entre o edifício Pedrini e o Caetá da Ilha. Se alguém encontrou, pode deixar na Rádio Catarinense ou no 99147-0186. Anotou? 99147-0186. Conta pra mim como é que foi seu final de semana. Ah, eu quero saber. A gente fica com saudade, né, produção? Pelo amor de Deus. Com o tempo separado, assim, dá saudade. 1:33, lá no 984377982. Tô vendo, você tá mandando beijo, abraço, sorriso e amasso. Tô vendo que você tá mandando aí, participando com a gente. Eu tô aqui só curtindo, só de boa. Ah, sim. No 3551-2410 ou 3551-2411, a gente atende numa boa, numa legal. Edson Hudson. Escândalo de amor. 1:34. Essa é moda boa. Dá volume.

0: Modão! Modinha não me apresenta não, viu, produção? Pelo amor de Deus! É a tarde show, catarinense!
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0: 1:37, 25 graus! Ah, João Mineiro e Marciano! Boa tarde! Boa tarde!

Como diria Marciano, credo, né, vó? Pelo amor de Deus. Então tem que aplaudir em pé, meu irmão, em pé, meu filho. 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Hã? Então dá volume, dá volume, dá volume. Aquela trilha sonora especial pra sorveteria Sabrina e vai, vai, vai. 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Em Irmão do Oeste pra gente, com a gente. 20 para as duas, ô Tendel!

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0: Dia do Amigo Internacional da Amizade. Trilha sonora especial para nós, amigos, que muitos de nós não nos conhecemos pessoalmente, né? Só via de mensagens, só via Rádio Catarinense. Que uma hora possamos nos encontrarmos, né, produção? Hein? Aí, bebê, gratidão pela tua amizade, gratidão pela tua audiência, gratidão por você estar aí todas as tardes, fazendo uma boa companhia pra gente, informando, né? Divertindo a gente também. Vocês fazem um bem danado pra cada uma, pra cada um de nós. 1h44 nessa tarde gostosa catarinense. Pode ficar na vontade. Faça igual o nosso grande amigo Aldérico da cidade de Fraiburgo. Tá pedindo o que matem a solidão, né, meu irmão? Tá desejando um feliz dia do amigo pra gente. Ô, meu amigão, valeu, querido. Obrigado pela sintonia, pela companhia, né, bebê? Um beijo pra você, viu, meu irmão?
1: Deixa. Oi. Viu, velho? Você dá uma previsão do tempo pra nós, se claro. Vai chover ou não.
0: Claro, filha, já a gente libera as informações do tempo, as condições climáticas. Pode ficar na boa, viu? Fica na boa. E já a gente manda pra ti numa boa, tá? Fala, Misha, feliz dia do amigo pra você também, meu brother. Forte, longo e caloroso abraço pra toda a equipe da Rádio Catarinense. Uma boa segunda-feira,
2: boa tarde,
0: boa
2: Misha, semana. Tudo bem? Assim, ó, eu queria que você rodasse hoje uma música do trio Parada Dura, Telefone Mudo. E pra todos os amigos, já que hoje é dia dos amigos, né?
0: É isso.
2: Pra vocês aí, todos vocês aí da rádio, pra todos os amigos que estão na escuta, uma boa tarde.
0: Tá bem, valeu, um abraço.
3: Oi, aí, bicha, aqui é o frio, sai da Catarinense. Feliz dia da amiga aí, bicha. Tudo de bom.
0: Valeu, primo. O Aldérico, velho que bate a solidão do Dalvan. Valeu, meu irmão, um abraço. Dá volume então, bebê, vai.

0: Credo! Que moda, hein? Você tá doido? É modão, modinha não!
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0: Ah, tá de show, catarinense, no ar e bem alto! Só porque hoje é segunda-feira. Segunda pós. 10 pras duas. Calma aí, já chego no teu WhatsApp. Calma aí.

0: Sonha do Leandro Leonardo para embalar essa tarde de segunda. E aí, a criançada feliz da vida, de férias, né, piazada? Aí sim, hein? Mas tem que respeitar o show da tarde da mamãe, do papai, do vovô e da vovó, né? É, vamos fazer bagunça lá fora, lá fora. 7:02, boa tarde.
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4: Aqui, Catarinense, show da tarde nessa segunda-feira. Pra matar a saudade, abraçar os amigos, amigas que curtem a tarde show do rádio. Oi, Bicha, boa tarde. Eu sou Hermínia. Final de semana a gente foi pescar, viu? Peguei peixe. Valeu, Hermínia. Nós já temos um frito pra hoje, né, filha? Alô, negão. Alô, galera da NZSom. Valeu, Leandro. Que festa linda, final de semana, né, rapaz? Também vocês não botam pra perder, né, turma? Valeu, valeu, valeu, Erizê. Valeu, negão. Valeu, Leandro. Ah, se não é o negão nessa firma aí, o bicho pega. Pelo amor de Deus. Ô, Leandro, no mínimo, um refresco bem gelado. Não é verdade, produção? Ah, pelo amor de Deus. Abre a mão aí, Leandro. Já vai ter o pitoco do Teodoro e Sampaio. Tem áudio aí, deixa eu ouvir.
5: Boa tarde, Michelzinho, queridinho do meu coraçãozinho.
4: Vem dar um upa, upa, Nelson.
5: Meu, toca Simone Mendes. Meu homem larga.
4: Tá
5: ou
4: bem.
5: Senão pode ser qualquer uma música dela, né, do Simone Mendes.
4: Tá bem.
5: Tá bom?
4: Tá bom,
5: obrigado. Pra todo mundo que estiver ouvindo a rádio, pra vocês aí da rádio. A todos meus amigos, pra você.
4: Maravilha.
5: Meu amiguinho do coraçãozinho. Ah,
4: obrigado, viu? Um beijo.
5: E pra todos vocês aí da rádio. E pra meus amigos lá de Jaburá.
4: Tá,
5: e quem gostar do programa da sofrência.
4: Valeu, Nelson. Um abraço.
6: Boa tarde, Micha. Alemãozinho por de cá no caos.
4: E aí,
6: dando linha na pipa aí no Vargas Bonita, câmbio.
4: Tudo bem, meu queridão?
6: Toca o Henrique Juliano pra nós aí.
4: Oh.
6: E oferece pra galerinha do GTP aí, pra todos que estão na escuta, pra você aí, Micha. Chama, né? Chama, bebê, que segundou o local.
4: Tem que chamar, né, meu irmão? Não adianta. Tem que fazer a catraca da vida girar e chamar na buzina. É o que liga pra essa segunda-feira, meu queridão. Tá levando carona pra Rádio Catarinense aí? Ô, meu chapéu. Você sabe, né? Anotou já o WhatsApp? Você não conhece ainda? Toma, pelo amor de Deus. Anota aí. Enquanto você estiver num local seguro, paradinho, manda mensagem pra gente. 49984377982. 84377982. Não adianta. Aqui a tarde show balança junto contigo. 2 para as 2, dá tempo de mais uma participação aí? Ah, rapidinho.
7: Boa tarde, Micha, eu
4: Oi.
7: Sou a Vilma Lima do bairro Jardim Lindóia, estou ligadinha na programação.
4: Feliz
7: e
4: dia
7: gostaria
4: pra
7: de desejar um feliz dia dos amigos.
4: Obrigado.
7: A todos os meus amigos e a vocês aí da rádio. Tenha uma ótima segunda-feira, amigo.
4: Valeu, menina, na boa, na paz, sempre. Bah, agora tu veio, hein, pai? Liberdade provisória, Henrique Juliano. 2 horas.

0: Henrique Juliano. Não adianta, né, bebê? 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
0: 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Desejando para você um dia maravilhoso. Uma ótima tarde, 2:02, bebê, fala comigo!
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Vamos! 2:06. Pananarará. Vocês não têm noção o quão vocês fazem bem pra gente. Vocês são demais, viu? Alô, audiência da Rádio Catarinense. Vocês são simplesmente demais. Manda ver, manda ver, manda ver. Tem muito espaço ainda pra atender você. Pra atender a galera toda no 984377982. Alô, galera!

0: e o som dando eco na Rádio Catarinense.
1: Boa tarde, Micha. Juscelino, Guincheiro de Catanduva.
0: Fala comigo.
1: Gostaria de ouvir a música Envelhecer Não É Fácil, com Adair Garcia. A letra dessa música aí é a mais pura realidade. Valeu, Micha. Um abraço. Boa semana para todos
0: queridão.
1: Nós.
0: Valeu, valeu, queridão. Fica na boa, fica na paz, né, meu irmão? Envelhecer não é fácil não, viu? Mas tá bem, né, meu queridão? Que todos nós tenhamos a oportunidade de envelhecer, né? Fala, Micha, tudo bem? Manda um buzinaço pro pessoal da mecânica pesada, transativa. Cadê? Cadê? Aonde? Aonde? Eu não tô ouvindo o som de vocês. Não, não, também não aumenta muito, né? Pra não atrapalhar o serviço, né? Tem que ser na manga da aranha, viu, produção? Tem que ser no tranco do ganso. E essa sonzeira aqui, ó. Bruna Viola. Audaciosa, Bruna.

0: todo lugar.
1: Bruna Viola, no Cowboy Fora da Lei, faz 2 dias foi lançada essa moda, hein, produção? É! Como é que você achou estranho aí?
2: Você tá doido, meu filho? Boa tarde, queridão.
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1: Até às 4:30.

0: Pitoco.
1: Aí é brabo, né? Ô, rapaz, não é que o negão tá dançando ao som da Rádio Catarinense, hein? Trabalhar animado é outros 500, né, meu irmão? 2:14.

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0: Boa tarde. A galera no Império da Aqui, picape, curtindo a gente. Valeu, turma do Império da Picape. Obrigado pela companhia, né? Forte abraço. Bom saber que os amigos estão curtindo essa tarde gostosa na Catarinense.
1: Você tá doido, meu filho?
0: 2:17, fala aí.
2: Boa tarde, Michel.
0: Boa tarde.
2: Estou a pouco de desvendar o mistério.
0: O que que deu, meu irmão?
2: Do caixote misterioso. Será eu? Será você? Será ele?
0: Que caixote, meu irmão?
2: Aguarde
0: as cenas em cima da Kombi.
2: Dos próximos capítulos. Eu, Mr. Meme. Um abraço.
0: Não, a galera tá... Não, ele tirou foto ainda, produção, você acredita? Ele tirou foto. Não, pra galera que, não, que nunca viu uma Kombi, a Kombi tem um baú de madeira que a gente fez pra guardar roupa suja, brinquedo, cadeira, mesa, essas coisas, né? E agora a galera tá intrigada. Não, mas vamos arrumar o que fazer, viu, turma? Pelo amor de Deus. Deixa eu trabalhar bem quietinho aqui, né? Ah, tá louco, meu irmão. Oi.
3: Alô, Michel. Aqui teu amigo, o Bota Nova.
0: Ô,
3: aqui,
0: meu
3: filho.
0: Amigão. Viu? Como é que tá, meu irmão?
3: Quero pedir uma música do Chico Rei, do Paraná, um degrau da escada.
0: Tá bem, meu irmão.
3: Daí manda pro meu paninho lá, pro meu maninho lá, pro Cabeça, que tá sempre te ouvindo.
0: Alô, Cabeça.
3: Na estrada.
0: Um abraço.
3: E pro pessoal aqui do Monte Belo, aqui, Michel.
0: Alô, Monte Belo.
3: E fique com Deus, hein?
0: Amém, meu irmão. Esse é o meu amigo, Bota Nova. Hoje é o nosso dia, viu, Bota? É, dia da amizade, dia do amigo, maninho. 2:19. Você tá bem aí? Você tá curtindo a Rádio Catarinense? Dá volume, então. Dá volume e manda o WhatsApp. Pode ficar na vontade. 984377982.
4: Boa tarde, Michel. Tudo
0: Oi,
4: bem?
0: Tudo bem?
4: Miguel Rento, aqui de Santa Lúcia de Barão.
0: Tudo bem, Guria?
4: Pra nós a música do Adson e Alana, De Pé na Patrola.
0: Vaza!
4: Faz parte dos eventos catarinenses, vocês e Darate, meu marido de Madento, e ter todos nós uma abençoada semana.
0: Valeu, Guria. Aquele forte, longo e caloroso.

0: Trio Parada Dura. Alô, Leomar, já tem mais uma do Trio Parada Dura que eu sei que você gosta, meu irmão. Eu sei, meu maninho.
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0: É a tarde show da Rádio Catarinense. Sobe o som, produção. Cadê aquela trilha sonora bacana pra essa tarde? Boa! Você vai pedir um copão de açaí hoje, hã? Ah, vai pagar pra toda a galera aí do serviço? É mesmo, alô, atenção. Informação aí do patrão, né? Vai pagar, vai liberar. Dá um copinho de açaí pra galera, produção, hã? 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Sorveteria Sabrina, uma delícia, uma delícia. 2h25! Que segunda, hein? Ô, meu povão! Alô, equipe Mamonas Car Clube! Alô, amigos dos carros antigos, galera que esteve em Omerê. Aliás, o Omerê hoje tá de folga, né? Galera de Omerê, feriado municipal, curtindo a Rádio Catarinense, fizeram festão no final de semana. A gente não pôde ir, né, produção? Infelizmente. Mas a turma foi, fez a maior bagunça, fez a maior festa, fez o maior salseiro por lá. Ô, trem bom! Isso é o que importa, né, bebê? Isso é o que importa, meu irmão! 2h26. Pra Joaçaba, grande imensa região, show da tarde, bomba! Alô, Jefinho, tudo bem, Jefferson? Um abraço pra você, pra família toda aí, meu irmão. Pessoal de Treze Tilhas, Pedreira, Treze Tilhas, curtindo a gente. A Igrejinha Azul, baita moda essa, aí, né?
1: Michel, boa tarde, certo, bom?
0: Tudo bem, querido?
1: Cria César e Paulinho, pé de bode.
0: Opa!
1: Conhecendo pro meu pai que trabalha no passarela, no estoque ali, o André.
0: Alô, André.
1: Augusto Rodrigues,
0: tudo Souza bem?
1: Varela. A piadada, quem tá escutando vocês também ali, né? Tô escutando vocês aí todo dia, né, tchê?
0: Alô, galera do estoque.
1: O que tem de prêmio de semana aí? Queria concorrer, né, tchê?
0: Tá bom, meu irmão. meu querido. Um abraço, mano, velho. Continua aí na boa, continua na paz, continua na catarinense. Ângelo de Machadinho tá pedindo Milionários é Rico, meu martírio. Um abraço, Ângelo. Boa tarde, meu irmão.
2: Que é da Cozinha Nobre.
0: E aí, Cozinha Nobre?
2: Essa é uma música aí do Gustavo Lima, qualquer uma.
0: Tá feito,
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0: Que é
2: minha
0: isso?
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0: Bom, bom, viazada. Sorrisão no rosto aí, turma. Pelo amor de Deus, hein, bebê? Te anima.
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0: Vila Benjeca, Mato Grosso e Matias. A Igrejinha Azul. Boa tarde. 2h27.
4: Mato Grosso e Matias.

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0: É na patrola, Adson Galana. Um abraço pra toda a galera que fez trilha no final de semana, né? Chegou um barrinho danado, Lazarense. É show, hein, bebê? Não faz assim. Não faz assim.
1: Sentador.
0: Valeu, Catatá. Obrigado pela companhia. Boa tarde, meu irmão. É a tarde show catarinense. Desejando pra você uma tarde incrível. E uma boa semana, meu irmão.
2: Boa tarde, meu amigo Michael.
0: E aí?
2: Estamos passando o tribo de Campos Novos aí.
0: Rapaz, seja bem-vindo, viu?
2: E estamos levando nossa amiga catarinense junto com nós aí.
0: Gratidão, viu, irmãozão?
2: Se conseguir rodar aquele tapete da sala pra nós aí, faz um favor.
0: Boa, boa.
2: Ofereça pra todos os motores aí. E ofereça lá pro nosso amigo Disco.
0: Alô, Disquinho.
2: E pra todo mundo que estiver escutando teu programa aí.
0: Valeu, queridão.
2: Beleza, meu amigo Mich?
0: Valeu, meu irmão.
2: Boa segunda-feira, uma boa semana abençoada aí por Deus aí.
0: Um abraço.
2: Um abraço, meu amigo.
0: Amém.
2: E tamo no tapetão preto aí, curtindo a catarinense.
0: Chama na buzina então, meu irmão, chama. Gratidão pela sua audiência. Obrigado, meu irmão. Fica na boa, fica na paz, fica na catarinense. Antes do tapete da sala tem Gustavo Lindo.

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4: Aqui a Tarde Show não para, senhoras e senhores. Fica na boa, fica na paz, fica na Rádio Catarinense, que eu tô junto contigo e não abro mão disso. 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
4: 2:41, só no bacinho. Caliane, tudo bem, Caliane? Seja bem-vinda na Tarde Show do Rádio. Deu uma parada que eu não entendi de começo seu nome, viu, Cali? Mas enfim, boa tarde, aquele beijão pra você. Uma ótima tarde, ela tá mandando pra todos os colegas de trabalho. Ao som da Rádio Catarinense, tá no escritório, sabia disso? Aí sim, turma! Você tá no escritório aí curtindo a Rádio Catarinense? Manda beijo, manda abraço, manda sorriso e amasso, senhoras e senhores. O WhatsApp está à sua inteira disposição no 499-8437-7982. Ou através do 3551-2410. Ou 3551-2411. E não para, não para, não para. Aumentou, grudou na Rádio Catarinense. É o Show da Tarde. Nessa pegada. Milionários é rico. Meu martírio.

Baita modão, aí sim, né, produção? É música, é modão. E é informação lá no Facebook da Rádio Catarinense. Final de semana foi marcado por mais um episódio de tristeza envolvendo a família da mulher que desapareceu nas águas do Rio do Peixe, em Erval do Oeste. Morreu no hospital salvatoriano Divino Salvador de Videira, Dejair Varela, de 50 anos. Causa da morte registrada como indeterminada. Dejair era marido da mulher que desapareceu na noite do dia 28 de junho, após cair da antiga ponte ferroviária sobre o rio Barra Verde, nas proximidades das confluências do Rio do Peixe com o rio Barra Verde, quando o casal retornava para casa. Na ocasião, segundo informações do Corpo de Bombeiro Militar, as condições climáticas eram adversas. A chuva intensa caía, havia baixa visibilidade e o rio estava com um nível elevado. A mulher foi levada pela correnteza e desde então equipes dos bombeiros realizam diversas operações de buscas, incluindo varreduras aquáticas, terrestres e com drones. Apesar dos esforços, ela ainda não foi localizada. Agora, menos de um mês após o desaparecimento da esposa, a morte de Dejair Varela acrescenta um novo capítulo a essa história e comoveu a comunidade em regional, não só ali do bairro da região, mas da região toda. As circunstâncias que levaram ao falecimento não foram detalhadas oficialmente. Conforme informações disponíveis, ele morreu enquanto estava internado no hospital de Videira e a causa foi indeterminada. A sequência dos acontecimentos tem causado grande comoção na família, nos amigos e moradores da comunidade que acompanham desde junho as buscas pela mulher desaparecida. Enquanto isso, permanece a expectativa que as equipes consigam localizar a vítima, proporcionando uma resposta à família e levar uma quietude ao coração desse povo que tanto sofre. 2h48. Um bocadinho de música, um pouquinho de informação para ir deixando essa tarde completa para você. Alô, Arseno, motora da vez, né, meu irmão? Tá de carona com a Rádio Catarinense, valeu, querido. Obrigado por permitir que o som da Rádio Catarinense ecoe dentro da gabine do Bruto. Teodoro Sampaio.

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8: Chama na buzina! Pode chamar, pode chamar. 5 para as 3. É a tarde show. Zezé e Luciano.

0: Zezé de Camargo e Luciano. Modão, hein, produção? Modão, modão, modão, meu filho! 2h59, faltando para as 3. 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No 984377982. A galera continua no ar e bem alto. Gostei da trilha, viu, produção? Gostei, gostei. Dinâmica, né? Hã? Parece as trilhas aí do tempo do cinema mudo, né? Você tá doido, bebê. Vamos ajudar a nossa audiência, então. Foi encontrado, Micha, agora há pouquinho, na rua 15 de novembro, um iPhone preto com capinha rosa. Tá na recepção da rádio, à sua inteira disposição, tá? Um iPhone preto com capinha rosa. Foi achado agora, na Avenida 15, o pessoal trouxe pra rádio, tá bom? Tá pra você aí. Tudo de bom, tudo de bem. Tudo de bem, bem bom. Olá, boa tarde. E é Kelly, tudo bem, Kelly? Seja bem-vinda, viu? Um abraço. Que bom, viu, guria? Repassa essa informação aos bombeiros aí, à polícia, né? Vai ajudar muito aí nos auxílios. Se quiser, a gente pode até fazer essa ponte aí, você e os bombeiros, pra auxiliar, tá bom, guria? Obrigado, viu, Kelly? Manda beijo pra Kelly, produção. Manda beijo pra audiência também toda, produção. Mas o que você tá segurando aí, meu irmão? Pelo amor de Deus. Fala, penteado. Tudo bem? Boa tarde. Uma ótima segunda-feira pra você, queridão. Aumenta o volume que tem turma mandando um áudio.
1: Boa tarde, meu nobre amigo Michel. Tudo certo? Como tudo? É que tá, guri? Tudo 100%?
0: Mais homem do céu.
1: Passando aí pra desejar pra você uma boa tarde. E queria você mandar essa música de amigos para todos meus amigos. Pra vocês da rádio e pra quem curta a poderosa catarinense, beleza,
0: meu nome? Valeu, meu irmão.
1: Aquele abraço aí, gurizinho. Fica com Deus aí. Até mais. Tchau, tchau.
0: Valeu, querido. Chama na buzina, então. Chama! Chama! No ar. No alto. Na tarde show catarinense. Cadê o beijo? Cadê o beijo? Um beijo.
2: Oi, Band FM. Boa tarde.
0: Oi.
2: Viu, eu queria anunciar que na sexta-feira foi perdido uma CNH.
0: Tá.
2: Entre a farmácia SESI e a farmácia.
0: Tá bem.
2: Sempre econômica.
0: Uma CNH.
2: Se alguém encontrar, por favor, deixa na rádio. Tá no bem. Nome de Adriana Aparecida de Oliveira.
0: Tá bom, Adriana. Adriana Aparecida de Oliveira perdeu o CNH no final de semana. Se você encontrou, por favor, entre em contato com a gente ou deixe na emissora também. Valeu, valeu, galera da Band também compartilhando. É pra ajudar a nossa audiência, né, bebê?
3: Eita! Não vamos deixar de ouvir a catarinense, né? Chama na buzina.
0: Chama!
3: Aí, Chicão do Irani.
0: Chama, Chicão!
3: Boa tarde a todos aí.
0: Tudo bem,
3: um abraço, meu maninho? Pra todos aí da rádio, dos ouvintes. Manda um alô aí pra gurizada aí da prefeitura de Catanduvas.
0: Valeu.
3: O Lima aí, o Demo, a gurizada das máquinas aí.
0: Eita!
3: E também o nosso amigo Tafarel de Concórdia. Um abração aí, tudo de bom. Chama na buzina.
0: Tem que chamar, né, meu irmão? Tem que chamar. Não adianta e não adianta. E a tarde mais show do Rádio Brasileiro. Você tá de bobeira por aí? Manda o WhatsApp no 984377982.

0: Chico Rei, o Paraná.
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0: As informações. Os

0: Começa hoje o período de convenções partidárias para as eleições de 2026. Em Santa Catarina, os partidos iniciam a oficialização dos candidatos ao governo do estado, ao Senado e aos demais cargos em disputa. A primeira convenção será hoje, da Unidade Popular, com a candidata Laís Schaud. Dia 21, Gelson Merizio, do PSB, e dia 25, Marcos Sodré, do PSTU. Já as candidaturas do governador Jorginho Melo pelo PL e de João Rodrigues pelo PSD serão oficializadas no dia 1º de agosto. Bruno Andrade, do PCO, Ralf Zimmer, do PRD e Marcelo Brigadeiro, do Missão, ainda não definiram as datas. As convenções seguem até 5 de agosto e a campanha eleitoral começa em 16 de agosto.
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0: A Espanha desembarcou hoje em Madrid para celebrar a conquista da Copa do Mundo de 2026. A delegação foi recebida pela família real e pelo primeiro-ministro e participou de um desfile pelas principais ruas da capital. O título veio com vitória por 1-0 sobre a Argentina na prorrogação com gol de Ferran Torres. Invicta, a seleção espanhola encerrou a campanha com apenas um gol sofrido em 8 jogos. Do lado argentino, a derrota marcou uma final histórica. A equipe não finalizou nenhuma vez no tempo normal. Lionel Messi deixou o gramado emocionado, enquanto o técnico Lionel Scaloni reconheceu a superioridade espanhola. A delegação argentina retornou hoje a Buenos Aires. Aqui você continua na companhia de Michael Oliveira. Daqui a pouco eu volto com mais informações. Da redação, Vani Santos.
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4: O quê, bebê? Você tá curtindo a Catarinense e não mandou Whats? Não, mas daí não adianta e não adianta, né? Você tá doido? 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
5: Boa tarde, Michael. Tudo
4: boa
5: bem?
4: Boa tarde, tudo?
5: Meus parabéns para vocês da rádio, todos, meus amigos.
4: Valeu, obrigado.
5: Para todos os meus amigos também, que eu tenho muitos.
4: Oh, maravilha.
5: E roda aí, se possível, um Amado Batista, que eu adoro ele.
4: Tá bem.
5: Uma bem legal, oferecendo para todos os meus amigos, para vocês da rádio.
4: Combinado.
5: Tenhamos um início de semana abençoado.
4: Amém, amém.
5: Fiquemos com Deus e até amanhã. Tchau, tchau.
4: Até amanhã. Fica na boa, fica na paz. Continua na Catarinense, Lúcia.
6: Boa tarde, Marildo.
4: Oi, tudo bem?
6: Eu sou a Tere aqui do... Aqui de Lages. Eu tô passeando aqui em Lages. É mesmo? Visitando meu

0: transparente aqui, né? Que mora aqui.
1: Valeu.
0: E eu queria passar um anúncio aí no, na rádio. Avisando Cidinho lá em Vargem Bonita. Que eu seguirei sábado pra lá.
1: Tá bem.
0: Beleza?
1: Beleza.
0: Eu preciso agradecer a rádio.
1: Valeu, um abraço. Alô, Cidinho. Sabadão até ele vai chegar por aí, viu, meu irmão? Um abraço.
2: Alô, alô, grande Michael. Oi. Boa tarde, meu nobre amigo.
1: Tudo bem?
2: Tudo bem, tudo certo. Só alegria.
1: Amém.
2: É o Pancarapucá, como sempre, aí até nada toda poderosa aí. Solta agora beijonada pra nós.
1: Na curtir, hora, meu cara, filho.
2: Com o Jean e Giovanni, hein? Aperta o play aí. E oferecer pra toda a galera do Clem Blaze aí que tá ligadinho aí na toda poderosa. Não desgruda aí. O seu Celes aí, tá merecido Aparecida aí. Seu Victoria aí, que mora no bairro Aparecida aí. Seu Nego, grande grilo aí. Da tepla da JR. Que tá ligado aí. Também um grande Bota Nova. Pra galera da garantia da Xera aí, seu mano, o grande Gui, o seu Dan. Os motores da Xera também que tá no trecho aí, antenada toda poderosa aí. E pro seu Casca aí, que tá na obra aí, antenada aí, ligado na toda poderosa aí. O grande flamenguista aí. Positivo?
1: Pose.
2: Bota abraço aí, uma boa semana. E tudo de bom, meu nobre amigo.
1: Valeu, meu filho! Giovanni. 3:14. Boa tarde.

0: Aperte o play, Jean e Giovanni. Ô, mistura maravilhosa do show da tarde,
1: boa
0: né?
1: Boa tarde, bicho.
0: Tarde.
1: Tudo certo? Como é que tá o grande amigo aí?
0: Tudo bem, graças a Deus.
1: É o alemão do Chapéu Preto de Freiburg.
0: Olha, mano.
1: Mandar essa programação também, pô. Teu colega de profissão, um grande amigo particular que nós temos aqui no Freiburgo, também o Flávio Furtado.
0: Aí, meu filho.
1: Grande repórter, jornalista,
0: gente boa,
1: apresentador.
0: Né?
1: Virado no Saci. Mas um mesmo tipo você, assim. E roda pra nós aí, Jean Giovanni. Roupa de lua de mel, hein? Oferecer pra tudo atigado que anda espalhado nos pomar aí nas podas.
0: Valeu, meu irmão. Um abraço, alemão. Um abraço pra galera que tá curtindo a gente em Freiburgo. Ô, oh, maravilha! Valeu, valeu, valeu. Aquele forte, longo e caloroso abraço. Alô, Flávio Furtado! Um beijo pra você, tio Flávio. Boa tarde, mano velho.
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0: 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Aqui, Catarinense, no ar e bem alto, com o que, produção, hã?
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0: Oh, maravilha de tarde. Confere comigo como se comporta o tempo durante essa semana. Vamos ser a segunda-feira assim, né? Sol entre as nuvens. Em alguns locais o sol tá mais presente. Em outros pontos as nuvens se tornam mais presença na segunda-feira. A máxima não passa de 27 graus. Em Joaçaba, na Avenida 15, estamos operando a segunda-feira com 25 graus. A terça-feira tem previsão de pancadas de chuva ao decorrer da manhã, tarde e noite. Cerca de 3-5 milímetros amanhã de chuva, né? Começa na madrugada, na tarde tem uma pancada e à noite também. Já a quarta-feira, aí a chuva é um pouco mais torrencial, mais forte. 30 milímetros o valor acumulado, com máximas de 19, mínimas de 15. A quinta-feira também promete chuva para a região. Chuva durante a madrugada e manhã, com máximas de 20 e mínimas de 13 graus. A sexta-feira tem chuva forte ao decorrer da manhã, 5 milímetros no valor acumulado. Sábado também tem previsão de chuva, 2 milímetros de chuva prevista para sábado, 13 milímetros de chuva prevista para o domingo.
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0: Mesclando um pouquinho de música e informação para deixar essa tarde bem gostosa. Como tem que ser, né, bebê? Numa boa, numa legal. Na tarde mais show do rádio. Através do 984377982. Para mim, Michel, Vitão, ouvindo a Rádio Catarinense, né, Vitão? Em Irani, tá pedindo Milionários é Rico, Aprendi a Viver. Mandando aquele forte, longo e caloroso abraço. Valeu, meu queridão. É a tarde mais show do rádio brasileiro. Quem mais, quem mais? Ô, Michel, saiu uma receita agora, né? Ei, meu Deus do céu, só pra fazer vontade pra nós, hein? Não, aí parou, né, filha? Aí parou, mulher de Deus. Pra que tanta judiaria assim, hein? Você tá doido? Curtindo a catarinense aí, ó.
1: Boa tarde, meu amigão. Guria. Você é meu amigo.
0: Eu
1: queria dar um abraço hoje, meu amigo.
0: Apertado, então.
1: Manda um abraço, assim, pelo...
0: Um beijo.
1: Pelo pensamento, tá bom?
0: Isso.
1: É, isso.
0: Dá um upa bem apertado.
1: Beijo.
0: Upa de novo.
1: Eu quero uma música bonita pra mim escutar, tá bom? Bem. Linda, linda, você que manda, tá?
0: Tá comigo.
1: Você que manda.
0: Valeu, menina.
1: Pra todos os amigos que estiver ouvindo também,
0: um abraço.
1: Né? Isso.
0: Alô, Sione, motora da saúde de Lebon Regis, curtindo a Rádio Catarinense e levando a sonzeira da Catarinense, mundo afora. Amigo seu, César Benotti Fabiano. É modão, produção. Modinha não, hoje não.

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0: Sobe a sonzeira, meu irmão. 25 graus. Segunda-feira, dia 20 do mês de julho. Rapaz, mais duas semanas, você foi o mês, né? Passando muito rápido esse ano, né? Pelo amor dos meus filhinhos. Rápido demais para o meu gosto. 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Valeu, Cimecal, boa tarde. 3h34, a galera mais show do rádio brasileiro, dando ar da graça junto com a gente. Ô, trem bom demais. Tem que dar uma chamada na buzina, produção. Tem que chamar. Não segura só pra si, não, meu irmão.
1: Você tá doido.
0: Quem mais tá chegando por aí? Oi, boa tarde.
2: Manda aquela música do Zezé de Camargo, Luciano, para oferecer pra todo da linha, duas escadas, tá pro bem? Nosso amigo Júnior Jimmy Parno e pro nosso amigo Gaúcho do Derval do Oeste.
0: Alô, Gaúcho.
2: Boa tarde, meu amigo Michel de Oliveira.
0: Boa tarde
2: para nossa assistente social do bairro Cruzeiro do Sul, para todos que estiveram escutando a Super Rádio Catarinense. Boa tarde, meu amigo tarde, Michel meu de Oliveira. Boa tarde.
0: Boa tarde, Flávio. Um abraço, meu queridão. Até manda um beijo pra ele aí, produção. Manda. Dá uma chamada na buzina, rapaz. Que pique, né, meu querido? Valeu, maninho. Na boa, na paz. Na Rádio Catarinense. Você tá doido, meu filho? Lá no WhatsApp da Catarinense tá bombando ainda, né? Do 984377982. A galera tá mandando aquele beijão, aquele abraço pra toda a turma de Piratuba. Alô, Edson Penteado, tudo bem, Nova Beleza? Ô, Misha, se der tempo, manda trair a véia. Aquelas que eles gravaram do Roupa Nova. Parece pra todos vocês aí da rádio, pra galera que tá curtindo a gente, é Terezinha. Valeu, Tere. Obrigado pela companhia. Ah, eu acho que eu sei qual é, viu, produção? Você já tem ela aí? Mais homem do céu. Agora tu veio, né? Agora tu veio, bebê. Não, você merece também. Você merece também, produção. Claro que merece. Chama na buzina, meu irmão. E a tarde espetacular catarinense.
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0: Traia véia. Os corações não são iguais.
4: Homem é brabo, hein?
0: Boa tarde pra gente. Bom começo de semana. Que a segunda seja incrível aí na sua vida.

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0: você uma saborosa segunda-feira, uma gostosa tarde. No ar é bem calmo, das emoções dessa segunda, tomando conta dos nossos corações, hein? No nosso dia a dia, né? Alô, mecânica do Ed, curtindo a gente em Catanduvas, para todos os ouvintes, funcionários, pra galera, tá pedindo anjo da madrugada, valeu, valeu, valeu. Vou mandar um abraço também, bem apertado, pra galera que tá trabalhando nas oficinas mecânicas, esparramadas pela grande imensa região. Ô, oh, maravilha! Trem bom demais, né, turma? Quem tá mandando o áudio aí? Através do WhatsApp da Rádio Catarinense.
1: Segunda-feira, teve um meio ruim ainda, comi uma carne de porco ontem.
0: Não,
1: não fez muito bem, homem. Carne de porco litrada. Ô, Micha, boa tarde.
0: Pelo amor de Deus, né, meu irmão? Boa tarde.
1: Estamos chegando aí no 13 Tires aí, carregar um suco da mimosa aí.
0: Chega junto, meu irmão.
1: Ligadinho aí na rádio aí, beleza?
0: Boa, meu querido.
1: Toca uma boa aí pra nós aí.
0: Na hora.
1: Felipe Falcão aí, tá bom?
0: Na hora.
1: Um abraço pra todo mundo aí.
0: Valeu, valeu, valeu, obrigado pela companhia. Grande garoto na sintonia da Rádio Catarinense. Você tá de bobeira por aí? Alô, Penteado. Tá pedindo aí o trio Parada Dura, Avenida Central, né, Penteado? Como é que tá a nova beleza, meu irmão? Tá numa boa, tá na paz. Tá no ar bem alto, a turma de Nova Beleza em Piratuba. Beleza. Fica à vontade, manda aí no 3551-2410. Ô, oh, maravilha! Tá liberado também o outro, né, produção? Me corrige se eu estiver errado, tá? 3551-2411 também. Eu sei, eu tô brincando contigo. É, me puxa a orelha a pronúncia certa, né? Não, não vamos falar de futebol, não vamos não, rapaz. Não vamos. Eu me nego. Fiasqueira danada, né? Não, não, não. Fiasqueira danada. Não tem mais o que falar. Não tem mais o que falar, viu, produção? Não adianta, rapaz. Ah, vai vir mudança. Mas que mudança que vai vir no Grêmio? Bom, o que que tá acontecendo, senhoras e senhores? Não, não. Eu vou ter que ir a pé lá pra Porto Alegre. É, eu saio de Joaçaba aqui. Vou a pé pra lá pra resolver esse trem, pelo amor de Deus.

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0: modão, produção. Modinha hoje não rola. Ainda mais hoje é dia do amigo, Internacional da Amizade. 10 horas do Brás 4. Para essa legião de amigos curtindo a Rádio Catarinense, aquele beijo. Forte, longo e caloroso abraço. Essa trilha sonora é mais do que especial para esse momento. Amigos que acompanham a Rádio Catarinense há mais de 80 anos, hein? Meninos e meninas que trabalham arduamente para fazer e acontecer. Ser feliz só não basta. Tem que ser feliz com saúde, prosperidade e tudo que é de melhor nesse mundão de meu Deus, bebê! É modão que você quer?
1: Cada ser humano
0: é modão que tem.
1: Tenho
0: Felipe Falcão.
1: Uma das pessoas mais importantes na carreira de Felipe Falcão. Pariu essa dupla que canta para o Brasil. Fátima Leão.

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1: Esse foi o Mundial dos Recordes. E o astro francês Kylian Mbappé gravou de vez o nome dele no topo do futebol global. O camisa 10 confirmou a artilharia isolada desta edição de 2026 ao balançar as redes 10 vezes ao longo da competição. Os dois últimos dele foram na disputa do terceiro lugar, em que a França perdeu o jogo, mas marcou 4 gols. Ele garantiu a chuteira de ouro, mas o feito do atacante de apenas 27 anos é ainda maior. Ele chegou à impressionante marca de 22 gols em apenas 3 edições do torneio de seleções e se isolando como o maior goleador de todos os tempos da história da competição. Eu sou Melina Calduro, de Nova York, para o Acaerte em Campo.
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0: Vamos ajudar nossa audiência, produção. Quadra em ponto. Foi perdida uma mochila preta no estacionamento do Passarela, continha documentos em nome de Davi Bilhan e outros pertences. Se alguém encontrou, por favor, ligar no 91-35-5999 ou deixar aqui na Rádio Catarinense também, tá valendo. Uma mochila preta foi deixada aí no estacionamento do Passarela, com documentos em nome do Davi Bilhan. Tá dado o recado? Você tá doido, né, meu filho? Girando o WhatsApp da Catarinense, a Rose tá ligada com a gente, né, Rose? Aquele forte, longo e caloroso abraço pra Rose, curtindo a tarde mais show catarinense. Ela quer o Vichitãozinho Chororó, bebê.
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0: Com Billy Ray Cyrus, ela não vai mais chorar. 4 em ponto.

0: Chitão Chororó, nessa mistura gostosa da tarde show catarinense.
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Ô, galera no bar do Peninha, chama na buzina. Pode chamar, pode chamar. Turma toda bem sintonizada na tarde show catarinense. Valeu, Peninha, valeu toda a galera aí, boa tarde. 4:08 na catarinense, 25 graus. Felipe, seja bem-vindo, Felipão. Tamo junto, querido.

Eduardo Costa. Saudade é uma estrada longa dessa tarde gostosa na Catarinense. Oh, sofrência danada. Show da tarde. Dolorida produção. 414, lá no 984-377-9982. Fala, Vone, obrigado pela companhia. Ô, bicha, manda pra Lacerdópolis grão de areia. Para a filha Eliane Valer. Pra Caro, com muito carinho. É minha filha que acompanha o show da tarde. Eu sou a Tere. Valeu, Dinha. Obrigado pela companhia, guria. Manda beijo pra essas meninas aí, produção. Pelo amor de Deus. Um beijo.

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4:19, sem enrolar, galera, por favor. Grão de areia. Alô, Lacerdópolis. Alô, Eliane. Oi, Tere. Um beijo. Boa tarde.

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0: 4h25. Ô, meu chapéu, que a hora voa, produção.
1: Boa tarde, Micha.
0: Boa tarde.
1: Tá vendo o sol aí?
0: Tô.
1: Gol do Mirassol.
0: Ah, vai te...
1: Beleza? Um abração, hein? Manda a próxima aí. Até mais.
0: Ah, não, mas pelo amor de Deus.
1: O André aqui, quer escutar uma música aqui. Gol do Mirassol, hein?
0: Não, mas pelo amor de Deus, hein? Eu devia ganhar insalubridade sobre isso. Ah, mas é brincadeira. Eu tô avisando o Grêmio, eu vou a pé pra Porto Alegre. Ah, mas pelo amor de Deus, hein? Pouca de uma vergonha isso. Não ganhamos uma do Mirassol, Jesus amado. Ah, vai ser a volta, nós vamos arrebentar, nós vamos pra cima com tudo. Ah, para, quer enganar quem, hein, turma? Pelo amor, não, vocês também, olha, brincanagem na sacanagem, né? Alô, Thiago, obrigado pela companhia.
2: Feliz aniversário.
0: Tá completando mais um ano de vida, né, Thiago?
2: Parabéns.
0: Parabéns, meu irmão, tá em Concórdia, curtindo a Rádio Catarinense. Aquele beijo pra você, meu irmão. Saúde, felicidade, muita prosperidade, viu, querido? Tudo de melhor. É o que a galera da Rádio Catarinense manda pra você, Thiaguinho.
2: Feliz aniversário.
0: Do 984377982. Dá tempo de mais nada, né? Ah, só vou mandar um beijo para o Ivaldino. Tá desejando um feliz dia do amigo pra gente. Falei, Ivaldino, obrigado, meu irmão. Forte abraço. Tudo de bom pra galera, os motoras da saúde, curtindo a gente, né? Valeu aquele beijão. Vem aí na sequência, Amarildo Monteiro para matar a nossa saudade, para embalar o seu finalzinho de tarde de segunda-feira, para deixar você no Ari, bem alto também. 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Para fechar a conta e passar régua. Se for passar em Goiânia, trio Parada Dura. Mato Grosso e Matias. Amanhã às 5 eu tô de volta.

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1: 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E aí, meus amigos e amigas, salve, boa tarde, crianças. Estamos chegando na Catarinense para te fazer companhia mais uma vez. É o Rádio Saudade, é segunda-feira, 20 de julho, dia do amigo. Dá um abraço aqui, dá um abraço de urso aqui. Que a sua tarde continue sendo maravilhosa. Até aqui, Michael Oliveira te fez companhia. E a partir de agora, na nave chamada Catarinense, estaremos embarcando para voltar ao passado e curtirmos as músicas mais incríveis, mais maravilhosas, aquelas que marcaram uma época tão incrível, tão maravilhosa em nossas vidas, que a gente não pode esquecer. Espero que você me ajude e vamos juntos para mais uma viagem.

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1: Isso aí, galera do bem, gente querida e maravilhosa, nos 97,3, vamos espalhando aquela energia boa, aquele astral maravilhoso pra você que está aí, né? Em casa, de férias, no trabalho, ouvindo a gente via internet em todo o planeta Terra. Muito, muito, muito obrigado. Esta é a Catarinense, mais de 1 milhão de amigos espalhado pelo mundo. Então, um dia como esse é o dia, né? Ajuda a programar aí as músicas mais legais. Obrigado para quem tá se achegando, né, no Dia do Amigo. E para você que adora essa música, marcou uma época tão linda e tão maravilhosa que eu resolvi trazer para vocês. Quem lembra desta música aqui, ó? When in Rome. Sabe o nome da música? Lembra? Ela diz mais ou menos assim, deixa eu ver se eu me lembro bem. Se você precisa de um amigo, não olhe para um estranho. Você sabe que no final, eu sempre estarei lá. E quando você estiver em dúvida, e quando você estiver em perigo, dê uma olhada em volta. Eu estarei lá. Desculpe-me, mas estou apenas pensando nas palavras. Eu prometo, eu sei que elas soam do jeito que você espera. Farei você se apaixonar por mim. Eu lhe prometo, eu lhe prometo. Eu prometo que farei. Essa é a música que eu desejo a todos os meus amigos e amigas que acompanham Rádio Saudade nesse Dia do Amigo. Uma música que fala de amizade, fala de amor, fala de esperança, fala de fé, fala de acreditar. Esteja lá.

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horas 44 minutos. E aí, todo mundo bem? Todo mundo feliz? Segunda-feira, Espanha campeã da Copa do Mundo. Não deu pros argentinos dessa vez. Fazer o quê, né? Mas teve que ser um jogo jogado, né? Com prorrogação e tudo. E a Espanha amassando e o gol não acontecendo. Deve ser complicado, né, gente? Você tá em campo sabendo que tem muito superior, mas não consegue fazer gol. Aí é brabo. Queria ser os jogadores, não. A gente que é torcedor. Claro que eu não torci nem pra Espanha, nem pra Argentina, né? Eu assisti porque gosto de bom futebol, evidentemente, né? Torço pro Brasil. Brasil é minha seleção. Mas fiquei bem tranquilo com os espanhóis ganhando, viu? Bem de boa. 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Aquele abraço, deve ter um ventinho bom lá pro Catanduvas, cidade alta, né? Hoje o vento tá bem complicado por aqui, né? Essa gurizada do Forestella, depois eu vou falar deles aqui, ganharam mais um título, né? Que coisa! 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Bom demais, né? Vamos nessa então, meus amigos e amigas. Tarde linda, pedido da Patrícia. Oi, Patrícia, seja bem-vinda. Ela tá dizendo que é a primeira vez que ela participa do nosso Rádio Saudade e escuta sempre. Ela adora as músicas que a gente roda e algumas são da sua época. E hoje ela pediu uma do Jorge Benjor. Amiga, bem-vinda, tá? E aqui já tem Jorge Benjor pra você aí. Salve, simpatia!

Brasil, grupo, fã-clube, né? Imenso, gigante do Forestella aqui no Brasil. E o Forestella lá na Coreia do Sul, final de semana, esteve cantando e participando do... Lá eles têm muito esses concursos, né? Assim, para mostrar as músicas, os talentos, enfim, a galera, né? Lá tem muito disso. E aí Forestella é um dos famosão daquele lá, tem mais gente famosa, né? De lá nasceu BTS também, né? Pop, que agora ganhou o mundo, que se apresentou ontem na abertura da Copa do Mundo, pra gente ver como é que os caras estão chegando de mansinho. Devia ser o Forestella cantando lá, eu ia adorar, né? E aí, eles ganharam pela 7ª vez seguida os reis, né? Reis do Imortal Songs lá na Coreia do Sul. Pela 7ª vez os caras ganharam, porque eles são os melhores dos melhores dos melhores, de todos os melhores. Gostaram? Então, o pessoal tá muito feliz. Então, as meninas do Supiol Brasil, um mega abraço, sempre agradecendo o imenso carinho da audiência de vocês e desejando uma tarde linda aí para homenageá-las, né? Nessa tarde incrível que estamos assim, esperando se chove ou não, se o tempo vai piorar ou não. Vamos ouvir essa música, né? Essa música aqui é simplesmente genial, dos meninos da floresta, Forestella, Never Die. A minha homenagem pra vocês aí, né? É isso aí.

0: E aí está os campeões de tudo, Forestella. Pois é, a gente falou do BTS ontem na abertura da Copa do Mundo. Eles são um tipo de pop da Coreia, né? Que estão invadindo o mundo aí com as músicas legais. Só que o Forestella é uma banda de crossover. Eles têm músicas deles, mas eles cantam qualquer estilo musical que você imaginar. Pra vocês terem uma ideia, eles já gravaram até a Garota de Ipanema. Os caras são assim, digamos, acima. Eles são top dos tops, né? Então anotaram aí, porque essa chapa vai atropelar o mundo muito em breve. Escrevam o que eu estou dizendo pra vocês, viu? Já já tem mais, é hora deles, delas e de toda a equipe de jornalismo a atualizar mais uma tarde aqui no Rádio Saudade.
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0: Vani, seja muito bem-vinda, amiga. Boa segunda-feira, boa tarde.
2: Boa tarde, Amarildo. Boa tarde a todos. Estamos chegando com informações para o ouvinte catarinense. E começamos destacando que os eleitores que estiverem fora da cidade onde votam já podem solicitar o voto em trânsito para as eleições deste ano. O prazo vai de hoje até 20 de agosto. A modalidade permite votar em outro município, desde que seja uma capital ou cidade com mais de 100 mil eleitores. O pedido pode ser feito pela internet para quem tem biometria cadastrada ou presencialmente em um cartório eleitoral. Após a eleição, o título retorna automaticamente à seção de origem. A Agência Nacional de Energia Elétrica, ANEEL, analisa a revisão tarifária da Celesc prevista para este ano. A proposta preliminar indica um reajuste médio de 11,77%, mas o índice ainda pode mudar após consulta pública. A decisão final será anunciada em agosto. Segundo a Celesc, apenas 17% do valor pago na conta de luz fica com a distribuidora. O restante é destinado à geração e transmissão de energia, tributos, encargos setoriais e políticas públicas. A revisão tarifária ocorre a cada 5 anos e considera os investimentos realizados pela empresa.
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2: A Copa do Mundo de 2026 terminou com o bicampeonato da Espanha, mas deixou um legado muito além da taça. A grande surpresa foi Cabo Verde, comandada pelo goleiro Vozinha, de 40 anos, que conquistou o carinho dos torcedores. O novo formato, com 48 seleções, deu espaço para estreantes brilharem, enquanto Messi levou a Argentina a mais uma final e Mbappé terminou como artilheiro do torneio. A Noruega eliminou o Brasil, o Uruguai caiu ainda na fase de grupos e Portugal ficou abaixo das expectativas. Nas arquibancadas, a festa também foi um espetáculo da torcida norueguesa com a remada viking e o coro da torcida inglesa cantando Wonderwall da banda Oasis, embalando o Mundial, marcado por emoção, grandes histórias e também por polêmicas dentro e fora de campo. Aqui você continua na companhia de Amarildo Monteiro. Mais informações às 18 horas no Rádio Contato. Da redação, Vani Santos.
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0: 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Simbora, minha gente, segunda-feira, sua linda, maravilhosa, obrigado pelo carinho. Oi, Cida, como é que vai? Cida, tudo bem contigo? Oi, Yara Regina, tudo bem? Oi, Sandra, oi, Soraya, oi, Marli. Oi, meninas do Supiol Brasil, obrigado pelo carinho de sempre, pela audiência dedicada à catarinense. Tamo junto, tão felizes, hein? Nossa! É isso aí, tá começando a semana com notícias incríveis. E aqui, Juliano Zampiva fala comigo. Fala, my friend.
6: Oi, Amarildo, na escuta, Juliano Zampiva, Mário Cino Ramos. Opa. Ele é ótimo, fim de tarde pra nós aí, tamo ligado aí.
0: Tô vendo aí, né? A sonzeira da Catarinense é 1 milhão por hora. Bom trabalho, irmão. Bom início de semana. Ed, da mecânica do Ed. Como é que tá, queridão? Obrigado pela carona. Para todos os funcionários, amigos e ouvintes, obrigado pela audiência aí. Um bom final de tarde, né? Obrigado pelo astral de sempre. E ele pediu os funcionários, os graxeiros, o pessoal da Xera, né? Que são ouvintes da Catarinense, assim, de todo dia. Essa música aqui tem uma letra poderosíssima, viu, gente? Primeira vez que eu vi essa música aqui, nossa, foi assim, meio de chorar, né? De lembrar de pai, de mãe, Chitão e Chororó e Roberto Carlos. Ah, vamos deixar eles contar a história da música, né? Tá aí, ó.

E aí está arrastando a cadeira, Chitão e Roberto, tá bom pra você o encontro? Top do sertanejo e o eterno rei. Oh, coisa maravilhosa, 5:12, super mega obrigado pelo carinho e vamos juntos no Rádio Saudade.

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2: A melhor rádio do sul do Brasil, galera. E aí, como é que vai você? Obrigado pelo carinho, obrigado pela energia boa. Lá na Argentina, em Mendoza, gente, tá caindo neve, você acredita nisso? Inverno tá lascado pra galera que tá indo pro Chile. Diz que ia nevar, mas bota neve nisso, é de branquear. Se esse frio chegar todo aqui, e vai chegar, né, fatalmente, nós teremos aí dias pela frente complicados, né? Além do tempo que deve chover, mas não uma quantidade assim, digamos, tudo num dia, de maneira espaçada. Que Deus olhe por todos nós do sul do Brasil, nossos irmãos todos, né? Que venha uma chuva na tranquilidade, que não faça mal para ninguém, né? Mas que recupere a água dos rios, das fontes, que dê a produção natural para o agronegócio, assim. Deus é bom, ele sempre faz, né? É merecimento, se a gente merecer, vamos ganhar. Depois que vem o frio, fazer o quê, né? Tão pronto, tão preparado, temos que ajudar os nossos irmãos que não estão, né? Nunca esqueça disso, viu? 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É, meus amigos, a tarde catarinense continua uma fofurice, uma lindeza. Tem que mandar um abraço para dona Dines, né? Muito obrigado. Obrigado pelo carinho da audiência sempre. Pelas palavras sempre tão gentis, viu, dona Dines? Deixa eu mandar outro abraço para uma pessoa que sempre está conectada com a gente, ouvindo o Rádio Saudade. E a gente fica muito feliz com isso. Afinal, a audiência vai se somando todo dia. Obrigado, Celeste. Tudo de bom para você também. Bom final de tarde, viu? Bom início de semana. E aqui no Rádio Saudade, vamos recordar. Quem lembra dessa aqui? Para ganhar 10, hein? Quem é que vai cantar e o nome da música? Atenção, ergue o dedinho aí. Quem sabe? Não sabe? Sabe? Então vamos ouvir.

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Yara Regina, como é que tá o coração carioca aí, Yara Regina? Tudo em paz? Bom, queria ouvir essa música aí dedicada ao Brasil no dia de ontem, né? E ela foi dedicada aos meninos da Espanha quando chegaram em Madrid, que foram recebidos pelo rei e pela rainha. Adivinha qual é a música que tocou? You Are The Champions. A versão original com Queen, né? Mas essa aí dos meninos da floresta é muito mais linda. Com certeza. Eu rodaria essa aí se fosse eu o DJ lá, né? Mas não era.

Mais um dia o Brasil vai ouvir essa música aí, né? Nós somos os campeões, pode crer. 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

5:27. Agora vamos baixar a bola e ouvir uma música que tem uma letra. Os caras são maravilhosos. É outra dupla que eu admiro muito na nossa música, viu? Marco e Mário. Anota a chapa aí, ó.

0: O Marco e Mário, 5:30, horário de Brasília, não, horário de Joaçaba mesmo. Isso aí, galera, vamos juntos.
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4: A Receita Federal estendeu para 1º de janeiro de 2027 o prazo para que as pessoas físicas que exercem atividades econômicas regular se inscrevam no CNPJ, condição necessária para a emissão de documentos fiscais eletrônicos. A medida assegura prazo adicional para a adaptação dos contribuintes e acompanha o desenvolvimento de um novo sistema simplificado de inscrição no CNPJ. Para a FAESC, o novo prazo traz segurança e previsibilidade para que os produtores com receita anual igual ou inferior a R$3.600.000 se adaptem às exigências. O produtor, pessoa física, precisará ter CNPJ para emitir o documento fiscal no novo modelo do IBS e da CBS. Minuto do Agro, uma produção do sistema CNA, FAESC, Senar e Sindicatos Rurais.
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0: Aê! Não tem, né, gente? É só coisa boa. Onde é que tá aquela trilha? Aquela. Essa aqui. Essa aqui é poderosa, né? Cara, já são 5h34, crianças. Meu Deus do céu. Vai anoitecer cedo hoje aqui. Pode. Parece até que a gente tá lá no Nordeste, né? Que anoitece às 5 horas da tarde, né? 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Aí tem a ver com a linha do Equador também, né? Mas hoje vai anoitecer cedo por aqui, né? Ainda mais que sempre também nublado. 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É isso aí. Comigo também nessa tarde linda e maravilhosa, o melhor chimarrão do planeta, Materva. 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Como é que tá, Rejane? Obrigado pela audiência, tudo de bom pra você. Boa tarde, Marildo. Aqui é Jurema de Campos Novos. Manda uma musiquinha pra nós, mas todo o programa, querida. Obrigado pela audiência. Fala, Vitinho, meu amigão.
1: Boa tarde aí, Marildo Monteiro.
0: Como é que tá?
1: Aqui na linha Constantino Viacela, aqui no...
0: Opa.
1: Em Joaçaba.
0: Ah, tá aqui na terra.
1: Esperando pra carregar os frangos aí.
0: Legal.
1: Roda pra nós ali, com o Amado Batista, o Bailinhos. É, oferece pro pessoal da rodagem ali, pro pessoal das equipes, pra vocês da rádio aí. E pra quem estiver escutando o programa aí, Marido.
0: Tá
1: fica
0: jóia.
1: Com Deus aí e um bom início de semana aí.
0: Pra todos nós, queridão, pra você também, bom trabalho aí, viu? Vamos nessa!

0: Senhoras e senhores, esse foi Oswaldo Montenegro. Como diz uma amiga, assim, ele canta essa música com uma energia nossa, verdade, né? Daqui a pouco tem mais saudade, aí já estamos na reta final de mais um dia. Ai, ai, ai, passou que eu nem vi o horário, né? Que bom. Aí é bom, né? Sinal que o programa tá legal, né, gente?
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2: O fim de uma era no futebol internacional. O Mundial de Clubes também marcou o final de uma geração de lendas vivas vestindo a camisa de suas seleções. Ídolos que desenharam história no esporte e se despediram dos gramados nessa edição. Cristiano Ronaldo, Neymar e uma lista de veteranos em tons de adeus. A Croácia dá adeus ao maestro Luka Modric. E tem tantos outros também que estão se despedindo dos gramados. E embora a torcida argentina tenha cantado que era pela última de Léo, Lionel Messi ainda não confirmou a sua despedida. Dá o tom de adeus, porém ainda não cravou a informação. Eu sou Melina Calduro, de Nova York, para o Acaerte em Campo.
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0: Vamos embora. Ela, Catarinense. 5:45. Dalsa Martins já está na área, né? De boa, tranquilo, de camiseta, de manga curta. Tudo isso é o calor lá fora, né, gente? Tô falando que parece verão, não me escutam?

0: Vamos então ouvir a Nelce. Fala, minha querida amiga. Adoro coisas que vêm do coração. Nelce, diga lá.
1: Boa tarde, amigo do Monteiro. Boa tarde. Seu programa hoje tá mil. Tá muito lindo, maravilhoso. Tá aqui, ó. Toca a próxima música pra mim ouvir. Ouço todo dia pro Rádio Saudade, tá, menino?
0: Tá bom. Ela me chamou de piá e me chamou de menino. Adorei isso. É isso aí, né? Eu e Dalcio somos guris aqui da rádio, né, Dalcio Martins? É nós, não tem? É. E agora, o pessoal pediu, antes o Vitinho tinha pedido, né, meu irmão? Tá aí, ó. Isso aqui é pra dançar, né, gente? Isso aqui tem uma carinha de música do interior, de simplicidade, de comer pé de moleque, comer aquela rapadurinha, né? Sabe como é que é? Tomar aquele quentão. É isso aí, ó.

Essa música aí é uma música assim que convida a gente pra dançar, né, gente? O filme é lindo do ABBA e a trilha, então, nada a declarar. Deixa eu mandar um abraço, dar um salve aqui, né? Chegando agora direto de Poços de Caldas, Wesley. Bem-vindo, Wesley. Aquele abraço, querido. Fica pra amanhã, hoje não dá mais tempo, tá? Seja bem-vindo à Catarinense. Deixa eu mandar um oizinho também aqui para o meu amigo Jackson. Obrigado pela audiência. Valeu, hein? Tamo junto. Daqui a pouquinho tem mais energia boa na Catarinense. Vamos agora ao momento de fé. Depois, o Rádio Contato. A gente se vê amanhã às 4:30 com mais um Rádio Saudade. Foi bom demais estar com vocês.

0: Louvado seja nosso Senhor Jesus Cristo, para sempre seja louvado. Meus queridos irmãos e irmãs, você que nos ouve, nesse momento queremos pedir a intercessão da Virgem Santíssima, Nossa Senhora, Nossa Mãe, a Virgem Aparecida sobre nós e sobre as nossas famílias. E ao mesmo tempo pedimos a constante intercessão de nossa padroeira, Santa Teresinha do Menino Jesus. E por isso rezamos. O anjo do Senhor anunciou a Maria e ela concebeu do Espírito Santo. Eis aqui a serva do Senhor, faça-se em mim segundo a vossa palavra. E o Verbo se fez carne e habitou entre nós.
1: Gente querida, segunda-feira, 20 de julho, um grande abraço a todos. Renovados pelo descanso do domingo, iniciamos uma semana, mas sempre ouvindo o Senhor. E o Santo Evangelho de hoje, que nos traz em Mateus, capítulo 12, versículo 38, 42. Então, como resposta, alguns escribas e fariseus disseram a Jesus: Mestre, queremos ver um sinal feito por ti. Mas ele lhes respondeu: Uma geração malvada e adúltera exige um sinal, mas não lhe será dado outro sinal, a não ser o sinal do profeta Jonas. De fato, assim como Jonas esteve no ventre do monstro marinho 3 dias e 3 noites, assim o filho do homem estará 3 dias e 3 noites no coração da terra. Durante o julgamento, os homens ninivitas se levantarão com esta geração e a condenarão, porque eles se converteram com a pregação de Jonas. Ora, aqui há alguém maior do que Jonas. Palavra da salvação. Glória a vós, Senhor. Gente querida, os habitantes de Nínive ouvem a pregação de Jonas e se convertem. Mudaram seu sistema de vida social para acabar com a violência que tinham nas mãos. No juízo final, eles vão se levantar e condenar a geração do tempo de Jesus, que não se converteu com a sua pregação. A rainha do sul também se levantará. Ela se interessou em saber como Salomão aplicava a justiça no governo do povo, enquanto os contemporâneos de Jesus não sintonizavam com ele em sua pregação em favor da vida do povo. Assim como Jonas saiu vivo do ventre do peixe e fez a sua pregação também, Jesus sairá do sepulcro e julgará os que não se converteram com a sua pregação. O sinal de Jonas é um sinal de conversão social. Convertemo-nos, gente querida. Peçamos à mãe a intercessão e vamos lutar para isso, mudar de vida. Peçamos à mãe rezando: Ave Maria, cheia de graça, o Senhor é convosco. Bendita sois vós entre as mulheres e bendito é o fruto do vosso ventre, Jesus. Santa Maria, Mãe de Deus, rogai por nós, pecadores, agora e na hora da nossa morte. Amém. Rogai por nós, Santa Mãe de Deus, para que sejamos dignos das promessas de Cristo nosso Senhor. Amém. Uma noite abençoada, paz e bem.
0: Queremos concluir esse instante de oração pedindo a bênção de Deus nosso Senhor, especialmente por intercessão de nossos padroeiros, de nossas comunidades e de nossa padroeira, padroeira do nosso santuário catedral, Santa Teresinha do Menino Jesus. O Senhor esteja convosco, Ele está no meio de nós.
2: O Senhor vos abençoe e vos guarde. O Senhor mostre a sua face e tenha misericórdia de vós. Volva para vós o seu olhar e vos dê a sua paz. Abençoe-vos o Deus Todo-Poderoso, Pai, Filho e Espírito Santo. Amém.
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0: 18 horas, 1 minuto, segunda-feira, 20 de julho de 2026, dia do amigo. Sejam bem-vindos, amigos e amigas, a mais uma edição do Rádio Contato. PC, seja bem-vindo também, uma boa noite a você.
1: Boa noite, Amarildo, boa noite para você que acompanha o nosso Rádio Contato pelas rádios catarinense FM Antena 100, você que está também na nossa live no facebook.com Rádio Catarinense. Olha, o governo federal lançou um programa aí de auxílio, né, aos agricultores, né, que comprovarem perdas aí de 30% em duas safras, terão financiamentos em até 8 anos. Também vamos falar, tivemos um final de semana com muitos acidentes, né? Trágico aí nas estradas de Santa Catarina.
0: Detalhes daqui a pouquinho aqui no Rádio Contato. Nelson, bem-vindo, boa noite.
2: Boa noite, Amarildo, boa noite para quem está nos acompanhando. Começa hoje, né, o período que marca a reta final dos preparativos para as eleições com as convenções. Já tem convenção hoje à noite em Florianópolis, tem amanhã já, enfim, praticamente todos os dias haverá convenções e daqui a um pouco a gente explica melhor o que são as convenções. Safra recorde de maçã em Santa Catarina. Vamos comentar também essa situação extremamente rara, né? Uma morte de uma senhora que cai de uma ponte com o marido junto e ele morre alguns poucos dias depois. Um fato extremamente curioso.
0: Áudio geral está a cargo de Dalcio Martins. As notícias do dia você acompanha a partir de agora aqui no Rádio Contato.
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0: Para os nossos amigos e amigas, um grande abraço e um agradecimento enorme, né? Pela audiência e o carinho dedicado à Rádio Catarinense hoje, no dia do amigo. A Copa do Mundo se foi, né? Mas a Copa do Mundo não paralisou nem escondeu a epidemia dos opioides nos Estados Unidos, que eles tentam botar para debaixo do tapete. Ela continuou e não foi preciso ir longe no MetLife Stadium, palco da final de ontem, para sentir os efeitos mesmo os mais extremos. Os opioides são analgésicos potentes, extremamente viciantes, que pertencem à categoria, por exemplo, a morfina, a heroína. A crise norte-americana se aprofundou com a entrada no país do fentanil, que todo mundo ouve falar. Opioide sintético 100 vezes mais potente que a morfina. Para se ter uma ideia, a epidemia americana é tão grave, é tão séria, que pelo menos no ano passado 70 mil pessoas morreram por causa disso. E a Copa foi, mas escancarou também o lado complicado que os americanos tentam enfrentar dia a dia e superar.
1: Pois é, né? É lamentável, né? Justamente um contraste muito simbólico aí com esse espetáculo bilionário da Copa, né? E essa crise social que existe a poucos quilômetros ali, né? Do MetLife Stadium, né? Cidades como Paterson, embora os Estados Unidos tenham registrado queda aí nas mortes por overdose, né? Dezenas de milhares de pessoas ainda, apesar dessa queda, continuam morrendo. Sobretudo pela presença desse que você colocou aí, o fentanil, né? Fentanil que é ilegal. Então, e é claro que eventos como esse acaba projetando uma imagem de prosperidade, né? Sem eliminar aqueles dramas que cercam os Estados Unidos. Volta e meia a gente vê nas redes sociais o pessoal justamente mostrando esse outro lado, né? Dos Estados Unidos, pobreza, overdose, inclusive. Tem uma praia muito famosa lá que está recebendo lá vários, né? Várias pessoas, usuários de drogas, né? Que estão lá pelas areias daquelas praias famosas lá.
0: Que coisa.
2: Você apenas citou o Dia do Amigo, mas eu gostaria de provocar uma reflexão sobre o relacionamento de amizades entre pessoas, uma coisa que mudou muito nos últimos anos. Houve uma transformação muito grande em função da modernidade, né? Uma vez, depois das 6, eu lembro que as famílias sentavam na frente das casas para conversar, tomar um mate, botar o papo em dia. Eu lembro da preocupação de um vizinho com o outro, de ir na casa quando eu via alguma coisa diferente, ou a vizinha chamar para conversar. Enfim, era uma troca mútua de uma amizade profunda, sincera e sem interesse. Claro que as amizades com interesse também sempre existiram, né? Mas eu estava vendo uma matéria nesse final de semana sobre a amizade e houve aí uma pesquisa com 13 mil pessoas durante cerca de 8 anos sobre os reflexos da amizade na vida das pessoas. Este grupo de pesquisadores queriam entender o que acontece com a saúde quando as amizades são de boa ou de má qualidade. O que eles constataram é que quem tem amigos de qualidade tende a apresentar menor risco de depressão, por exemplo. Se exercita mais, tem mais satisfação com a vida e até tem índices menores de mortalidade. A amizade, aquela amizade franca que você confia na pessoa, confidencia, sabe que pode contar com ela, afasta doenças. Isso é o que resultou dessa pesquisa com 13 mil pessoas durante 8 anos. A comprovação médica. E é uma frase atribuída a Amir Klink, aquele navegador, que traduz bem a ideia de amizade como proteção contra a doença e solidão. E ele conhece bem essa questão da solidão, porque navegou muito tempo sozinho no mar, né? E ele afirma que quem tem um amigo, mesmo que seja só um, não importa onde se encontre, jamais vai sofrer de solidão. Ele poderá morrer de saudades, mas não estará só. As amizades mudaram, né? Não é? Uma vez a gente não tinha.

0: a torcida, né? Um time só. Só que tá faltando esse detalhe aqui, como deve estar faltando da sua empresa, você que me ouve agora, o que que custa aí uma linguicinha com pãozinho francês e tal, né? Um xaropinho aí de refrigerante, enfim, uma água mineral, as coisinhas assim, mas com o objetivo de reunir o pessoal. As empresas acabaram até com o almoço de 1º de maio, lembra? Homenagem ao trabalhador. Já não há mais essa troca de influência positiva na vida um do outro, cada um pro seu lado, né? Isso não é aqui, isso aqui é geral. A modernidade é a única culpada?
1: Não. A
0: internet?
1: Só ela não, né? Tem vários fatores, os comportamentos também mudaram, né? Infelizmente.
2: É dentro disso que o Nelson colocava, uma amizade aí verdadeira, ela pode até não substituir aí um tratamento médico propriamente dito, mas com certeza muitas vezes oferece a força, o apoio necessário para que você possa seguir em frente, né?
0: Dar risada é interessante?
1: Nossa, só é.
0: Eu vou desafiar você que está me ouvindo agora. Vai para frente do espelho e sorria de gargalhada para você ver o efeito que faz na sua cabeça imediatamente. Tem a terapia do riso, né?
1: Tem.
0: Isso é medicinal. Agora, cada um de nós, se fizer essa terapia do riso uma, duas vezes por dia, quando está numa situação até de nervosismo, alguma coisa não deu certo, dá umas gargalhadas. E se alguém promove em você, então, essas gargalhadas, não é legal ouvir uma piada? Ouvir uma historinha interessante?
1: Claro.
0: As pessoas pararam de praticar isso, né?
2: Essa questão da modernidade, do correr atrás, dos compromissos, as pessoas estão correndo demais, sabe?
0: Não, mas tempo tem. A maioria, desculpa. Né? As pessoas chegam em casa, sentam e vão para frente de uma tela. Seja telefone, seja televisão.
2: Celular, às vezes tá a família toda, cada um no seu celular ali.
0: É.
1: Né? Sabe que tem um exemplo?
0: O culpado é o próprio ser humano que se deixou dominar por isso.
1: Sabe que tem a turma de amigos, né, de longa data, que se encontram no parque Ivan Orestes Bonato praticamente todo dia para bater papo, para jogar um joguinho lá, conversar, nem que seja meia horinha. Mas eles estão lá sempre. E foi aumentando a turma, né? Começou com 1, 2, 3, 4, agora é a turma aí dos 80 para cima, assim. Diário lá, num monte de gente, que é uma coisa bacana, né? Resgatar, parece que é uma volta ao passado, resgatando a amizade que se perdeu no meio do caminho.
0: Eu já participei de um grupo dos 6, já participei de um grupo de 12 pessoas durante muito tempo. Né? Já tive uma mesa de sinuca na minha casa para reunir os amigos, e uma vez por semana lá frequentavam 13, 14, 15. Mas o pessoal foi indo, foi mudando e tal. Eu também cansei da mesa de sinuca. A casa que eu estou já não tem mais espaço para colocar uma mesa de sinuca, que é um motivo até de você reunir os amigos, né? Mas o que está faltando realmente é a iniciativa das pessoas de querer ter essa coisa mais saudável, que é conversar entre amigos, lembrar casos do passado.
1: Faz bem.
0: Legal, né?
2: Contar histórias, né?
0: Contar histórias. Tem uns que contam mentira, mas tudo bem, faz as pessoas aí.
1: O lance é o sorriso.
0: Só sou contra a fofoca.

0: de serviço, a companhia terá até 90 dias para iniciar as operações.
1: Aliás, houve uma nota da Azul dizendo que até novas aeronaves poderão ser compradas, né? Para para essa ação aqui no estado.
2: Essa rota, a princípio é um avião de 9 lugares. Vamos aguardar.
0: Ela não
2: foi. Esperar entrar em atividade, ver se as pessoas vão aderir ao transporte aéreo, principalmente para ir para Florianópolis, né? Maurinha, tu tá lá. Maurinha, porque vai dar uma paradinha em Lages, eu acho, né? Que daqui vai a Lages, né? Enfim, vamos ver os horários, a frequência. Parece que é todo dia, né?
0: Não tem essa divulgação ainda, mas ela anunciou que ela pode comprar, né? Tá comprando aí os novos equipamentos, né? A ampliação da frota.
2: Mas aí entra mais tarde. Primeiro eles vão tentar ver se dá certo com 9 lugares. Não vão botar um de 19, que é o avião que eles estão comprando, né? Se o de 9 não vai
0: ter lotação,
2: não,
0: né?
2: Não vai ter fluxo de pessoas, né? Então passagem em torno de 400 pila daqui a Florianópolis, mais ou menos 250 pila cada perna. Daqui a Lages, por exemplo, tu pode ir por 250 pila. E o que? Daqui a Lages dá em 20 minutos?
0: Ah, é rapidinho, né?
1: É um pulinho, né?
0: Lá precisa garantir que seja útil, sustentável, que faça parte aqui da nossa região, né?
2: É verdade. De alguma forma, mesmo sendo avião pequeno, vai ter essa opção, né? Que não quer pegar estrada aí. Vai servir ao UNESC, com certeza, professores que pode vir para cá para dar aula, enfim, vamos ver aí se encaixa e a população adere, né?
1: Alguns industriais que também, né, podem fazer a conexão para São Paulo rapidinho, na capital do estado.
2: Esse eu vejo assim como um dos principais. Tem duas situações hoje, né, com os aplicativos, aí você não precisa mais estar de carro lá em Florianópolis, aliás, nem deve, né? Se você vai lá a negócios, passar um dia, dois dias, só a falta de local para você estacionar o teu carro, o trânsito infernal para entrar na cidade e sair da cidade, já justifica você pegar o Asa Dura aqui, descer lá em Florianópolis, lá pega um carro, né, um táxi, carro de aplicativo, vai para o teu hotel, no outro dia trabalha e vem e volta. Enfim, eu acho que torna mais segura até a viagem das pessoas, porque essa estrada aí, como você falou, PC, cheio de acidente esse final de semana de novo.
1: Nossa,
2: né? De toda a ordem.
1: Tá louco. Foi uma chacina esse final de semana.
0: Aliás, já pontuando essa situação, menos de 24 horas, maridos, foram 10 pessoas morreram em acidentes, né, ocorridos, foram em diferentes regiões do estado. A maioria das vítimas estava em motocicletas, né, com idade variando entre 15 e 45 anos, né, começaram já no sábado de manhã lá em Criciúma, motociclista de 38 anos, Tubarão, dois jovens de 18 anos morreram depois que a motocicleta que estava atingiu a traseira de um veículo. Ontem, novos acidentes fatais em Penha, Três Barras, Chapecó, né, em alguns casos, motociclistas perderam o controle da direção, em outros houve colisões de automóveis ou estruturas, quer dizer, foram 10 vidas perdidas em menos de um dia, né? Que não podem ser tratadas apenas como números aí de uma estatística, né? São famílias que receberam aí notícias irreparáveis, comunidades inteiras marcadas aí pela dor. E o que chama atenção, que é a motocicleta, né? Motocicleta, que é importante para o trabalho e para a mobilidade, mas qualquer erro, excesso de velocidade, dá nisso, né?
2: Aqui no extremo oeste, São José dos Cedros, duas meninas de 24 e 26 anos de idade bateram de frente com um caminhão e morreram na hora. Duas meninas.
1: A 282, né?
2: Não, foi numa outra.
1: Uma outra via.
2: Uma outra via, 163, me parece.
1: 163.
2: Agora, para você ver, né? Se cada um dirige dentro dos seus limites, com o cuidado, somente tem um defeito mecânico que vai te levar a um acidente. Caso contrário, né, diminui muito. O que leva um carro a bater de frente com um caminhão? E não é, viu? Isso aqui não é isolado, infelizmente, né? E na estrada aí, Capizal a Piratuba, teve também um carro que saiu da estrada, desceu o barranco abaixo.
0: O senhor ali do trator aqui em Jaborá também, né?
2: Aqui em Videira, perto de Fraiburgo também, um acidente se não me falha a memória, aqui no interior, aqui entre Treze Tírias e Arroio 30, por aí também aconteceu. Enfim, são fatalidades que podem ser evitadas. A gente tem falado reiteradamente isso, e infelizmente nos finais de semana é o que mais acontece. Porque

0: Aumenta o trânsito? Não. Eu acho que tem mais trânsito no dia de semana. Né? Ou um final de semana, um final de feriadão e tal. Mas durante a semana tem muito mais veículo rodando e os acidentes normalmente acontecem em maior quantidade durante os finais de semana.
1: Festas estaria entre um dos...
0: Provável, né? Tinha Joaçaba também, curiosamente, um cidadão aí com uma caminhonete teve um mal súbito ali perto da faculdade, numa ruazinha de baixo ali, perto do UESC, e voou com a caminhonete em cima de um telhado. Felizmente ninguém se machucou, nem ele, né? Não tinha ninguém em casa na hora.
1: Poderia ter sido mais grave, né? 18:20, esse é o Rádio Contato, segunda-feira, a gente valoriza os anunciantes, daqui a pouquinho tem mais notícias e informações, obrigado por você estar com a gente.
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1: São 18:23, seguimos com Rádio Contato. Boa segunda-feira para você, para quem está voltando para casa, um bom retorno. E as informações que chegam pra gente aqui, o Nelson acabou de falar na abertura sobre as convenções políticas, né? O que é uma convenção política? O que é definido na convenção? Escolha de candidatos, definição de números, formalização de coligações e abrangência, né? Hoje está definido o partido partido PDT hoje. No dia 25 de julho, o PL, 26 de julho, PSD, 27 de julho, MDB e o Novo, 30 de julho, PCdoB, 31 de julho, PSTU e PV, 1º de agosto, Missão e o PCO, e no dia 2 de agosto, PSB e PT, e aí fechou as convenções, então. 2 de agosto é o último dia.
0: É verdade. Dia 2 de agosto teremos os nomes oficiais.
1: Oficiais, né? Já.
0: Ainda não totalmente definitivo, porque a justiça pode. É. Como é que se diz?
1: Não homologar.
0: Não aceitar, não homologar algum nome em função de alguma pendência, né? Na justiça eleitoral. Mas também há probabilidade de coligações não fecharem como estão projetadas, há probabilidade de candidatos que estão se dizendo pré não entrarem na relação de candidatos, enfim. Teremos aí duas semanas, né?
1: Duas semanas.
0: Para definição dos partidos. Né? As coligações estão mais ou menos desenhadas. Né? O retrato da eleição já está desenhado também. O tom da eleição também já está desenhado. E agora vamos ver se vai acontecer alguma novidade com relação aí a essas convenções.
1: De última hora?
11: Alguns partidos já definiram aí as suas nominatas, né? As pré-candidaturas, no caso aí o PT, PSB e aquela coligação lá, a Rede e outros lá já definiram a composição completa das três, né? Das pré-candidaturas às eleições, também foram anunciados os suplentes e apenas o João Rodrigues, que é pré-candidato a governador, Carlos Chiodini pré-candidato e...
0: A vice.
11: E a vice, o pré-candidato a vice-governador e Espiridão Amin e Antídio Lunelli, que são pré-candidatos ao Senado. Esses aí ainda não divulgaram os seus suplentes, né? Os candidatos aí, Antídio Lunelli e também Espiridão Amin. Já os candidatos também por parte do Jorginho Melo, do PL, pré-candidato à reeleição, com Adriano Silva Novo, pré-candidato a vice-governador, Carlos Bolsonaro, PL, Carol Detone, são os pré-candidatos ao Senado, e os suplentes ao Senado também ainda não foram definidos. Então, lembrando, as chapas serão oficializadas durante as convenções partidárias de hoje até o dia 5 de julho. Então, faltam ainda as definições dos suplentes, né, das candidaturas João Rodrigues e também de Jorginho Melo.
0: E a chapa do Merizio?
11: Do Merizio foram anunciados os suplentes.
0: Isso é extraoficial.
11: É, né? Extraoficial, né?
0: É o Merizio, candidato a governador, com
11: Ângela
0: quem,
11: Albino,
0: com quem
11: a vice.
0: De vice? Ângela Albino.
11: Ângela Albino, do PDT de vice. E Décio Lima, do PT, e Afrânio Bopré são os candidatos ao Senado na chapa aí do Gelso Merizio, do PSB. E aí tem
0: a esquerda, né? Uhum. Esquerdaço. E aí tem o centro, que seria o. Centro-direita, tá? Ele está se dizendo de direita, né? Mas tem partidos aí que não são bem de direita, né? Do João Rodrigues. E os outros participantes, todo mundo tem chance. Só que, claro, se você vai olhar para as pesquisas, esses três são os que se destacam nas pesquisas, né?
11: São os que aparecem aí, né? Então, são... definiu a composição, então, Campo Democrático, que envolve PT, PSB, PSOL, PDT, PCdoB, PV e Rede. Definiu, então, a composição completa das pré-candidaturas. A aliança será formada, então, repetindo, pré-candidatos Gelso Merizio ao governo, Ângela Albino, do PDT, a vice-governadora, e Décio Lima e Afrânio Bopré ao Senado. Foram anunciados ainda os suplentes ao Senado. Elaine Iber, do PDT, e Fernanda Klitschke, do PT, serão suplentes de Décio Lima. Já Luci Choinac, do PT, e Aparecida da Silva, também do PT, serão as suplentes de Afrânio Bopré. Com isso, o Campo Democrático é a primeira das principais alianças de Santa Catarina a apresentar a pré-chapa completa, incluindo os suplentes ao Senado.
0: Que pode ou não ser homologado.
11: Sim. Né?
1: Lembrando que são duas vagas ao Senado esse ano para Santa Catarina.
0: Duas, troca dois senadores. Ah, né?
1: Dois senadores.
0: É os dois mais votados, independente do partido político.
1: Mais votado vai.
0: Que da região? Temos uns pré-candidatos. Eu acredito que a maioria que se anunciou, uma boa parte vai oficializar como candidato, né? Tem uns que, um outro aí que pode ficar fora. Fez o chamado balão de ensaio.
11: Tem uns que aguardam a decisão, se o fulano for, eu não vou, né? E se fulano não vai, eu vou, então fica naquela indecisão ainda também.
0: A grande expectativa é, o MDB saiu do governo oficialmente, né? Mas parece que alguns integrantes de peso não saíram do governo. E é um partido, talvez o único partido que vai, digamos, um tanto rachado, né, para as eleições. Mas vamos aguardar. Meus amigos, coisas da vida, né? Fatalidade que aconteceu, a princípio é a história que nós conhecemos, que a imprensa conhece, que a população conhece. O cidadão estava passando a ponte ali do trem para baixo de Ervaldo Oeste, uma ponte abandonada, né? Extremamente perigosa para passar, era uma noite, o início de noite, com chuva, o rio pelos barrancos, como se diz, e a senhora escorregou e não foi mais encontrada até hoje, já faz o que, eu acho que 3 semanas, né? Polícia, os bombeiros que estão procurando ainda insiste, mas tá muito difícil de achar esse corpo, né? E a fatalidade diz com que, não sei, não se sabe o que aconteceu. O marido que estava junto na hora que a esposa caiu na água, a notícia que nós recebemos é que faleceu no hospital lá em Videira. Sabe da história, não, PC? Tem uma historinha aí?
11: O que chegou pra gente aí que ele teria sofrido um infarto, né? Um infarto, aí foi hospitalizado, mas também são, né? Não é nada oficial.
0: Assim, mas sofreu aqui e foi levado pra Videira.
11: Foi levado pra lá e acabou indo a óbito no hospital. É a informação
0: que chegou pra gente. Que tragédia nessa família, né? Seja o motivo que for, mas as pessoas são dois seres humanos que tinham família, né? Dos dois lados, aí. A mãe, a pai, a tio, o irmão, não sei qual é a consistência da família, mas é uma tragédia para as duas famílias perder, né, essas duas pessoas aí.
11: É, agora permanece a esperança, né, que essas buscas tragam uma resposta à família, né, permitindo aí que tenha um encerramento, né, diante dessa história bastante dolorosa, né?
0: Acho interessante divulgar a causa mortes do homem lá em Videira, né? E também quando encontrar o corpo, não sei se vai ser possível ainda uma exumação, porque já fazem 17 dias, né?
1: Os bombeiros ampliaram a área, né, de busca para ver se encontram o corpo.
0: É, e depois daquilo teve mais chuvarada, quer dizer, o corpo pode estar bastante longe, né? E tem muitos lugares desabitados, rio abaixo aí, depois lá tem o Rio Uruguai. Enfim, esperamos que as coisas, né, se clareiem, mas principalmente deixamos aqui um abraço para as duas famílias aí, né?
1: 18:32, notícias do Rádio Contato para esta segunda-feira, que voltam em instantes com você.
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1: Estamos de volta com a Rádio Contato, 18 horas 35 minutos. Sempre é um prazer estar em sua companhia. Você que está de passagem, voltando para casa, para quem está no interior trabalhando agora, e a galera não para mais tarde, né? Mas sempre na companhia da gente. Muito obrigado. Voltamos e vamos às informações, meu caro Paulo César.
11: Bom, Marildo Monteiro, então o governo está anunciando aí esse apoio, né, para os agricultores, novas condições aí para renegociação de dívidas rurais, aqueles produtores que comprovarem perdas de pelo menos 30% em duas safras, poderão pagar os financiamentos em até 8 anos com 2 anos de carência e sem entrada. Nos casos mais graves, especialmente quando houver 3 perdas provocadas por eventos climáticos, o prazo pode chegar até 10 anos. Os juros variam conforme o porte do produtor e o tipo de financiamento, com taxas menores para agricultores familiares enquadrados no PRONAF. Aí a medida pretende atender produtores prejudicados por estiagens, enchentes, excesso de chuva e também pela queda nos preços dos produtos agrícolas. O acordo será formalizado por medida provisória e o Banco do Brasil já está preparado para iniciar as negociações, que representa aí um alívio importante, né, para quem perdeu safras, viu dívidas aumentarem sem ter condições de pagamento, né?
1: Verdade.
0: Meus amigos, eu estava vendo aqui mais uma boa notícia da Secretaria de Saúde de Joaçaba, que é a implantação do serviço de teleconsulta com especialista. Já falaram sobre isso, não? Veja bem, está sendo implantado aqui pela Secretaria de Saúde de Joaçaba, parabéns Carla Simas, né, que nos últimos tempos aí tem divulgado boas notícias para as pessoas que precisam. O que que acontecerá? Você vai num posto de saúde, numa unidade de saúde, fazer a sua consulta com algum tipo de problema, e se o médico entender que você precisa ser atendido por um especialista, ele pode te encaminhar para uma teleconsulta. Não, teleconsulta é um não presencial, você, né, vai fazer por computador a coisa, mas vai conversar com um especialista da área. São várias as especialidades. Tem uma aqui que eu nunca ouvi falar, eu gostaria que vocês pesquisassem, se vocês não souberem também, alergologia, que é um especialista em ar...
1: Alergologia.
0: Alergologia. Tem imunologia, endocrinologia pediátrica para pacientes de 1 a 16 anos, infectologia pediátrica também, neurologia, interessante essa, hein? Neurologia pediátrica, psiquiatria também pediátrica e adulto, e reumatologia. Essa aqui pega muita gente, né?
1: É, com certeza.
0: Então, para a população de Joaçaba, né, essa novidade aqui representa um avanço na modernização dos serviços públicos aí de saúde. Então, como que funciona? Você tem que ir lá no seu médico, na unidade de saúde, tem que ir lá e fazer a consulta. É a porta de entrada, se você precisar, o médico que vai atender lá no posto de saúde vai te encaminhar para um teleatendimento com especialista na área.
11: Alergologia é a especialidade médica que traz o diagnóstico e trata alergias, alterações do sistema imunológico. Cuida, por exemplo, de rinite, asma alérgica, alergias alimentares, urticária, dermatites e reações a medicamentos ou picadas de insetos.
0: Maravilha, como é bom, né? A gente vê investimento na área da saúde.
11: Isso aí, e agora não, e representa um avanço importante, né? Porque está crescendo cada vez mais, o serviço que o governo do estado tem, né? Outras entidades também já estão desenvolvendo o acesso a especialistas, reduzir aquele deslocamento, agilizar, né, o atendimento, especialmente em algumas áreas aí que tem maior dificuldade de oferta médica. O modelo acaba ganhando credibilidade por ser aí no centro de especialidades também, né? Tendo acompanhamento da equipe de saúde.
0: Uma coisa que precisaria mudar na área da saúde, mas aí teria que ser uma coisa estadual, até nacional, né? Eu acho que é estadual, porque a regulagem de leitos, etc e tal, é feito a partir de Florianópolis, né? Um órgão estadual.
1: Agora nós temos a regional, né? Se deu uma mudadinha, a regional faz a regulação. A regulação de todo esse atendimento para a nossa região.
0: É, já deu uma avançada então, que bom, mas não tinha cabimento, cara, precisar de um hospital, não tem aqui, só tem lá em Tubarão. Aí leva o cara para Tubarão, que é isso. Aí tu vai ver, o nosso tá lá em Tubarão e tem de Lages que tá aqui em Joaçaba. Quer dizer, adoeceu antes, tinha uma vaga aqui, ele ocupou a vaga que era de Joaçaba. Então, isso tem que mudar. Já houve essa mudança, como você está falando, eu não sabia, mas ainda tem que haver uma regionalização mais próxima para evitar, porque é um transtorno danado, rapaz, para a família toda. É claro que a família quer ficar do lado do seu ente querido, aí quando está doente, com a pessoa da família que está doente, quer fazer visita diariamente, quer conversar com o médico, quer ouvir como é que o cara está. E aí pega o cara aqui, transporta, leva lá para buscar Fundó do Judas, e aí tem gente de lá que está aqui na região, que é isso. Essa regionalização, mas uma regionalização pequena, né? De preferência, manter a cidade do cara, que aí facilita muito para a família, porque ninguém tem, viu? Não é todo mundo que tem dinheiro para pegar um, não tem carro. Mesmo que seja ali em Campos Novos, a família tem dificuldade, tem família que tem dificuldade de ir lá em Campos Novos.
11: Claro, para dar o suporte, para estar junto, para acompanhar.
0: É muito cômodo para quem faz esse tipo de coisa. Ah, vamos ter uma regulagem estadual, pela ordem de adoecimento, o cara vai ter a sua vaga garantida. Qual é o mais próximo? Mais próximo é lá em Chapecó. Vai para Chapecó, então. Mas aí tu vai ver. Tem gente de Chapecó aqui, quer dizer, é uma confusão danada, é gente correndo o estado ali, tudo que é lado, né? Isso aqui pode uma coisa inteligente aí, uma, sei lá, eu não sou da área, mas tem gente que tem essa capacidade e precisa tomar uma providência para evitar aí os danos maiores de uma família quando alguém adoece, né?
11: Santa Catarina possui 8 centrais macro-regionais e uma central estadual para administrar esses leitos de urgência. Então, o que que acontece? Depois da autorização, é organizada a transferência com ambulância, unidade avançada do SAMU ou até o transporte aeromédico, né? Conforme a condição do paciente. E aí, sim, acontece, se for necessário, não tiver vaga aqui no Santa Terezinha, vai ser encaminhado lá para Concórdia, enfim, para outros municípios. E já uma internação, por exemplo, para cirurgia eletiva, sem caráter emergencial, entra o SISREG, que é por meio da autorização de internação hospitalar, que segue ali uma fila organizada pela indicação médica e também pelos critérios

0: Luiz Henrique da Silveira combatia muito essa questão da ambulancioterapia, né? Ele combatia muito isso.
1: Que... ele queria interiorizar a saúde, né? Aliás, foi um bom governador, né? E fez bastante também nessa questão aí. Infelizmente, não conseguiu resolver todos os problemas, a coisa foi passando e se criam novos problemas, surgem outras situações, né? E esperamos nós que possamos contar com um hospital de qualidade regional, de fato, de direito, aqui, tirando do centro de Joaçaba. Já fiz comentário tempos atrás aí que o Santa Terezinha presta um serviço muito bom, mas é um hospital que precisa ser também modernizado, melhorar as condições para os médicos, dar mais espaço. Não adianta contratar pessoas, me disseram esses dias atrás, se não tem lugar para eles trabalhar. E aí? Temos um curso da UNOES que agora também já é um tempo de enfermagem, que vai ajudar também a compor esse quadro aí também que é defasado. Não tem mão de obra, aliás, mão de obra é uma coisa complicada em tudo que é setor, né, rapaz?
2: 18h45, vamos valorizar os anunciantes. O Rádio Contato volta daqui a pouquinho, tem mais informações para você.
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0: 8h48 e só piora a coisa no Oriente Médio, né? Os Houthis, grupo extremista do Iêmen, anunciaram um embargo marítimo contra a Arábia Saudita hoje. Há dias, o grupo ameaça fechar o estreito de Bab el-Mandeb, segunda maior rota de exportação de petróleo do Oriente Médio, né? Em comunicado divulgado à imprensa, o porta-voz militar do movimento rebelde chamou a nação vizinha de criminosa. Horas depois da mensagem, o porta-voz da ONU lamentou o bloqueio e afirmou que ele pode acarretar conflito regional ainda maior do que o pessoal está tentando evitar, né? Uma briga total no Oriente Médio.
1: É, o negócio só piora lá cada vez mais, né? Os Estados Unidos também andou essa noite aí bombardeando lá. Então, esse embargo marítimo contra a Arábia é uma perigosa escalada lá no Oriente Médio, né, Marildo? A ameaça atinge lá o estreito que você falou aí, a passagem, que é uma passagem também estratégica, né, para o petróleo. Por enquanto, existe apenas mais uma declaração de uma guerra econômica, na verdade, do que um bloqueio plenamente comprovado. Então, é necessário evitar alarmismo, mas também, né, não subestimar o risco. Quando conflitos regionais chegam aí, principalmente as principais rotas marítimas, as consequências deixam de ser locais e atingem toda a economia mundial, né?
0: Com certeza.
2: Bando de maluco, vai tudo pro inverno.
0: Essa galera toda aí.
2: Ah, tem que enfrentar aí vários ônibus, né? Olha, no próximo, dias, sábado, eu não sei se foi esse agora ou foi no outro, mas eu quero aproveitar aqui para parabenizar o pessoal do Motoclube Atribulados de Joaçaba e Capinzal, que esteve doando sangue no Emosc, aqui em Joaçaba, em prol do Hospital Santa Terezinha. Que maravilha, né?
0: Nesse final de semana.
2: Foi nesse?
0: Sábado.
2: É. Isso se enquadra naquilo que a gente falou no início do programa pelo Dia da Amizade. Uhum. É um grupo de amigos que tem o objetivo de se divertir e ajudar os outros. Uhum. Parabéns a vocês aí do Clube Atribulados, Motoclube Atribulados, Joaçaba e Capinzal.
0: 18h51 agora.
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0: Vamos àquela resenha diária do Rádio Contato, aquele bate-papo tranquilo, né? Deu o que tinha que dar na Copa ontem, galera, na opinião de vocês? Espanha, beleza, melhor time?
1: É, consagração da Espanha, né? Venceu a Argentina 1-0 na prorrogação, né? O gol do Ferran Torres que veio do banco, né? Final marcado aí. A Espanha dominou totalmente, né?
0: Amassou a Argentina.
1: Né? A Argentina não criou quase, eu acho que deu um chute a gol.
0: Dois, né? Considerados. É.
2: Eu esperava um favoritismo. Eu acho que a Espanha vinha jogando um futebol mais consistente, mais regular, né? Tanto assim que levou apenas um gol durante toda a Copa. Mas a Argentina ficou muito aquém, né? A Argentina se acovardou.
0: Totalmente. Ou não conseguiu jogar.
2: Esse foi bem marcado, mas também, não sei, de repente um desgaste, porque todos os jogos da Argentina
1: foram para prorrogação.
2: Foram com as calças na mão, né? Ganharam ali. Então, até que chegou um momento que eles caíram numa real, né? Desgastado. E a Espanha é mais clube, né? Eu fiquei com pena do Messi, sabe? Eu acho que é um garoto de 40 anos. 39, né?
1: 39.
0: 39 vai fazer 40 agora.
2: Tá. Um cara que não merecia um final tão tão humilhante. Né? Você perder competindo, tu perder jogando, assim como jogou nos últimos minutos da prorrogação, tinha futebol para isso, mas eu não conseguia entender o porquê a equipe foi tão apática durante o jogo todo.
1: Mas muito por imposição da própria Espanha, uma defesa muito forte, um controle, uma posse de bola, aquele controle no meio de campo, tanto é que o Rodri, né, levou o título de melhor jogador, paciência, né, para cozinhar os adversários, né, uma equipe, como você falou, sofreu um gol apenas em toda a Copa, né, então teve o Rodri, o Fábio Ruiz também, baita jogador, o Dani Olmo também, né, então é uma base, né, que são a base do controle espanhol ali do meio do campo, né.
0: Verdade, ficou em boas mãos.
2: Copa final recomeça. Aliás, o ano começou, né? Mas já vai parar para as eleições. Esse ano tá truncado pra caramba. Aqui em Joaçaba, Carnaval, Romaria, que mais que nós tivemos aí? Teve outros eventos, mas daí começa a Copa do Mundo. Mas assim, eu acho que a Copa do Mundo é uma situação totalmente para o Brasil, O Brasil ficou em 11º lugar na Copa, sem perspectiva de na próxima galgar alguns degraus.
0: Ficar ao menos entre os quatro.
2: Né? É uma realidade, o futebol mundial avançou e nós paramos no tempo, até retroagimos. Você vê a seleção de craques de antigamente, hoje não existe mais. Uma seleção que ficou na torcida para que o Neymar conseguisse jogar. Uhum. A seleção que. Olha bem a situação nossa. É uma fraqueza, é uma realidade. Nós temos que. Ficamos em quinto lugar na classificação aqui na América. E os outros subiram, os outros cresceram. Até os Cabo Verde lá.
0: Acabaram, sensação da Copa.
2: É, sendo sensação da Copa. Por quê? Isso vale para o futebol do Grêmio, do Internacional, o futebol brasileiro. Eu vi Grêmio e
0: Mirassol.
2: E Mirassol na. Como é que foi? Na sexta-feira de noite. Meu Deus do céu, rapaz.
1: Acho que até a Copa que nós tínhamos aqui tinha jogo melhor que aquele, né?
2: Viu? E eu futebol, eu vi o Vasco também, eu vi o Botafogo. A diferença é enorme. Claro que não dá para te comparar os nossos times aqui com seleções, mas com o futebol jogado. Não se joga mais para ganhar, se joga para esperar erro do adversário, toca de bola para lateral, né, para o lado, vem para o outro lado, cruza o campo para o outro lado, volta para o goleiro.

0: Foram 104 jogos na primeira fase, mais as outras fases. Teve jogo para dedéu, né? Agora, se os técnicos não pegar o seu grupo e sentar e olhar e dizer, ó, nós vamos jogar assim, ó, a gente vai jogar para frente.
1: Sistema de jogo, tudo, né?
0: Vamos perder, mas vamos perder jogando para frente. Os times já entram com medo um do outro, cara. Tá complicado.
1: É isso aí. E Campeonato Brasileiro volta no meio de semana, mas a gente fala amanhã. Certo, o Joaçaba joga amanhã
0: também.
1: Tem
0: jogo hoje, não?
2: Hoje pelo Campeonato Brasileiro, acho que não tem.
1: Não, hoje,
2: né?
1: Não tem.
2: A rodada, tivemos aí, então, o Botafogo venceu o Santos por 2-1 ainda na retomada.
1: Sexta-feira.
2: Vitória bateu o Vasco 1-0, Mirassol, né, já foi colocado. Fluminense e Red Bull Bragantino empataram em 1-1. A Chapecoense volta a campo na quarta-feira às 21h30 contra o Flamengo.
0: Situação da Chapecoense é dramática, é um time que matematicamente ainda não, mas...
1: Tá com o pé.
2: Lanterna.
0: Tá com os dois pés já na segunda.
1: Na segunda.
0: Ah, subiu e já caiu. É uma situação. Falta de dinheiro, falta de estrutura, de gestão do clube. E não é fácil fazer futebol também.
1: Vamos falar de segurança pública no Rádio Contato e como boa nota pra gente sair do esporte, Nico Williams, que entrou no segundo tempo da prorrogação da Espanha. É um imigrante, sua mãe atravessou o deserto do Saara sem chinelos a pé, grávida, para ganhar os filhos, ele e o irmão, na Espanha. Ele deu a medalha para ela no final do jogo.
2: Agora não podemos deixar de registrar aquele intervalo, né, gente? Com homenagem a Pelé, com o Ronaldinho Gaúcho, o Ronaldo, né?
1: Ronaldão,
2: que
1: foi
2: aquela épica, né?
0: Fizeram um espetáculo em vez de preocupação com o futebol.
1: Isso aí.
0: Boas as vaias para...
1: O
0: Donald Trump e pro presidente da FIFA também, o Infantino.
1: Dani Infantino. É isso, esportes, a gente volta amanhã.
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1: Vamos então à segurança pública, edição desta segunda-feira. Duas pessoas ficaram feridas na madrugada do último domingo após uma colisão lateral seguida de capotamento na 282 em Catanduvas. O acidente ocorreu por volta das 1h25 da manhã, proximidades da ponte de linha Jacutinga, quilômetro 413, mobilizando equipes do Corpo de Bombeiros para o resgate. De acordo com os socorristas, Fiat Palio com placa de Concórdia capotou fora da pista durante a colisão. O condutor sofreu um corte superficial na cabeça, mas permanecia consciente. Após receber os primeiros atendimentos, ele foi encaminhado ao Hospital Municipal de Catanduvas. A condutora do outro veículo envolvido, um Gol de Vagem Bonita, relatou dores nos membros inferiores e foi imobilizada em maca rígida e protocolos de trauma, encaminhado ao Hospital Universitário Santa Terezinha, aqui da nossa cidade. E uma outra informação para você que nos acompanha: uma briga generalizada com uso de armas brancas e disparos de arma de fogo terminou com duas pessoas feridas em um confronto com a polícia militar na madrugada de domingo ontem no bairro Nossa Senhora Aparecida, em Ervaldo Oeste. A PM foi acionada por volta da 1h da manhã e as equipes encontraram uma intensa aglomeração precisando utilizar o uso progressivo da força, empregando agentes químicos, munições de eletroestômero e bastões para restabelecer a ordem no local. Essas foram as notícias de hoje do Rádio Contato. A gente agradece e deseja a todos uma excelente noite. Você fica agora com a Voz do Brasil. Boa noite.
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0: Podcast. Olá, uma boa noite.
1: Boa noite para você que nos acompanha em todo o país.
0: Segunda-feira, 20 de julho de 2026.
1: Vamos aos destaques da Voz do Brasil.
0: Agora é lei. Brasil conta com a estratégia nacional do Complexo Econômico Industrial da Saúde.
1: A legislação estabelece diretrizes para a pesquisa, o desenvolvimento e a produção de medicamentos, vacinas e outras tecnologias para o SUS. Márcia Fernandes.
2: A lei prevê medidas para incentivar a produção nacional de insumos e fortalecer cadeias produtivas internas, com o objetivo de ampliar a capacidade nacional de resposta em situações de crise.
0: E ainda, cuidotecas, universidades públicas estaduais podem instalar espaço.
1: Edital apoia a implantação da estrutura responsável por abrigar a criança enquanto a mãe frequenta as aulas. Luana Karen.
3: O edital vai oferecer 9 milhões e 200 mil reais para que as universidades estaduais possam contratar profissionais, comprar material pedagógico e oferecer alimentação às crianças.
0: Tecnologia para ajudar no combate à violência contra a mulher.
1: Uma inteligência artificial auxilia quem procura o Ligue 180.
0: Quer saber mais sobre o assunto? Hoje nós conversamos com a Secretária Nacional de Enfrentamento à Violência contra Mulheres, Estela Bezerra.
1: Ela fala também sobre a importância do apoio para quebrar o ciclo de maus tratos.
4: Ninguém consegue fazer uma ruptura sozinho. Então, o primeiro movimento é uma mulher procurar alguém de sua confiança. O segundo movimento é procurar um serviço especializado.
0: Hoje, na apresentação da Voz do Brasil, Mariana Juman e Nazi Brum.
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0: O Brasil tem agora uma lei que regulamenta a produção de vacinas, medicamentos e insumos de saúde, voltada ao atendimento do SUS.
1: A medida consolida como política permanente instrumentos voltados ao fortalecimento da capacidade nacional de desenvolvimento, produção e inovação em tecnologias estratégicas para o SUS.
2: A lei cria a Estratégia Nacional do Complexo Econômico Industrial da Saúde. A legislação estabelece regras para o país produzir tecnologia própria no setor. Na prática, o texto define critérios para a produção em solo brasileiro de medicamentos, vacinas, equipamentos de diagnóstico e ingredientes farmacêuticos que abastecem o Sistema Único de Saúde. O ministro da Saúde, Alexandre Padilha, disse que a estratégia quer fortalecer laboratórios públicos e ampliar o acesso da população a tecnologias estratégicas de saúde.
5: É preparar o Brasil cada vez mais para respostas em emergência em saúde, dar uma previsibilidade importante para as empresas privadas investirem, dar uma outra dimensão para o que é o setor da saúde. Tanto naquilo que é os compromissos de garantir o atendimento à nossa população, quanto da saúde enquanto setor econômico.
2: A lei prevê medidas para incentivar a produção nacional de insumos e fortalecer cadeias produtivas internas, com o objetivo de ampliar a capacidade nacional de resposta em situações de crise, como destacou o ministro do Desenvolvimento, Indústria, Comércio e Serviços, Márcio Elias.
6: A pandemia mostrou isso para o mundo, a indesejável dependência de um continente ou de alguns países do fornecimento do que é essencial na área da saúde. Acho que a sanção do nosso PL 2583 hoje retoma essa tradição do país, do Brasil, na vanguarda do desenvolvimento do Complexo Econômico Industrial da Saúde.
2: A estratégia também prevê mecanismos para a transferência de tecnologia entre instituições privadas e laboratórios públicos. Entre os projetos previstos estão o desenvolvimento de insulina glargina com produção integral no Brasil e de uma vacina contra o vírus sincicial respiratório associado a casos de bronquiolite. Reportagem Márcia Fernandes.
0: Empresas de revenda de ingressos devem ser transparentes com o consumidor sobre o seu papel.
1: Caso isso não aconteça, elas podem ser alvo de medidas cautelares, entre outras determinações.
0: É o que vamos ouvir agora na reportagem de Gabriela Noronha.
7: Quando você vai comprar um ingresso para um show ou teatro, por exemplo, pode acabar recorrendo a páginas na internet que fazem a revenda desses tickets. Mas essas plataformas precisam respeitar os direitos do consumidor. Se isso não ocorrer, ficam sujeitas a medidas cautelares do governo. É o caso de uma empresa que começou a ser investigada nesta segunda-feira por falta de transparência e insuficiência de informações essenciais ao consumidor, como detalhou Ricardo Morishita, secretário nacional do Consumidor.
8: Muita gente acaba contratando, mas não sabe que se trata de um mercado secundário. E claro, tudo isso leva a uma potencial indução. do consumidor ao erro, a acreditar que está adquirindo o ingresso pelo canal oficial. Acho que isso é ruim para todos. É importante que o consumidor saiba, não seja enganado, não possa ser induzido a erro, garantir a informação e depois a própria boa-fé.
7: Como medida cautelar, a Senacom determinou que a plataforma passe a indicar de forma clara e destacada ao longo de todo o processo da venda que não constitui um canal oficial de venda dos eventos, que os ingressos são ofertados por terceiros e que podem ser vendidos por preços superiores aos dos canais oficiais. Em caso de não cumprimento da medida, a empresa poderá ser multada em R$100 mil por dia. Vitor Oliveira Fernandes, secretário nacional de Direitos Digitais, mencionou outras possíveis fraudes que fazem parte da investigação.
9: Frank me disse que você é o cara. Verdadeiramente, então, se você mandar, eles baixam os dados. Eles vão fazer.

0: denúncias e reclamações. Reportagem Gabriela Noronha.
1: E durante a Copa do Mundo da FIFA 2026, o Ministério da Justiça e Segurança Pública participou da Operação Cartão Vermelho. Simultaneamente em 9 países.
2: A ação foi coordenada pelo Departamento de Justiça e pela Agência de Investigações de Segurança Interna dos Estados Unidos para combater a pirataria digital e física.
1: No Brasil, a atuação com foco.
3: Um avião cheio de passageiros apareceu no fundo do mar, mas nenhuma gota de água entrou na cabine. Os passageiros agradeceram por ficarem a salvos, mas não sabiam que o avião estava a 100 metros abaixo do oceano. O oxigênio na cabine logo se esgotaria, mas o que era ainda mais assustador era que o equipamento de comunicação do avião não conseguia captar nenhum sinal, o que significava que eles não podiam pedir ajuda. Com o passar do tempo, os passageiros entraram em pânico. Alguns choraram de desespero, outros desmaiaram pela falta de oxigênio. A situação só piorava. O capitão pensou que era melhor tentar escapar do que esperar. Então ele tomou uma decisão: mandar o receptor para a superfície e enviar um sinal de socorro. Somente assim os passageiros teriam.

0: o dia 31 de julho.
1: A iniciativa vai reconhecer 40 ações
2: de... Desculpa, já tá fechado.
1: Ações da sociedade civil.
3: Boa tarde, cavalheiros.
4: Há uma proibição de armas na cidade.
0: Que estejam em funcionamento há pelo
4: aqui.
0: Menos 3
4: Podem
0: anos.
4: Pegar de volta
0: e
4: quando sair.
0: Perdoe a
3: pergunta, mas como conseguem se vestir assim com tanto luxo?
1: R$700 mil
4: São meus assistentes.
1: Entre as 20 melhores iniciativas.
0: O edital
3: tem muito assistente por um lugar tão pequeno, né?
0: gov.br/mds.
3: Tá, ele é meu empregado. Ele...
1: As mulheres têm agora um novo aliado na luta contra a violência.
3: Salvei a vida dele em Xangai. 180.
0: É um robô atendente. É

0: do território e era necessário a atualização das diretrizes, porque a Casa da Mulher Brasileira, ela é o mais completo, mas ela é mais complexo serviço de uma política pública. Ela junta no mesmo espaço poderes como o poder executivo e o poder do sistema de justiça, judiciário. Lá funciona a vara de família, lá funciona o Ministério Público, mas também tem a Secretaria de Segurança Pública com a Delegacia Especializada da Mulher, o serviço psicossocial que atende lá dentro, tem também a possibilidade da mulher, por uma questão de risco, ficar acomodada num abrigamento temporário dentro dessa casa. Então, como são serviços complexos, de alta complexidade, com intersetorialidade e interinstitucionalidade, as diretrizes se atualizaram para que o serviço tenha mais azeitamento e seja muito mais eficiente, para que não haja nenhum erro de protocolo de serviços tão complexos.
1: Agora, secretária, acho que a pergunta mais importante da nossa entrevista é essa que vem agora. Uma mulher que esteja nos ouvindo e que se reconheça numa situação de violência, mas que tenha dificuldades em sair dessa situação, seja por motivos financeiros ou quaisquer outros, como é que ela pode começar a pedir ajuda? A gente falou aqui de Casa da Mulher Brasileira, de Ligue 180, mas por onde ela começa? Qual o primeiro passo?
0: Olha, geralmente uma mulher que vive em situação de violência, ela nega que vive em situação de violência. Essa negação vai de 3 a 10 anos. Se ela tem no ciclo de amizade dela e uma forma de impedir que a mulher recorra a alguém, um agressor que vive dentro de casa, que ameaça constantemente, ele inibe a relação dessa mulher com seus familiares e também com suas amigas. Essa é uma maneira de manter a mulher isolada. Então, o principal movimento que uma mulher precisa fazer quando ela está vítima de violência é procurar alguém da sua confiança, alguém que ame e respeite ela verdadeiramente, para ela poder compartilhar dessa situação que ela vive. Geralmente, o primeiro ciclo de apoio vem das amigas e da família. Quando você não encontra essa possibilidade, é preciso procurar ou a delegacia, ou o centro de referência da mulher, ou mesmo a Casa da Mulher Brasileira, que é um serviço de porta aberta. Geralmente as mulheres só conseguem fazer esse movimento quando a violência já não ameaça mais só a vida dela, ameaça a vida dos filhos. Então as mulheres conseguem fazer uma ruptura. Por isso que programas como esse, a gente falar do assunto, dizer só que a violência acontece.
2: Muito bem, nós conversamos com Estela Bezerra, secretária nacional de enfrentamento à violência contra as mulheres. Muito obrigado, secretária, por sua entrevista aqui, a Voz do Brasil.
0: Eu que agradeço a vocês.
3: Conciliar os estudos e a maternidade é uma missão desafiadora para muitas mães que ocupam as universidades.
4: Mas nas cuidotecas, as mães podem deixar seus filhos na hora das aulas.
3: O serviço já é oferecido em universidades federais e agora está aberto para universidades públicas estaduais.
4: As interessadas têm até o dia 15 de setembro para se inscrever em edital do Ministério das Mulheres.
5: Um espaço público, seguro e gratuito, onde crianças de 3 a 12 anos de idade são acolhidas enquanto os responsáveis, principalmente as mães, estudam. Assim, é a Cuidoteca, serviço oferecido em universidades federais como a de Brasília. Na UNB, a iniciativa teve início no começo deste ano e atendeu 23 crianças no período noturno. Para o segundo semestre, 40 vagas serão oferecidas. A coordenadora pedagógica da Cuidoteca da UNB, Letícia Teles, falou sobre a receptividade do serviço.
6: A Cuidoteca promoveu ali um espaço onde a criança pode ser criança, porque eles podem realmente brincar, socializar. E as mães têm um feedback, assim, incrível.
5: Agora, o serviço de Cuidoteca será expandido para universidades estaduais. O edital aberto pelo Ministério das Mulheres vai oferecer 9.200.000 reais para que as universidades estaduais possam contratar profissionais, comprar material pedagógico e oferecer alimentação às crianças. Em contrapartida, as unidades deverão providenciar espaço físico, infraestrutura e apoio operacional. Cada universidade selecionada poderá receber até 240 mil reais para manter o serviço. Segundo Juliana Cores, coordenadora geral de políticas de cuidado do Ministério das Mulheres, há recursos suficientes para contemplar todas as universidades estaduais do país.
7: A gente pensou nas universidades estaduais devido ao número de mulheres, que é um número relevante, e a gente conseguiu aqui aportar um recurso que é suficiente para abarcar todas as universidades estaduais. E o que a gente quer é que cada vez mais cresça essa cultura da cuidoteca. A gente interpreta como um dos pontos cruciais aí para a tranquilidade dessas mulheres.
5: O envio de propostas pelas universidades estaduais deve ser feito até o dia 15 de setembro por meio da plataforma transfere.gov.br. As unidades selecionadas deverão ofertar o serviço de cuidoteca por 12 meses. Reportagem Luana Karen.
3: E além do edital para as universidades estaduais, seguem abertas até o dia 1º de agosto as candidaturas para a chamada estratégica Unicuidotecas.
4: Nesta chamada, o Ministério da Educação, em parceria com o Ministério do Desenvolvimento e Assistência Social, Família e Combate à Fome, vai selecionar 50 universidades federais para a implantação de espaços gratuitos de acolhimento infantil nas instituições.
3: Os espaços visam atender filhos de alunos, professores, servidores técnicos e trabalhadores terceirizados.
4: Cada universidade federal selecionada terá capacidade para atender 40 crianças simultaneamente.
3: O envio das propostas deve ser feito por meio eletrônico. Os detalhes estão disponíveis em gov.br/mec.
4: O transporte aéreo brasileiro registrou 65 milhões e 200 mil passageiros no primeiro semestre desse ano.
3: De acordo com o relatório da Agência Nacional de Aviação Civil, a ANAC, mais de 50 milhões nos voos domésticos e 15 milhões nos voos internacionais.
4: Só no mês de junho, o total de passageiros chegou a 10 milhões e 300 mil pessoas.
3: O transporte de carga nos aeroportos brasileiros registrou o crescimento de janeiro a julho deste ano.
4: Foram mais de 673 mil toneladas transportadas em níveis nacionais e internacionais.
3: E essas foram as notícias do Governo Federal.
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4: Fique agora com as notícias do Poder Judiciário e do Congresso Nacional. Boa noite.
3: Boa noite e até amanhã.

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2: Em Angola, presidente do STF propõe ampliar cooperação entre cortes constitucionais na defesa da democracia.
3: TSE divulga dados sobre o eleitorado brasileiro.
2: TST entende que CNPJ ativo não basta para provar que a empresa continua em operação.
3: Boa noite, eu sou o Arthur Filho.
2: E eu sou Walter Lima.
3: O presidente do STF e do CNJ, ministro Edson Fachin, defendeu em Luanda, na Angola, o fortalecimento da cooperação entre tribunais constitucionais para proteger a democracia.
2: A manifestação ocorreu durante reunião com Laurinda Prazeres Cardoso, presidente do Tribunal Constitucional de Angola. Marta Ferreira.
4: Ao abrir o encontro, Fachin disse que a relação entre os dois tribunais deve ser ampla, permanente e voltada à construção de uma agenda comum para os próximos anos.
5: Cuidaremos de uma pauta de cooperação centrada no fortalecimento da capacidade institucional de nossos tribunais.
4: O presidente do STF ressaltou que as democracias constitucionais enfrentam desafios comuns em diferentes partes do mundo, especialmente diante do avanço de movimentos autoritários que buscam enfraquecer as instituições por dentro. Para Fachin, os tribunais constitucionais ocupam posição central na preservação do Estado Democrático de Direito e defendeu o fortalecimento da cooperação entre as cortes constitucionais para compartilhar experiências e consolidar referências democráticas capazes de enfrentar tendências autoritárias observadas em diversos países.
3: O TSE divulgou nesta segunda-feira os dados do eleitorado brasileiro.
2: As estatísticas indicam que mais idosos e mais indígenas estão aptos a votar. Jane Costa.
6: Mais de 158 milhões de brasileiras e brasileiros estão aptos a votar no dia 4 de outubro, primeiro turno das eleições. São Paulo, maior colégio eleitoral do país, reúne mais de 34 milhões de eleitoras e eleitores, representando 21,48% do total. Em seguida, aparecem Minas Gerais e Rio de Janeiro. O eleitorado no exterior aumentou, são quase 929 mil. A maioria do eleitorado tem entre 40 e 44 anos, com mais de 15 milhões de pessoas. Os dados também revelam avanços no preenchimento da autodeclaração de raça e cor, tornando o cadastro eleitoral mais diverso e reduzindo significativamente o número de registros sem essa informação.
3: CNPJ ativo não basta para provar que a empresa continua em operação, segundo o TST.
2: Integrante da Comissão Interna de Prevenção de Acidentes e de Assédio pretende usar o dado para assegurar estabilidade. Larissa Batista.
7: O trabalhador alegou que a empresa continuava funcionando, já que o CNPJ da instituição sediada em Piracicaba, São Paulo, permanecia ativo. Mas o TST entendeu que isso, por si só, não comprova que a unidade ainda esteja em operação. Como o contrato de prestação de serviços foi encerrado e a CIPA deixou de existir naquele local, a corte decidiu que o auxiliar de produção não tinha direito à estabilidade no emprego e manteve a demissão. A decisão foi unânime.
3: Após a Lei 14.752 de 2023, judiciário não pode multar advogados por abandono de causa.
2: Com esse entendimento, o STJ afastou a multa aplicada a advogados que faltaram à sessão do Tribunal do Júri. Fátima Uchoa.
8: Os advogados pediram o cancelamento do júri e justificaram a ausência, alegando que a promotora responsável teria publicado nas redes sociais um vídeo sobre o crime, o que comprometeria a imparcialidade do julgamento. Mas a Justiça do Rio Grande do Sul aplicou uma multa de 10 salários mínimos. Na sexta turma do STJ, o ministro relator Sebastião Reis Júnior observou que os advogados poderiam ter questionado a suposta nulidade em juízo pelos meios processuais adequados. No entanto, nessa situação já estava em vigor a lei que revogou a aplicação da multa por abandono de causa. E segundo o ministro, após essa mudança legislativa, eventual falta deve ser apurada exclusivamente pela Ordem dos Advogados do Brasil.
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3: A você, uma boa noite.
2: E até amanhã.
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9: Eu sou Humberto Pinheiro e estes são os destaques de hoje do Jornal do Senado, que começa agora. A autonomia do Banco Central e novas regras para a saúde avançam na CCJ. Jovens que saem de abrigos podem ganhar cotas no ensino federal. Eleitores com deficiência ou mobilidade reduzida terão direito a transporte gratuito. Boa noite. A Comissão de Constituição e Justiça aprovou neste primeiro semestre a proposta de emenda à Constituição que busca assegurar um orçamento próprio e autonomia operacional ao Banco Central. A CCJ ainda votou outras duas mudanças na Constituição para assegurar jornada de 36 horas semanais para enfermagem e aposentadoria diferenciada para agentes comunitários de saúde e combate às endemias. Repórter Bruno Lourenço.
10: Uma das propostas de emenda à Constituição aprovadas na Comissão de Constituição e Justiça transforma o Banco Central de autarquia para entidade pública de natureza especial, com autonomia técnica, administrativa, orçamentária e financeira. O relator, senador Plínio Valério, do PSDB do Amazonas, defendeu a medida.
11: Essa autonomia, ela fortalece não só o sistema financeiro brasileiro, traz muita segurança para todos nós.
10: Já a PEC, que assegura o direito à aposentadoria diferenciada de agentes comunitários de saúde, de combate às endemias e de agentes indígenas de saúde e de saneamento, passou pela CCJ e pelo plenário. A proposta teve como relator o senador Irajá, do PSD do Tocantins, que destacou o papel desses profissionais na ponta da saúde.
12: Um reconhecimento, um trabalho histórico dedicado por toda uma vida a essas pessoas que são brasileiros e brasileiras, que são, como eu costumo dizer, o SUS do Brasil de carne e osso.
10: Outra proposta de emenda à Constituição aprovada na CCJ vincula o piso salarial da enfermagem a uma jornada máxima de trabalho de 36 horas semanais.
9: O Senado aprovou e enviou para a sanção presidencial um projeto que cria regras para as parcerias entre escolas e pontos e pontões de cultura. A proposta pretende ampliar o acesso de estudantes a atividades culturais e fortalecer a integração entre educação e cultura. A iniciativa estabelece requisitos para a celebração dessas parcerias e busca incentivar ações culturais no ambiente escolar. Os detalhes na reportagem de Márcio Maturana.
13: Pontos e pontões de cultura são associações sem fins lucrativos com atividades culturais dentro das comunidades. Hoje, essas associações já podem fazer parcerias com redes de ensino superior, técnico e básico, mas o projeto define critérios para isso. O texto aprovado no plenário do Senado foi o relatório que o senador Humberto Costa, do PT de Pernambuco, apresentou na Comissão de Educação. Ele resumiu os pontos principais da proposta.
14: Esta proposição inova ao estabelecer duas balizas essenciais que a legislação vigente não contempla: a exigência de que a parceria seja consonante com a proposta pedagógica de cada escola, preservando assim a autonomia escolar, e a prioridade para pontos e pontões de cultura situados nas proximidades da comunidade escolar, de modo a fortalecer os vínculos territoriais e culturais já existentes.
13: Quando entrar em vigor, a lei vai mudar a Política Nacional de Cultura Viva, que busca ampliar o acesso da população aos direitos culturais.
9: Foi apresentada no Senado uma proposta de emenda à Constituição que busca garantir a continuidade dos programas estaduais, distritais e municipais de incentivo à cultura e ao esporte. A medida preserva mecanismos de apoio mesmo após a implementação da reforma tributária. A proposta permite que estados, o Distrito Federal, federal e os municípios continuem concedendo incentivos fiscais a esses setores por meio de créditos do Imposto sobre Bens e Serviços, o IBS. A reportagem é de Douglas Castilho.
15: Foi apresentada no Senado Federal a proposta de emenda à Constituição que assegura a sobrevivência dos programas locais de incentivo fiscal voltados à cultura e à prática desportiva. A medida altera as regras da reforma tributária para permitir que estados, o Distrito Federal e os municípios continuem a estimular esses setores por meio de créditos compensatórios do Imposto sobre Bens e Serviços, o IBS. Sem essa alteração, o novo modelo de unificação tributária sobre o consumo extinguiria gradualmente esses mecanismos regionais de incentivo indireto até o ano de 2032. Pelo projeto, o Comitê Gestor do IBS vai definir as regras técnicas para a concessão e o registro desses créditos. Já os estados, o Distrito Federal e os municípios terão de aprovar leis próprias para criar seus próprios programas. O autor da iniciativa, senador Carlos Portinho, do PL do Rio de Janeiro, ressaltou que as leis locais sustentam uma ampla cadeia produtiva e criam milhares de empregos que, segundo ele, vão além dos holofotes.
16: A gente muitas vezes pensa só no artista ou no jogador de futebol, mas na verdade é todo um ecossistema que tem. É o produtor cultural, é o pessoal que trabalha para os eventos, né? As empresas de eventos, são muitos empregos que geram esse fomento. Com a reforma tributária ficou ameaçado e a gente já se antecipou a esse problema, assim podendo incentivar e fomentar essas duas indústrias que eu chamo é a indústria do entretenimento. A gente tem que ver cultura e esporte como uma grande indústria do Brasil.
15: A proposta também determina que o valor desses incentivos serão pagos pelo Estado, pelo Distrito Federal ou pelo município que criar o programa. Além disso, os benefícios terão de seguir regras rígidas de avaliação, transparência e controle social. A PEC, que conta com a assinatura de outros 26 senadores, será analisada pela Comissão de Constituição e Justiça.
9: Nas eleições deste ano, eleitores com deficiência ou mobilidade reduzida terão direito a transporte individual gratuito, oferecido pela Justiça Eleitoral. O programa Seu Voto Importa, do Tribunal Superior Eleitoral, tem como objetivo promover a inclusão e reduzir as dificuldades de deslocamento para que o cidadão vote. Para garantir o atendimento no dia da votação, o interessado deverá solicitar o transporte gratuito até 14 de setembro. O pedido poderá ser feito pelo próprio eleitor ou por seus representantes legais, de forma presencial, diretamente no cartório eleitoral da zona correspondente ou por canais remotos e eletrônicos. Também será necessária a apresentação de autodeclaração ou de documento que comprove a deficiência ou a dificuldade de locomoção. O primeiro turno das eleições será realizado em 4 de outubro. O senador Paulo Paim, do PT do Rio Grande do Sul, manifestou apoio à proposta de emenda à Constituição que altera a forma de contribuição previdenciária das empresas. O texto da PEC propõe substituir a contribuição incidente sobre a folha de salários por uma base de cálculo sobre o faturamento bruto das empresas.
17: Essa mudança é necessária por diversos motivos. Empresas com grande faturamento, mas que empregam pouca mão de obra, como o setor financeiro, passaria a contribuir mais.
9: Jovens que deixaram abrigos e casas lares ao completar 18 anos podem ganhar cotas no ensino superior e nas escolas técnicas federais. A proposta foi aprovada pela Comissão de Direitos Humanos do Senado. O projeto busca ampliar as oportunidades de educação para quem cresceu em acolhimento institucional e agora segue para análise da Comissão de Educação. A reportagem é de Rodrigo Rezende.
18: Crianças e adolescentes que aguardam uma definição sobre processos de adoção ou por outro motivo estão impossibilitados do convívio familiar, podem viver no chamado acolhimento institucional, em locais como abrigos ou casas-lares. Um projeto aprovado na Comissão de Direitos Humanos, de autoria do senador Jorge Cajuru, do PSB de Goiás, quer garantir aos jovens que vivem ou viveram nessa situação até os 18 anos, ou seja, não foram adotados e alcançaram maioridade, uma cota nos processos seletivos para o acesso ao ensino superior e às escolas técnicas federais. O relator do projeto, o senador astronauta Marcos Pontes, do PL de São Paulo, afirma que a ideia colabora com a diversidade no meio acadêmico.
19: A proposição realiza a importante missão de conferir oportunidades a pessoas oriundas de acolhimento institucional. Lembrando que acolhimento institucional é diferente de instituições como a Fundação Casa com menores infratores. É outro tipo de público.
18: Marcos Pontes incluiu no projeto uma previsão de avaliação a cada 10 anos dessa política de cotas. A proposta segue para análise da Comissão de Educação do Senado.
9: Com trabalhos técnicos de João Lira, o Jornal do Senado fica por aqui. Acompanhe agora as notícias da Câmara dos Deputados. Boa noite e até amanhã.

0: dos Deputados.
1: Câmara aprova projetos que garantem direitos de pessoas com deficiência.
2: Avança a proposta que reforça a política de prevenção ao câncer de pulmão.
3: Projeto de lei aumenta a pena para tráfico de drogas com uso de aeronaves.
4: Policiais em serviço poderão usar o transporte público de forma gratuita.
5: Boa noite. A Comissão de Viação e Transportes da Câmara aprovou a gratuidade no transporte público para policiais em serviço. A repórter Sofia Peçanha tem mais detalhes.
6: A Comissão de Viação e Transportes aprovou o projeto que estabelece a gratuidade no transporte público coletivo para policiais civis e militares em exercício. Pelo texto, o benefício será válido para ônibus urbanos e intermunicipais, metrô, trens suburbanos e metropolitanos, barcas e catamarãs. Para ter acesso ao benefício, o policial precisa estar em serviço, uniformizado e apresentar a identificação funcional válida. O relator da proposta na comissão, o deputado Zé Trovão, do PL de Santa Catarina, destacou que a presença de policiais nos veículos pode contribuir para aumentar a segurança dos passageiros.
7: Olha, primeiro que quando você coloca um policial no transporte público, você cria segurança para quem está lá dentro.
6: A proposta também estabelece que a gratuidade só poderá ser utilizada quando houver assentos disponíveis sem prejudicar quem pagou a passagem. Ou seja, os passageiros pagantes continuam tendo prioridade no uso dos lugares. Além disso, as empresas e concessionárias dos coletivos deverão informar o direito por meio de avisos visíveis ao público. Caso não cumpram a regra, podem sofrer penalidades previstas na legislação. O projeto também foi aprovado pela Comissão de Segurança Pública e Combate ao Crime Organizado. O relator, o deputado Coronel Meira, do PL de Pernambuco, argumentou que os policiais enfrentam jornadas prolongadas e, muitas vezes, precisam de condições diferenciadas para o deslocamento após o serviço. Em concordância na Comissão de Viação e Transportes, o deputado Zé Trovão ressaltou o impacto econômico da medida para esses profissionais.
7: Então, a gente criou uma norma que, se ele entender por bem de usar aquele transporte, ele vai, além de ajudar a sociedade, ele vai poder economizar no combustível para ter um pouquinho mais de salário no final do mês.
6: Hoje, a gratuidade para policiais já existe em algumas regiões, como no Distrito Federal, mas depende de normas locais e não é padronizada em todo o país. A proposta, apresentada pelo deputado Capitão Augusto do PL de São Paulo, busca criar regras nacionais que reconheçam a importância dos profissionais da segurança pública e facilitem o deslocamento durante o exercício da função. O projeto que garante gratuidade no transporte público para policiais segue para análise na Comissão de Finanças e Tributação. Da Rádio Câmara de Brasília, Sofia Peçanha.
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9: Segurança Pública.
2: A proposta que aumenta a punição para tráfico de drogas com uso de aeronaves avançou na Câmara. A repórter Maria Neves tem os detalhes.
10: A Comissão de Constituição e Justiça da Câmara dos Deputados aprovou o projeto que aumenta as penas para o tráfico de drogas praticado com o uso de aeronaves. Pela proposta, quem usar aviões ou helicópteros para o tráfico ficará sujeito à pena de 10 a 20 anos de reclusão, além de multa. O valor da multa depende da situação econômica do réu e é calculada em dias multa, podendo variar de 2.000 a 4.000 dias multa. Cada dia multa corresponde a um valor em salários mínimos e hoje varia entre 50 e 8.105 reais. O texto aprovado foi a versão apresentada pelo relator na Comissão de Segurança Pública, deputado Sargento Faur, do Paraná, ao projeto do deputado Cobalcini, do MDB de Santa Catarina. Sargento Faur ressalta que a legislação atual já prevê aumento de penas para algumas circunstâncias do tráfico, mas não diferencia de modo específico o uso de aeronaves. Para ele, a gravidade e potencial lesivo do uso desse tipo de transporte justificam a criação de um tipo qualificado autônomo.
11: O emprego de aeronaves nesse tipo de crime permite que os criminosos escapem das barreiras terrestres e fluviais, aproveitando-se da vastidão territorial e das fragilidades do espaço aéreo, o que compromete a eficácia das ações de segurança. Tal realidade impõe ao Estado a necessidade de intensificar os mecanismos de controle e adotar sanções penais mais duras, a fim de desestimular essa modalidade de crime.
10: O texto aprovado também prevê aumento de pena para quem utiliza aeronave para transportar maquinário, aparelho ou qualquer outro objeto destinado à produção de drogas. A pena prevista, nesse caso, é de 6 a 15 anos de reclusão e multa, de 2 mil a 3 mil dias multa. A proposta, que aumenta penas para crimes relacionados ao tráfico de drogas com uso de aeronaves, ainda terá de ser votado pelo plenário da Câmara. Se aprovado, seguirá para análise do Senado. Da Rádio Câmara de Brasília, Maria Neves.
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9: Educação.
5: Sidney Leite, do PSD do Amazonas, comemora a aprovação da medida provisória que reajusta o piso salarial dos professores em R$ 5.130,38. O congressista também destaca a garantia de aumento real anual acima da inflação em todo o país.
12: Eu destaco que essa é uma luta e uma empreitada de todos nós, no sentido de garantir dignidade, reconhecimento, mas acima de tudo, valorização dessa que é uma profissão tão importante. Essa, sem dúvida nenhuma, é uma conquista histórica para esses trabalhadores que fazem a diferença no presente e no futuro. Eu que sou daqueles que acredita na educação pública gratuita e de qualidade. E vindo do Estado, com as dimensões do Estado do Amazonas, que é o maior Estado da Federação, com realidades extremas, essa, sem dúvida nenhuma, é uma vitória importante desses trabalhadores que muitas vezes não têm esse reconhecimento por parte do governo do Estado.
0: Sidney Leite reforça que caberá ao Ministério da Educação divulgar anualmente a tabela de reajustes. Para ele, a conquista representa o reconhecimento da educação pública como pilar de desenvolvimento e como instrumento essencial no combate à desigualdade educacional no país.
9: Saúde.
5: A Comissão de Saúde aprovou o projeto que reforça a política de prevenção ao câncer de pulmão. A repórter Júlia Lopes traz mais informações sobre o texto.
13: A Comissão de Saúde da Câmara dos Deputados aprovou uma proposta que estabelece novas diretrizes para a política de rastreamento e diagnóstico precoce de câncer de pulmão no Sistema Único de Saúde, o SUS. O objetivo é melhorar a sobrevida dos pacientes e reduzir a mortalidade causada pela doença. Atualmente, a Política Nacional de Prevenção e Controle do Câncer já abrange ações de prevenção, tratamento, pesquisa e monitoramento do câncer. No entanto, o projeto busca detalhar essas diretrizes especificamente para o câncer de pulmão, com a criação de protocolos de rastreamento integrados à atenção primária e o reforço no combate ao tabagismo. Entre as medidas previstas estão a busca ativa de pacientes no âmbito da atenção primária à saúde, com a atuação de agentes comunitários e de combate a endemias, para identificar grupos de alto risco e encaminhá-los para exames de rastreamento. A deputada Flávia Moraes, autora da proposta, afirmou que a medida, além de ampliar o diagnóstico precoce e contribuir para a redução da mortalidade, também fortalece a estrutura de atendimento no SUS com profissionais especializados e a ampliação do acesso a exames.
14: Vai permitir a qualificação, a formação de profissionais, a disponibilização do espirômetro, dos exames, dos equipamentos para a realização desses exames e, com certeza, com o diagnóstico precoce, é possível iniciar mais cedo o tratamento da doença, ter um resultado mais efetivo. Isso representa menos sofrimento para o paciente, menos custo para o SUS.
13: Segundo a deputada, hoje apenas 15% dos casos de câncer de pulmão são diagnosticados em estágio inicial, quando há maior chance de cura. Ela destaca ainda que o rastreamento precoce por meio de tomografia pode reduzir a mortalidade pela doença em até 20%. O projeto que define novas diretrizes para a política de rastreamento e diagnóstico precoce de câncer de pulmão no âmbito do SUS deve seguir agora para a Comissão de Finanças e Tributação. Da Rádio Câmara de Brasília, Júlia Lopes.
2: Dr. Flávio, do PL do Rio de Janeiro, apresentou projeto que cria políticas públicas voltadas ao atendimento de adultos com transtorno do espectro autista. A proposta prevê a criação de núcleos especializados para acompanhamento, inclusão social e inserção no mercado de trabalho.
15: O que a gente propõe no projeto é que sejam construídos núcleos de atendimento ao autista adulto. O que são esses núcleos? Para exemplificar, quando você tem os CAPs, que faz tratamento de dependência química ou de psiquiatria, tem um acompanhamento. Então a gente quer construir esses núcleos para que se tenha políticas públicas voltadas para o autista adulto, para que ele seja inserido no mercado de trabalho, tratamento neurodivergente, que ele possa ter lá o preceptor, estudar línguas, idiomas, de acordo com o seu grau de autismo.
16: O projeto de Dr. Flávio prevê que os centros sejam financiados pelo governo federal e que também possam receber recursos de emendas parlamentares para implantação nos municípios. Ele reitera que o projeto amplia o suporte às famílias de pessoas autistas com mais de 18 anos de idade.
9: Direitos humanos.
2: Os deputados aprovaram projetos que buscam garantir os direitos das pessoas com deficiência e de quem cuida delas. Quem traz mais detalhes sobre as propostas é a repórter Paula Bittar.
17: A Comissão de Constituição e Justiça da Câmara aprovou 3 projetos que buscam garantir direitos a pessoas com deficiência. Um deles assegura prioridade aos cuidadores de pessoas com deficiência em programas federais de capacitação, formação e qualificação. Outro reforça a prioridade no atendimento para esses cuidadores. A proposta determina que o atendimento prioritário, que é estendido aos acompanhantes, deve estar claro e explícito nos informativos de identificação e sinalização do serviço. O terceiro projeto aprovado proíbe a discriminação contra pessoas com transtorno do espectro autista. O texto estabelece que a pessoa autista não será submetida a tratamento desumano ou degradante, não será privada de sua liberdade ou do convívio familiar, nem sofrerá discriminação. Relator das 3 propostas na CCJ, o deputado Alex Manente, do Cidadania de São Paulo, destacou a necessidade de atualizar a legislação para garantir a inclusão.
18: Todo esse conjunto de projetos que nós temos aprovado e avançado na Câmara dos Deputados para poder fazer com que a inclusão seja algo real e que a legislação esteja de acordo com essa necessidade de inclusão que temos no nosso país. Então, são avanços importantes para poder, primeiro, combater a discriminação e depois avançar no cuidado e no tratamento de direitos para as pessoas que acompanham e familiares que dedicam a vida especialmente para essas pessoas.
17: As 3 propostas que buscam garantir direitos a pessoas com deficiência podem seguir para análise do Senado, a menos que haja recurso para votação antes pelo plenário da Câmara. Da Rádio Câmara de Brasília, Paula Bittar.
9: Cultura.
16: Chico Alencar, do PSOL do Rio de Janeiro, apoia a proposta que cria o Dia Nacional da Museologia Social, a ser celebrado em 8 de maio. O parlamentar explica que a iniciativa reconhece museus comunitários que preservam a memória e a identidade de territórios populares.
19: Esse tipo de museu social, evidentemente, todo museu é social, todo museu é histórico, todo museu tem uma importância fundamental em qualquer país do mundo. Mas a museologia social é aquela que resgata a história de comunidades em geral esquecidas e trata de valorizar o povo morador que construiu essas comunidades, que as inaugurou muitas vezes, que enfrentou violências, remoções, como grande protagonista.
2: Chico Alencar destaca ainda o Museu da Maré, no Rio de Janeiro, como referência da museologia social no Brasil. O deputado afirma que esses espaços ajudam comunidades a resgatar raízes, ancestralidades e lutas por direitos e melhores condições de vida.
9: Trabalho.
5: Enfermeiros devem emitir nota fiscal após prestar serviços autônomos. A repórter Sofia Peçanha tem mais detalhes sobre a proposta.
6: A Comissão de Saúde aprovou o projeto que obriga a emissão de notas fiscais eletrônicas por profissionais de enfermagem que atuam de forma autônoma. A proposta é de autoria da deputada enfermeira Rejane, do PSDB do Rio de Janeiro, e tem como objetivo incentivar a formalização e a valorização da categoria. O texto prevê que a obrigatoriedade vale para todos os profissionais registrados nos conselhos regionais de enfermagem que trabalham por conta própria, especialmente na prestação de serviços fora de hospitais e vínculos formais. Entre as atividades que passam a exigir a emissão de nota fiscal estão atendimentos domiciliares, acompanhamento de pacientes, orientações de saúde e ações de prevenção de doenças. Durante a análise, o parecer da deputada enfermeira Ana Paula do Podemos do Ceará foi lido pela deputada Heloísa Helena, do Rede do Rio de Janeiro, que também é enfermeira, destacando a importância da medida para acompanhar as mudanças no mercado de trabalho da enfermagem.
20: Acrescenta a atuação de enfermeiros e técnicos de enfermagem como empreendedores em áreas como curativos, acompanhamento de doenças crônicas e degenerativas e pré-natal, exige um marco regulatório que assegure a transparência na prestação dos serviços e contribua para a inclusão econômica desses profissionais.
6: O projeto também prevê que estados e municípios adaptem seus sistemas para facilitar a emissão das notas fiscais, reduzindo a burocracia. O descumprimento das normas acarretará a aplicação de sanções administrativas aos profissionais ou aos estabelecimentos. Durante a discussão, o deputado Dr. Zacarias Calil, de Goiás, afirmou que a medida pode ampliar oportunidades para os profissionais e trazer mais segurança para quem contrata os serviços.
21: Facilita também contratos com clínicas, hospitais e empresas que exigem comprovação fiscal. Pacientes e empresas também veem o profissional como mais sério e organizado. Diferencia o enfermeiro no mercado de trabalho, mostrando profissionalismo.
6: O projeto que regulamenta a emissão de notas fiscais por profissionais de enfermagem segue agora para análise da Comissão de Finanças e Tributação. Da Rádio Câmara de Brasília, Sofia Peçanha.
2: Bebeto, do PP do Rio de Janeiro, avalia que a redução da jornada de trabalho vai melhorar a qualidade de vida dos brasileiros. O parlamentar menciona que os trabalhadores da Baixada Fluminense, por exemplo, enfrentam engarrafamentos que tornam o descanso ainda mais necessário.
22: Olha, vai ser um benefício muito grande, porque o cara que acorda 4 horas da manhã, 5 horas da manhã para trabalhar na capital e retorna 10, 11 horas da noite, imagina quanto esse cara não sofre só no deslocamento. Estou dizendo no horário que trabalha não, só no deslocamento. Vai ser um prêmio para aquele que precisa se deslocar, enfrentar engarrafamento e, além de tudo, a convivência familiar, que é super importante nesse tempo, nessa redução dessa escala, nessa jornada de trabalho.
5: Bebeto também exalta o trabalho da Comissão de Viação e Transportes em favor da mobilidade urbana do Rio de Janeiro. Ele considera que associar melhorias no transporte com a redução da carga horária é fundamental para garantir dignidade à classe trabalhadora.
2: Termina agora o jornal Câmara dos Deputados, produzido pela Rádio Câmara, com trabalhos técnicos de Everson Urani e apresentação de José Carlos Andrade e Luciana Vieira. Uma boa noite para você.
5: Uma ótima noite. Você fica agora com as notícias do Tribunal de Contas da União.
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3: O artista Valtércio Caldas terá cerca de 100 obras reunidas na mostra O Tempo, que percorre 6 décadas de produção. A exposição reúne esculturas, desenhos, pinturas e instalações que investigam temas como espaço, percepção e passagem do tempo. Um dos destaques é a obra Quarto Azul, que transforma a experiência do visitante em parte da criação artística. A mostra vai de 14 de maio a 27 de setembro, na Casa Roberto Marinho, no Cosme Velho, no Rio.
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